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1: Com vocês e pra vocês, menos é mais no Turma no Quintal. Vambora!

0: coração. 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Leva a mão não.
1: Fala, Labão!

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1: Quero convidar todos para curtir essa emoção junto com a gente assim, ó.

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1: Estação 10:39.

Obrigado.

0: Obrigado, gente.
1: Incrível.
0: Obrigado, meu parceiro.
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3: Essa aqui vale uma dose.

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0: Musa, tudo bem por aí? Problemão aqui no bar, aquele bofe de novo. É. Corre pra cá, por favor.
1: Mulher, não pode ser. Se eu pegar esse miserável...

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1: Vai começar a

0: Irmão, isso aqui é Brasília, filho.
1: Tu é diferente.
0: Tu entrou na vibe do Kadesh.
1: Tu é doido, a vibe do Kadesh tem que respeitar. Levanta a mãozinha e dá um grito aí.
0: Alô, Brasília, faz barulho, Natanzinho Lima.
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0: Marvila, senhoras e senhores!
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2: Talita Mel!
3: Chão de avião!
4: Além do pós.

0: ali também, os senhoras e senhores.
1: Xande Avião, obrigado.
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3: Você sabe que a gente sempre acaba virando assunto delicado nas rodinhas, né, comandante?
4: Com certeza.

0: Benuto.
1: Tamo junto. Deus,
2: sucesso!
3: Quem gostou, vai barulho, vai barulho.
2: Obrigado, Goiânia! Que rolo bom, filho. Deu rolo, hein?
0: Obrigado, gente. Sucesso.

0: Obrigado.
1: Aqui.
2: Faz muito barulho.
1: Aqui estão uma pequena parte da nossa escola, que graças a Deus.
0: Que honra.
1: Hoje estamos aqui cantando juntos. Como Deus é bom, né?
0: Obrigado. Da nossa.

0: que maravilha!
1: Ah, gente, faz muito barulho aí pra essa mulher.
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0: se eu pudesse.
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2: Estação FM, 2 horas e 32.

0: história de todo
1: meninos
0: mundo.
1: De Deus.
2: Meninos.
0: Todo mundo já
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4: Estação FM, 2 horas e 38.

0: Alicia, vamos allí.
1: ¡Se está doido!
2: 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Zezé.

0: surpresa sou eu. Zezé de Camargo, senhoras e senhores.
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2: Presta atenção nessa história.
3: Pode vir, tá de boa.

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1: Bruno Marrone,
2: Diego Vitor Hugo.

0: Obrigado, Diego. Vitor Hugo.
1: Obrigado, Bruno e Marrone, por aceitar o convite e cantar essa moda linda com a gente.
2: Alô, meninos. Sucesso pra vocês.
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0: Senhoras e senhores, recebam com muito carinho meus irmãos do grupo De Propósito. Vamos falar de amor, né, meu mano? E vai que passa um anjo e essa daqui vira sucesso, né, Caí?
1: Amém, já virou.
0: Bora. Vai que cola.

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0: Faz barulho, brasileiro!
1: Assim, rapaz, apesar do clima frio, mas o brasileiro é quente de verdade.
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1: Todo mundo com a mãozinha lá em cima. Simbora.

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Meu Deus. Alô, minha nação forrozeira. Alô, meu povo querido do nosso forró. Que alegria. Começando mais um programa, começando mais uma semana. Começou a segunda-feira. Já estamos aqui, ó, prontinhos para levar para você a alegria do forró brasileiro. O forró que é uma musicalidade genuinamente nordestina, mas a gente tá aqui, ó, trazendo a melhor das energias, o melhor da poesia, o melhor das vaquejadas, o melhor do forró pé de serra, do forró do piseiro, porque aqui chega tudo aquilo que há de bom na música brasileira, tá aqui no seu som do forró. E começando a semana lá em cima, já com o Neto Andrade, com o lançamento aí, um popurrí maravilhoso, Aurora Boreal e Rosa dos Ventos. Essa música é do Alceu Valença, e ele faz essa homenagem maravilhosa. Ei, psiu, vamos fazer o seguinte, Alceu Valença não, deixa eu me consertar aqui. Alcimar Monteiro, gente, isso, produção, isso é Alcimar Monteiro, é, puxa minhas orelhas. Vamos começar com sucesso. Se começou lá em cima, prepara, afasta tudo, porque se os festejos juninos do Brasil tá chegando, ao

Sou eu que de segunda a sexta tô aqui coladinho com vocês, trazendo o melhor do forró brasileiro. O melhor do forró brasileiro passa aqui, ó, nas melhores emissoras de rádio de todo o Brasil. E a sua emissora? Claro que tá no meio. Fala em emissora, você que tem seu salão de cabeleireiro, você tem sua oficina, você tem seu mercadinho, sua padaria, seu frigorífico, corre e traz seu comércio aqui pra emissora de rádio. Vem trazer, vem fazer com que a população da tua cidade te conheça melhor, saber das tuas promoções e não dar espaço para o teu concorrente. Claro que não. Eu sei que você está de casa cheia, mas a sua casa pode estar com muito mais cliente. Traga seu comercial, venha para a tua emissora de rádio preferida. Inclusive, você está nos ouvindo agora justamente nela. Vem para cá porque aqui a parceria vai ser fechada. Gente, lá em cima você curtiu mais doce com leite, com São João virtual. Depois teve limão com mel, junino com cometa Mambaby. Que coisa mais linda. E fulô de mandacaru direto de Caruaru no terreiro de casa. Agora, quem vai dar uma carreira sou eu. Vou tomar meu cafezinho, minha aguinha e você vai ficar com Solange Almeida, com o São João pra pegar. E ela vai trazer também o Alcimar Monteiro pra cantar Lindo Largo do Amor. Você quer namorar comigo? Que tome-lhe forró. Sabe aí não que hoje é segunda. E segunda é dia de quê? De São do Forró.

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0: Linha Nádia Maia, madrinha do Zona Forró, acompanha de Roberto Cruz. Na verdade, essa música de Roberto Cruz convidando Nádia para cantar com ele a música Lamento, que acabou de ser lançada aqui no Zona Forró. E você que está em casa agora já pode pedir na tua emissora de rádio preferida, Roberto Cruz, Nádia Maia, música Lamento. Combinado? Pode pedir? Então empurra o pé. Eu tava aqui vendo uma coisa engraçada, né? Roberto Cruz é compositor de tantas músicas bacanas que vocês não têm noção. Meu Deus do céu, nossa madrinha Nádia Maia faz aquela interpretação especial, maravilhosa. Inclusive, ela toca aqui uma música dela com Andresa Formiga, que é a esposa de Roberto Cruz, que é compositor de Roberto Cruz. Ó, vamos continuar sucesso? Tô trazendo agora ele, o poeta do coração, Roberto Lins.
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0: Pensa num bloco topado, aí você curtiu Melhor de Três com Roberto Lins, esse poeta do coração maravilhoso, que tá do EP novo, viu? Olhar de Felicidade, Seu Gelo Derreteu e Troquei a Prancha na Rede, ó, pra aí. Foi pra atorar, né? Gente, lembrando que amanhã nós temos o nosso programa O Som do Forró na sua telinha, né? O programa de aniversário do Som do Forró esse mês de maio. Estamos comemorando o nosso aniversário na televisão, 2 anos e 6 anos aqui no rádio. Então a gente fez aqui no mês de maio uma programação na televisão para comemorar. Primeiro programa foi com Forró Gatinha Manhosa, Forró 5 Estrelas do Brasil. Quem perdeu pode correr para assistir, foi linda o programa, o especial só com Gatinha Manhosa. Na última terça-feira tivemos Forró da Brucelose, foi outro programa topado, nível de programa de aniversário. E nessa terça-feira amanhã vamos receber 3 divas, 3 vozes belíssimas, 3 talentosas cantoras do forró das antigas, do forró romântico. Cidia Lima, que é isso, forró da Brucelose, Tarci Pontes, ex-Mel com Terra, e Simara Pires, ex-Limão com Mel. Vai ser um programa lindo, tenho certeza que vocês vão amar. Amanhã, 8 da noite, coloca no canal da Cine TV Nordeste, no canal do YouTube, e vamos fazer um programa bacana, tá? Amanhã eu tô aqui lembrando a vocês, ei, eu tô indo rápido intervalo, vou deixar vocês com Rosa El Pimenta, com Buquê de Rosas, que tá estourada essa música, e o forró sai rodado, hein? Bota moral na minha vida, eita raída, daqui a pouco a gente volta. Hoje é começo de semana, segunda-feira, e é dia de Som do Forró.
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Intervalo com os meninos da Calango Acesa, Adriana Moral com a música Enraizado. Calango Acesa tem uma história muito bacana, né? Do forró, direto de Caruaru. É um time arretado, só me lembro do meu amigo Josimo. É, Josimo Forrozão. Aí era moral demais, apaixonado pela banda Calango Acesa. Ave Maria, canta demais, Adriana Moral, é imoral mesmo. É Adriana Moral, é imoral em cima do palco. Nunca vi um negócio desse, não. Mulher canta demais. Vamos curtir sucesso. Quem gosta de um piseirinho gostoso, então se gosta, prepara pra se esquentar, porque o piseiro.

Foi tão bom que eu me perdi aqui na mesa. Meu Deus, fiquei conversando com o DJ Pitoco e acabou a gente nós dois se lascando. Olha, Laís, você curtiu Edson Pegado, rapaz, com Morena Princesa, essa música? É do meu amigo Elias Monteiro. E o Edson, junto com Elias, são da cidade de Lagoa dos Gatos, no meu Pernambuco. E esse me teve no nosso programa, né? E quando chegou lá, eu conheci o talento dele. E o talento desse grande compositor, um cara do bem, apaixonado por forró. Pense, meu amigo. Eita, isso é demais. Elias é danado, viu? Elias Monteiro, guarda esse nome. Composições maravilhosas. Tenho certeza que grandes artistas vão gravar esse cabra, viu? Na sequência, Formiga Show, nosso querido Formiguinha com o Vaqueiro Apaixonado. João Gomes trouxe Eu Tenho a Senha e Tarcísio do Acordeão trouxe a cena. Eu tô indo rápido intervalo, vou deixar vocês com meu querido Tony Vaqueiro, que eu tô morrendo de saudade, com a música Quer Ir Vá. E Cristiano Diniz, Ave Maria Cristiano, meu querido Cristiano da cidade de Abreu e Lima, Novo Abreu e Limense. É, ele tá livre, Moraes, Estrela Guia. Sai daí, não, que a gente volta já.

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1: Rádio Estação 5:53.
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0: Deus, meu Deus mesmo. O capital do sol chegou botando pra torar, viu? Te amar, depois pra tentar te esquecer. Olha, duas músicas encangadas, sucesso danado. Banda Capital do Sol, uma das mais queridas do forró das antigas, direto em Fortaleza, agora na está em Pernambuco. E tu tá pensando que aqui parou, é? Aumenta o som, que teu som forró, desde segunda-feira está no ar.
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0: Pegada gostosa, lá em cima tivemos Claudinei e Juliana. E o Caba Vai Endoidar é Cleiton e Romário, trouxe Morena. E o Eric Land e Baby, né? Forrozão Chacal já emburacou com Skinny Vaqueiro. E estamos chegando ao finalzinho do nosso programa. Desta segunda-feira, começo de semana, final do programa. Mas a gente tá feliz. Vou deixar vocês com o Wesley Safadão, que tá trazendo um bocado de convidado. O Wesley e Silvana Aquino vão cantar Eclipse do Amor. Depois o Wesley traz Fernandinha e Liana, nossa rainha do forró, e Solange Almeida com Brilho da Lua. E o Xande Avião e Zé Vaqueiro, viu? Xande Avião e Zé Vaqueiro, claro, com Wesley. Doce Pecado, o forró da Brucelose. Olha, beijo no coração. Amanhã é terça-feira, amanhã tem encontro nosso na TV. Vou receber Simara Pires, Ex-Limão com Mel. Vou receber Cid Alim, Ex-Forró da Brucelose. E Tarci Pontes, Ex-Mel com Terra. Vai estar lindo o programa e quero a sua participação. Canal do YouTube, 8 da noite, Som do Forró.
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0: 6 horas 31 minutos.
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0: Cristo, bom dia. 7:31, bom dia Santa Cruz do Caparibe, toda uma região. Muito obrigado pelo carinho da audiência. Amanhã, seu dia agradecendo, você vai terminar o seu dia mais feliz. E lembre-se, pegue sua casa, sua vida, sua família, nosso Senhor Jesus Cristo, faça a sua parte e o mais ele fará. Que Papai do Céu esteja lhe abençoando, lhe conduzindo sempre. Bom dia Santa Cruz, Pará, Poço Fundo, Pão de Açúcar, São Domingos, Barra de São Miguel. Bom dia Turitama, Jataúba. Bom dia o pessoal dos sítios, a gente vai pro Girimum, Lagoa de Pedra, já em Breja Amadeus, também a gente passa no sítio Amarela, Santa Cruz do Caparibe, vai direto para Cacimba de Baixo, sítio Porteira, Magana, enfim, um abraço também ao pessoal lá de Olho d'Água do Púcaro, abraçar também o pessoal da Vila Augusta e toda a turma que nos escuta através do rádio ou dos aplicativos. Muito obrigado pelo carinho da audiência. Comigo, do outro lado do rádio, do outro lado da mesa de som, nos computadores e no controle geral do Patrulha, na técnica, nas vinhetas e na apresentação também, junto comigo está ele, Roberto Moura, chama na vinheta.
1: Roberto Moura.
0: Bom dia, Roberto, muito bom dia.
2: Bom dia, Bartô, bom dia você ouvinte aqui da Rádio Estação, você ouvinte do Patrulha, como sempre, ligado com a gente aqui nesta semana, né? Segundo dia da semana, primeiro dia da semana é o domingo, né? A gente sempre agradecendo hoje, já dia 18 de maio de 2026. Isso mesmo, e a gente agradece aí ao nosso Senhor Jesus Cristo por estarmos vivos, né? Se você tem esse privilégio, agradeça a Deus, porque muitos não tiveram o mesmo privilégio que você, né? E se você tá fazendo aniversário hoje, diga lá, Bartô.
0: Vamos lá, então, hoje que já é, velho, a 18. Data 18, né? 18 de maio de 2026, parabéns, esse dia Deus criou pra botar você no mundo, tá? Então, parabéns, aproveita o dia de hoje de maneira muito especial, é seu aniversário, parabéns, muita saúde e paz, que Deus continue te abençoando. Ame muito quem lhe ama, seja recíproco, mas seja também expressivo no seu amor. Abraço, beijo, de cheiro, também faça o bem, porque assim é que Deus se agrada, pode ter certeza disso, que Deus esteja presente na sua vida, porque o maior presente ele já lhe deu. Parabéns!
3: Parabéns, parabéns, parabéns pra você.
0: 6:34, feliz dia para todos nós, feliz aniversário para quem está na data de hoje e feliz patrulha para todo mundo a partir de agora, direto, rasteiro no canto, no mundo.

0: comando da polícia. Elemento preso com porte ilegal de arma de fogo.
1: Pepe prende homem com arma e drogas e rádio comunicador.
0: Polícia resiste, patrulha do Agreste divulga. Popular é assassinado ao sair para o trabalho.
1: Traficante é preso com maconha, cocaína e o refugo do capeta, o crack.
0: Aqui em Santa Cruz do Capibaribe, elemento leva. É isso mesmo, pai? É uma sombrinha. É, mulher luta com um assaltante aqui em Santa Cruz do Capibaribe. Já detalhes no Patrulha do Agreste.
1: Duplo homicídio é registrado na zona da Mata Norte pernambucana.
0: Agricultor desaparece no rio Capibaribe após abertura de barragem. Moradores estão à procura dele.
1: Jovem de 20 anos é morta pelo companheiro dentro de casa.
0: Polícia apreende popular armado que estava também praticando disparo de arma de fogo.
1: Aqui no Patrulha do Agreste, você confere, dois homicídios são registrados no Alto do Moura, em Caruaru.
0: Ainda no programa de hoje, Polícia Militar resiste, Patrulha do Agreste divulga em Santa Cruz do Capibaribe, elemento detido para averiguação porque estava com posse de drogas.
1: Pedestre morre atropelado após caminhonete sair da pista.
0: Jovem assassinado em Santa Cruz do Capibaribe, já detalhes do Patrulha do Agreste.
1: Barbeiro é executado a tiros dentro da própria barbearia.
0: Polícia Militar prende elemento que estava com veículo adulterado.
1: Compadres são executados a tiros dentro de banheiro.
0: Ainda no programa de hoje, Polícia Civil prende dupla acusada de séries de homicídios e tem novidades sobre o caso.
1: Casal é preso com 12 quilos da erva do capeta, maconha, uma pistola 9 milímetros e veículo roubado.
0: Ainda no programa de hoje, Polícia Militar na área, elemento detido para averiguação porque estava bêbado e bagunçando.
1: Mulher é executada a tiros em estrada vicinal na zona rural.
0: Essas e outras a partir de agora no Patrulha do Agreste, onde você vai ter todas as informações do mundo da polícia, mas também do mundo da política. Giro, botão, passa a catraca da notícia no Pitaco de hoje. No Pitaco de hoje.
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0: O pitaco de hoje. Olha ele aí, acordou danado. No pitaco de hoje. A família toda. Deixa eu fazer o seguinte, velho. No pitaco de hoje eu não poderia fazer diferente, né? Tem que começar agradecendo a Deus. Hoje a gente começa o programa Patrulha do Agreste agradecendo a Deus pela oportunidade de ter trabalhado em mais um encontro de jovens, tá? Junto com minha esposa Dona Andréa, junto com minha irmã Lucineide, mas também junto com um batalhão de pessoas e de anjos enviado por Deus. A gente não pode contar muito porque existe toda uma liturgia, existe toda uma sistemática para poder manter, né, esse sigilo de como funciona para que os próximos jovens também tenham as mesmas boas surpresas, agradáveis surpresas na presença de Deus. Então, obrigado a todos, mas agradecer também aqui ao pastor Marcos, a esposa dele, Mazé, agradecer a Valdo, agradecer a esposa dele também, que é outra figura usada por Deus. Muito obrigado pela oportunidade, pelo convite. E a Neide, minha irmã, que é essa guerreira, batalhadora, né, que para mim é uma bússola, serve de referência, e muito obrigado a toda a turma que estava lá conosco de maneira muito especial em nossa equipe. Um cheiro no coração de cada um e muito obrigado, tá? Enfim, obrigado. De maneira muito feliz, a gente começa o Patrulha hoje agradecendo. E parabéns aos jovens, né, que fizeram o EJC. Aproveite o máximo que vocês não viram nada ainda e que Papai do Céu esteja presente na vida de vocês hoje, amanhã e sempre. Busque sempre se aproximar de Deus cada vez mais, que a felicidade ela está aí, onde você está buscando, próximo de Papai do Céu, junto de Deus, porque ele é o dono de toda a felicidade do mundo. Que Deus abençoe a todos, parabéns à igreja Bethesda, que fez aí esse grande encontro maravilhoso de jovens nesse último final de semana. Que Deus abençoe. Muito bem, 6:39, dito isso, quero mandar um abraço especial aqui a meu amigo e irmão tá? Ezequiel e sua esposa Carla Raíssa. Que Deus continue abençoando vocês, casal maravilhoso. E a turma da bandinha, um cheiro, muito obrigado. No pitaco de hoje, que seja só pitaco bom, feliz e de muita alegria para toda a turma da bandinha. Um abraço, Eliel, um abraço, Raíssa. Cheiro para todo mundo da bandinha, valeu mesmo, queridos. Um abraço. Ó, 6:39 no pitaco de hoje. No pitaco de hoje. Dizer mais o seguinte aqui, muito pitaco, muita coisa aconteceu. Eu passei aí mergulhado sexta tarde até ontem, 10 da noite, eu estava na luta com o encontro de jovem, então não deu para acompanhar tudo que deveria, né? Uhum. E aí a grande situação são realmente as repercussões ou a repercussão do final de semana. E aí a gente também traz para você que gosta de saber dos pitacos o seguinte, né? Aqui em Santa Cruz do Capibaribe, Elinho Aragão gravou o vídeo e disse que está tudo em paz, né? E aí o governo segue. Só que o blog de Ney já anuncia outras possíveis demissões ou trocas de secretário, ainda naquela linha de editorial de trazer o meu amigo Roberto Moura, uhum, a notícia antecipada, né? Ou seja, antes dos fatos, o blog do Ney recebe as informações de bastidores e tá tacando na internet. Cabe ao jornalista verificar a sua fonte, verificar a notícia. Agora não dá realmente para descredibilizar uma notícia vinda do blog do Ney Lima, né? Aguardar os fatos, pode ser que não aconteça, pode ser que aconteça. Mas diz mais uma vez aqui, ó, exclusivo, secretário de Defesa Social, Coronel Senna, também será uma baixa no governo Elinho nos próximos dias. O prefeito de Santa Cruz do Capibaribe, Elinho Aragão, vai promover novas mudanças em seu quadro de secretariados ou no seu quadro de secretários. As alterações também vão afetar a Secretaria de Defesa Social, onde o Coronel Senna deve ser também exonerado da pasta. As medidas não foram anunciadas oficialmente pelo governo, mas foram apuradas de maneira extraoficial pelo blog do Ney Lima. Coronel Senna deverá ser substituído por outro oficial da Polícia Militar, que também está na reserva, conforme o blog apurou. Coronel Senna atuou e atua, né, na Secretaria de Defesa Social de Santa Cruz do Capibaribe, mas vem atuando nessa função desde o governo Edson Vieira, quando passou vários anos à frente da pasta, depois foi convocado pelo governo Fábio Aragão e continuou também na frente da pasta, agora com o governo Elinho Aragão, há mais de um ano, né? Um ano e literalmente um ano, 4 meses e 17 dias, completa hoje, 18 dias, completa hoje do governo Elinho Aragão, e é esse o tempo que o Coronel Senna está à frente da Secretaria de Defesa Social. Dito isso, o pitaco de hoje, velho, o jornalista Ney Lima, eu tô fazendo referência à pessoa dele, claro, pelo respeito que eu tenho a ele, em Santa Cruz e a região sabe que o Ney é um cara muito sério, né? Mas o governo nega, viu, essas informações. O governo diz, olha, não tem nada programado de informações já confirmada, tá? Mas se o governo, caso faça alguma modificação, a empresa vai ser comunicada oficialmente. Ou seja, o próprio prefeito e as secretarias vão anunciar através da Secretaria de Comunicação. Mas, claro, se for oficialmente, tem que ter aí a palavra do prefeito, a caneta do prefeito e uma nota ou a palavra literalmente do prefeito. Vamos aguardar. Agora, velho, sinceramente, prefeito Elinho, é claro que a gente entende os bastidores e sabe que tem notícia que não dá para ficar especulando, nem vazando de bastidores, porque cria um clima chato pra caramba, né? Você tá numa pasta. Já a imprensa ou parte da imprensa, pronto, nós estamos aqui anunciando, mesmo que tenha sido uma fonte de informação de outro blog e de muito sério, o blog muito sério, aliás, muita seriedade, né? Uhum. É muito chato para qualquer prestador de serviço. Vai ter realmente essas mudanças, não vai? Prefeito, se for ter, o que é que eu diria aqui, Roberto Moura? Já se reúne com essas pessoas que podem realmente ser substituído ou que vão ou deverão ser substituídas nos próximos dias e pelo menos a elas comunique, prefeito, oficialmente.
1: É verdade.
0: Cria um clima chato, né? Quem trabalha e presta serviço ou já prestou serviço para qualquer que seja a empresa ou pública ou privada, sabe que o clima fica totalmente, o Roberto Moura, chato, uhum, para quem está trabalhando. Tanto para quem está comandando.
1: Fica um clima hostil, né?
0: Quanto, não é nem hostil. Hostil é diferente de chato. Fica um clima. Alguns ficam tristes, outros ficam alegres. entende? Outros ficam cabisbaixo, outros ficam preocupados. Pô, se o secretário pode sair ou vai sair, imagina outro, que é uma nomeação mais simples. Então cria um clima de insegurança, um clima chato de convivência, tá? Não dá pra conviver dessa forma. E se não, prefeito, faça uma nota negando essas informações, né? Dizendo, não, eu não tenho pretensão de mudar ninguém e prio. Isso impede no outro dia do senhor mudar? Não. Porque um dia de cada vez.
1: Verdade.
0: Agora eu acho que cabe uma nota oficial da prefeitura dizendo isso. Mas não uma nota como fizeram, ou informação, não sei nem se foi nota oficial ou se foi informação direta ao blog do Ney Lima, que disse que não tem nada sobre isso, ou de maneira oficial ainda, não sei o que. Sim, então beleza. É, não vai substituir ninguém em prio, viu? Quando for substituir, a gente avisa. Beleza. Agora, é um clima chato pra caramba.
1: Com certeza.
0: E eu, assim, só tô trazendo esse tipo de informação porque é o blog do Ney Lima. Se fosse outros blogs, talvez eu pensasse umas duas vezes. Mas o blog do Ney Lima é muito sério, né? Blog do Ney Lima, blog da Polo, né? São blogs sérios que, assim, vai o Patrulha do Agreste, o Cidade Bela. Então, são blogs que eu conheço as pessoas, conheço o editorial, as equipes, e sei que são pessoas sérias pra caramba, e não me lembro de notícia falsa, não me lembro de notícia errônea em relação a isso, né? Não me lembro. Agora, é muito importante que, na minha opinião, o próprio prefeito pronuncie, tá? Para tranquilizar também, ou confirmar, até porque isso faz parte.
1: Claro.
0: Isso faz parte da administração pública ou privada. Quando não funciona mais naquela função, bota para outro, ou tchau e benção. Obrigado, tchau e obrigado, como diria o cara. Então, muito a se especular aí, mas nada confirmado. 6:46, atenção.
1: Com certeza.
0: Vamos lá, para mais um pitaco de hoje, atenção. No pitaco de hoje. Rapaz, esse peru, velho, tá animado todo. O detalhe é o seguinte, tomou café com o Inacinho das Máquinas, ó. Oh.
1: Não, com a minha esposa mesmo, graças a Deus. Adeus, o lindo.
0: Deus o livre, cuida assim das máquinas, velho. Nasce na máquina de boa. Doutor Naldo descarta assumir Secretaria de Saúde de Santa Cruz do Caparibe depois de especulação, quando afirmava a possibilidade da saída de Simone Aragão. A informação foi durante entrevista ao jornalista Elton Araújo, que eu gosto de chamar Elton da Polo, mas é o Elton Araújo. Um abraço, Elton, também radialista e jornalista. As especulações sobre a possível ida do vereador Dr. Nanau para a Secretaria de Saúde, assumindo a pasta no município de Santa Cruz do Caparibe, foi descartada pelo próprio vereador. O parlamentar afirmou que tomou conhecimento de rumores apenas pelas redes sociais e enfatizou que não possui interesse no cargo de maneira nenhuma, afirmando seu compromisso em cumprir o seu mandato de vereador até o final de 2028. Muito bem. Tá aí o doutor Nanau, que se especula, aliás, se especula a possibilidade do doutor Nanau assumir a Secretaria de Saúde desde antes do início do governo Elinho Aragão. Como? Logo após a vitória de Elinho Aragão, né? Que aí sabia que ele ia montar uma nova equipe ou algumas mudanças, se especulou se o doutor Nanau assumiria ou não a Secretaria de Saúde e ficou naquele de bastidor, vai, assume, não assume, como é que tá, como é que não tá e por aí vai. Mas a gente lê aqui a afirmação do doutor Nanau que não tem esse interesse de assumir a pasta da Secretaria de Saúde. Ó, ele assumir literalmente tá descartado por ele próprio. Agora, ele indicar uma pessoa deles, caso a Simone Aragão seja remanejada do cargo, nada impede, viu? Nada impede ele indicar uma pessoa dele.
1: Nada contra.
0: Caso a Simone Aragão saia do cargo, deixe o cargo de alguma forma, né? Mas o doutor Nanau disse, ó, quem votou em mim para vereador, fique tranquilo que eu vou tirar os 4 anos de mandato pela vontade de Deus. Então tá aí descartada essa possibilidade de rumores. E até agora nem a Simone Aragão fala a respeito disso, nem o Elinho Aragão fala a respeito disso, viu? Porque o que teve de parte do município, na verdade, foi a grande questão de rumores que chegou até o blog do Ney e a gente repercutiu porque saiu no blog do Ney. Mas tanto um quanto o outro se mantém em silêncio sobre o assunto, né? E vamos aguardar cenas dos novos capítulos. 6:48 no Pitaco de hoje. Muito bem. Deixa eu mandar um abraço aqui a meu querido César Melo, que tá escutando o Patrulha do Agreste. Diz, pastor, quando dá tempo aqui eu não perco um Patrulha. Abraço César, a esposa dele, Dona Tita. Um abraço o João Vitor, o Omar Aranha. Um abraço a Lívia e Bia, são os filhos aí dessa família abençoada. Valeu, César. Um abraço. Grande blogueiro, grande jornalista, grande radialista, grande comunicador. Um abraço. Ainda conosco no Pitaco de hoje. Rapaz, a nível de governo do estado, a Raquel Lira cada vez mais se anima e o João Campos patinando nas pesquisas. Já teve pesquisa esse final de semana, a gente vai destacar amanhã, hoje a imprensa vai estar destacando tudo de pesquisa, mas dizer o seguinte, o que é que ainda continua muito negativo para o João Campos? Ele está realmente oscilando para baixo, né? Isso é muito negativo para qualquer candidato oscilar em uma sequência que vem há mais de ano isso. Tá? Há mais de ano, a gente tá no mês de maio já, dia 18. Então, há mais de ano o João vem oscilando para baixo. Começou com 68%, velho. Na margem de erro, dá 70%, ou 65%. Mas o João tava ali em média com 70% dos pontos. A Raquel Lira, quando começou isso há mais de ano, chegava a 19, 20, 22. Com mais de erro, chegava justamente a 22, 23. Ou 19 menos 3 vai para 16, em média isso. Então vamos botar aí em média 20. A Raquel Lira saía nas primeiras pesquisas e João Campos em média 70, com as especulações de pesquisas, né? Aí o que é que vai acontecendo? O João vai caindo, caindo, caindo, caindo. Hoje o João oscila ali na casa dos 40%, 45%, 42%. A Raquel Lira já está na casa dos 35%, 36%, 38%, 39% ou 32% até 35%, mantendo considerando a margem de erro, vamos botar uma média de 35 pontos. Então, quem estava com quase 50 pontos de diferença entre o segundo colocado hoje, a média é 10. Né? Em média, tem pesquisa que dá menos de 10, tem pesquisa que dá mais de 10. Então, o João Campos, mesmo na frente, ainda, na minha opinião, são pesquisas mais negativas no cenário geral de contexto e análise para o João do que para a própria Raquel. Claro que quem está na frente sempre está na vantagem, tá? Não, jamais a gente vai deixar de reconhecer isso. Mas estou falando no sentido do desenvolver de uma pré-candidatura e de outra pré-candidatura, tá? No Pitaco de hoje, mais enrolado do que arame farpado quando não está na cerca, né? Flávio Bolsonaro mergulha aí numa maré de fatos negativos e declarações infelizes, que eu vou dizer uma coisa, velho, a família Bolsonaro, se fosse muda, talvez nunca tivesse perdido o poder. Considerava eu o Flávio um dos caras um pouco mais inteligente da família Bolsonaro. Quando eu digo inteligente, pessoal, não é porque chegou ao poder ou deixou de chegar ao poder, não. Você percebe pelo comportamento, pelas falas, pelas declarações, né? Qual comportamento? Comportamento mentiroso. Quando o cara tá na imprensa, é um cara público e tá na mídia o tempo todo mentindo, ele não pode ser um cara considerado um cara inteligente, ele pode ser até esperto. Que é diferente o Roberto Moura de inteligente.
2: Uhum.
0: Né?
2: Claro.
0: O cara que é inteligente, primeiro e sério, primeiro ele procura não mentir de jeito nenhum, nem na imprensa, nem fora da imprensa, nem na vida profissional, nem na sua vida pessoal. Tá? Agora, considerando que os políticos não são muito assim de falar a verdade o tempo todo, o Flávio, meu irmão, vem trazendo aí uma enxurrada e criando e fabricando enxurrada de fake news, de notícias falsas, mentirosas, que é do camarada nem esperar pra terminar o pronunciamento dele. Eu escuto literalmente porque preciso, até pra me embasar nos comentários aqui e fazer meu trabalho de imprensa. Mas tá ficando feio. Bator, manda um zap aí pra Flávio Bolsonaro agora. Flávio, vírgula, tá ficando feio. Primeiro o cara disse que mal viu esse tal de como é o nome dele, do Bankmaster?
2: Vorcaro,
0: né?
2: Vorcaro.
0: Primeiro ele disse que nunca viu, ou quase nunca viu, mal sabia quem era. Depois vai se afunilando, o Flávio diz, não, tem que botar essa CPI do Master aí pra torar mesmo, bota pra torar, que nem diarreia lá do Zap Zap. E até então, nada do nome do Flávio Bolsonaro aparecer. Só que, na minha opinião, ele já dizia, bota pra torar, mas dizia, bota pra torar, mas vai mais devagarzinho, né? Não acelera muito, não. Por quê? Porque o pai dele já estava denunciado. 3 milhões o Bolsonaro recebeu. O Tarciso, mais 3 milhões. Aí o próprio Flávio, não precisou ninguém denunciar, ele mesmo pede. Já se fala em mais de 100 milhões de reais. Aí ele diz, não, mas foi para fazer um filme. Bom, e daí? O dinheiro é sujo? Então é sujo. Podia ser para tomar um açaí, chupar um picolé, comer um cachorro quente. Porque senão os políticos bolsonaristas têm que deixar o Lula de lado sobre essa história de desonestidade. Porque a propina que o Lula recebeu, e eu acredito que sim, também foi oriundo de dinheiro particular quando chegou na mão de Lula. Agora, a origem do dinheiro verdadeira, primária, é de dinheiro sujo ou não? Aí do Banco Master, que até o nome parece que não é muito honesto. Todo o dinheiro que está lá dentro, esses bilhões, bi, viu pessoal? Bi, fala-se em bilhões, comprovadamente. Que saiu do INSS, dos aposentados, que saiu muitas vezes de emendas que ninguém sabe como. De vantagem, já mudaram até lei no Congresso para beneficiar o Banco Master, rapaz. Que esse cara já tinha sido rifado pelo Banco Central, que não tinha condição de ter um banco. Banco de dinheiro. Não só chega lá e dizer eu quero um banco, não. Porque quando você monta uma instituição bancária privada, você passa a ter subsídios, você passa a ter crédito para retirar dinheiro, você passa a pegar programas de governo, que seja estadual, federal, municipal, e com isso você vai negociando e ganhando dinheiro. Não bastando isso, ainda tem dinheiro sujo lá como é o nome?
1: No Banco Master.
0: Master. Aí o Flávio Bolsonaro, descaradamente, horas antes, a imprensa já estava, inclusive, alguns órgãos de imprensa já estavam com o áudio dele. Aí a repórter pergunta, ou o repórter, não lembro bem, disse, ô Flávio, sobre essa história do Banco Master patrocinar o filme de seu pai. Ele joga 3-4 pedras para cima do repórter, chamou o repórter já de militante, que é para descredibilizar o repórter. Depois disse, não, isso é mentira, rapaz, de onde você tirou isso? Isso é mentira, dá as costas, dá uma risadinha cínica rindo do povo brasileiro, dá as costas. Não dá 3 horas depois de relógio, aparece o áudio do Flávio. Rapaz, meu irmãozinho, você sabe como é, manda aí uma besteirinha de 60 milhões aí. É muito descaramento, Flávio Bolsonaro. É muito descaramento, Flávio Bolsonaro. É ser muito descarado. Pra mim, é mais descarado do que os depoimentos quando Lula dizia que o triplex não era dele. Quando o Moro foi tido como herói desse país. Depois, infelizmente, mostrou qual era a verdadeira intenção. Que pra mim não muda a corrupção do Lula. Presta atenção aí. Agora, cada um com seus corruptos, é assim? Gira e mexe, o Flávio Bolsonaro dá uma entrevista, assume que pegou o dinheiro e aí a lambança não tem mais fim. Sabe por quê? Porque esse dinheiro girou, Roberto Moura. Esse dinheiro foi para os Estados Unidos. Esse dinheiro, parte dele foi para a conta do irmão do Flávio Bolsonaro, do Eduardo Bolsonaro, que tem uma loja num empreendimento, sei nem o que é lá, nos Estados Unidos. Tem uma empresa nos Estados Unidos, no estado do Texas. E milhões de dólares, se passa de 1, 2, já são milhões no português. Vai pra mão do irmão de Flávio. E não era pro filme? Vamos piorar a situação pra fechar o assunto? A empresa produtora disse que não recebeu 1 centavo desse dinheiro sujo e vergonhoso que você, Flávio Bolsonaro, e sua família tirou proveito e botou no bolso. País com 220 milhões de habitantes, a gente olha para um lado, aí tem que votar para quem quer perspectiva de vitória no Lula, olha para o outro lado, no Bolsonaro. Aí para piorar, o Zema, que é Bolsonaro, era, né? Agora não é mais não, era bolsonarista desde novinho. Lá ele defendia o Bolsonaro com unhas e dentes, até chegar ao poder, que para mim é um dos piores que tem. sabe? Tira proveito do nome do cara, faz todo proveito político.
1: Pra poder chegar e...
0: Foi o primeiro a arriar a madeira no Flávio Bolsonaro.
1: É.
0: Inclusive, quem comparou o Flávio Bolsonaro ao Lula foi o Zema, viu, velho?
1: Uhum.
0: Eu não comparei aqui, não. Eu disse que pra mim, corrupção é corrupção. Pode ser de um lado, de outro, e assim vai. O Zema comparou. Aí o que é que acontece? Vai outro bolsonarista e diz, Zema, pode ficar quietinho. Você também recebeu 1 milhão do Banco Master.
1: Tome, receba.
0: E aí? E aí solta fogo, faz farra. E infelizmente milhões de brasileiros esquecem. Né? Agora você que é pai de família e mãe de família, você que é jovem, você que não tem nada a ver, você que não recebeu dinheiro do Master, nem passou um final de semana no triplex do Lula e que não quer político corrupto, reflita, meu irmão. Reflita. Dê uma pensada, sabe? Porque princípios vai muito além de honestidade. Honestidade é um fator dos princípios. Mas princípios vai muito além de honestidade. Presta atenção, vale a pena votar numas figuras dessa? Fica a pergunta. Agora, a escolha, claro, é de cada um de nós. Abatou e você? A outra eleição eu votei na Simone Tebet, os dois turnos. Segundo turno ela não tava, mas eu votei lá o 15, anulei meu voto e confirmei. Certo? Porque, velho, eu acho que não dá pra gente estar defendendo o indefensável, não. E desonestidade. Velho, faltou uma escola, não, vai construir ainda. Faltou um hospital, vai construir ainda, sabe, o Roberto Moreira?
1: Uhum.
0: Faltou uma BR, não, vai construir ainda. Não, faltou uma PE, vai construir ainda. Não, tá faltando água nas torneiras, pertence ao governo do estado, vai construir ainda. Beleza, agora, velho, meteu a mão na cumbuca. E pior, velho, nega e fica brabo com o Zé. Bravo, ou brabo, eu chamo brabo mesmo. Com os repórteres. Não, tá militante. Militante o quê, rapaz? É repórter, tá fazendo a pergunta que cabe. Até porque estourou o escândalo aí de mais de 100 milhões. Tivesse feito a maneira correta. E o pior, na minha opinião, o pior é a corrupção. Né? O pior é a corrupção. Agora, se quer usar o dinheiro sujo para o que o Flávio Bolsonaro disse. Se quer usar. Para que ele, no mínimo, pudesse ter uma desculpa esfarrapada. Se quer usar um centavo, não botar no filme, segundo a produtora lá. E ainda fica nós eleitores aqui muitas vezes defendendo o indefensável, porque não dá, meu amigo, para entender. Não dá, né? Não dá de maneira nenhuma. Eu, sinceramente, eu não entendo. Eles eu até entendo. Praticam corrupção pra luxar pela ganância infinita, pra ter vida de rei, né? A corrupção, na minha opinião, parte do princípio da ganância. Porque se o sujeito não for ganancioso, dificilmente ele vai entrar em escândalo de corrupção e situação de corrupção, se ele não for ganancioso. Mas se ele é ganancioso, quer o mundo todo pra ele, facilmente, na minha opinião, também ele pode entrar em situação de corrupção. Mas fica aí a pergunta para você que tá do outro lado do rádio. Vale a pena defender esse tipo de comportamento, esse tipo de ação? E tem nego que diz, não, eu não voto no vereador porque ele não pediu para tapar um buraco na minha rua, mas eu voto lá no Bolsonarão. Eu não voto no vereador porque ele não pediu para fazer um calçamento na minha rua, mas voto lá no Lulão. É uns conceitos, é uns entendimentos que não entra muito no meu juízo, não. 7 horas já? Já. E 3 minutos. A gente tira Roberto Moura e vai direto pro mundo da polícia, onde tem muita informação. E você, eleitor, não fique chateado comigo, sendo bolsonarista, sendo petista, sendo lulista. Pra mim não faz diferença quem você vota na condição de ouvinte. O que eu quero de você é sua audiência, o respeito, que a gente trata todos os assuntos aqui com respeito. Agora, eu não vou me furtar de minha opinião, porque tem ouvinte que fica triste comigo ou que fica zangado comigo. Isso aí eu não vou me furtar de minha opinião, ok? Vamos lá então, 7 horas 3 minutos, que Deus abençoe a todos nós. No ar, Patrulha do Agreste, no mundo da polícia.
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1: criança de 3 anos é transferida após sofrer descarga elétrica em Jaladeira, em São Domingos, distrito do Brejo da Madre de Deus. Uma criança de apenas 3 anos de idade precisou ser transferida para outra unidade hospitalar após sofrer uma descarga elétrica em uma geladeira no distrito de São Domingos, Brejo da Madre de Deus. De acordo com as informações, o caso aconteceu durante a manhã da última quinta-feira, quando o pequeno Anthony Salles da Silva deu entrada na policlínica, ou melhor dizendo, no hospital Salles Asfora, né, em São Domingos, em estado que inspirava cuidados. De acordo com as informações, a mãe da criança chegou desesperada à unidade de saúde, carregando o filho nos braços após socorrê-lo em uma motocicleta conduzida por um homem. De acordo com as informações repassadas à equipe médica, o garoto apresentava queimadura com necrose no antebraço direito, além também de relatar dores no momento no membro superior direito, na região do abdômen. De acordo com as informações, ainda conforme os profissionais de saúde, a mãe informou que a criança também sofreu um episódio de síncope. Seguido de vômito após receber a descarga elétrica. Segundo informações, diante da gravidade dos ferimentos, Anthony foi estabilizado pela equipe da unidade de saúde e em seguida foi transferido para o Hospital Mestre Vitalino em Caruaru para receber o atendimento especializado. O estado de saúde da criança ainda não foi atualizado, segundo as informações. Fato que vem sendo recorrente aí, né? Descargas elétricas aí, tanto também em supermercados. A gente não sabe aqui se foi na casa da criança, se foi em um supermercado. A matéria aqui não diz, mas a gente fica mantendo aí o pessoal em alerta, né?
0: Com certeza, todo cuidado é pouco. Olha, popular executado em Santa Cruz do Capibaribe. A vítima foi executada durante o final de semana, última sexta-feira. Na verdade, foi o João Vitor Timóteo Lourenço da Silva, 29 anos. O crime aconteceu na Avenida Prefeito Teófilo Ferraz Torres Filho, no bairro da Palestina, em Santa Cruz do Capibaribe. E acordo com as informações colhidas no local, o popular foi atingido por vários disparos de arma de fogo enquanto se deslocava em uma bicicleta em via pública. A perícia foi acionada através do IC, constatou que a vítima morreu no local. O horário e causas do crime, segundo informações, por volta de meia-noite, 5 disparos de arma de fogo, ou pelo menos 5 perfurações foram encontradas no corpo. João Vitor utilizava fones de ouvido e também, quando foi executado, transitava em sua bicicleta, que ainda ficou lá junto do cadáver. Graças a Deus ninguém levou, né? Que tem gente tão ruim, que ainda tem caba que tem coragem para fazer isso, viu? Levar os pertences das vítimas. Há informações ainda que a polícia deu por conta da falta do aparelho celular da vítima, ou seja, ele não estava com aparelho celular, não foi localizado também nenhum outro produto eletrônico, material eletrônico, ou seja, o Roberto Moura, já que ele estava com fones de ouvido, se ele não estava com aparelho celular, ele poderia estar, por exemplo, com essas caixinhas de som eletrônica, uhum, né, que o pessoal usa. Isso. A não ser que aqui a matéria não informa, não acredito que esse repórter foi até o local do homicídio, a não ser que ele tenha um fone de ouvido que já tem rádio no próprio fone de ouvido, pessoal. Tem fone de ouvido que já toca o pendrive, cartão de memória e pega, sintoniza a rádio, não é verdade, isso, Moura?
1: Tem sim.
0: Então não se explicou aqui que poderia não ter o celular, alguém pode levar o celular, roubar o celular. Certo. Agora, não é porque não tinha Perdão, não é porque tem um fone de ouvido que obrigatoriamente tem que estar conectado em um aparelho eletrônico, claro, para ele estar escutando música ou
1: aquele
0: ouvindo,
1: de concha, né?
0: Que é ouvindo rádio.
1: Fone de ouvido de concha que é semelhante a esse aqui, ele já vem já com todo o sistema integrado dele.
0: De rádio, de rádio, pendrive,
1: tudo. Pendrive, Bluetooth, cartão de memória.
0: Sistema
1: no caso,
0: de mídias, né?
1: Sistema de mídia,
0: é. Muito bem. Integrado. Até o momento a polícia não sabe quem nem por que mataram aí o João Vitor com vários disparos de arma de fogo, mais um crime de morte em Santa Cruz do Capibaribe.
1: Agora na capital da moda, são exatamente 7:08, 7:08, a gente continua. GCM recupera moto roubada na BR-104, em área de difícil acesso na zona rural de Taquaritinga do Norte. Segundo as informações, a Guarda Civil Municipal de Santa Cruz. A Guarda Civil Municipal, GCM de Taquaritinga do Norte, de acordo com as informações, recuperou uma motocicleta Bros 160 de cor vermelha que havia sido roubada na BR-104. De acordo com as informações da ocorrência, durante o assalto, os criminosos chegaram a efetuar disparos de arma de fogo para o alto antes de fugirem, levando assim o veículo da vítima. Após diligências realizadas pela equipe da GCM, Guarda Civil Municipal de Taquaritinga do Norte, foi localizada assim a motocicleta abandonada em uma área de mata de difícil acesso, de acordo com as informações da zona rural do município. O veículo foi recolhido e encaminhado para a delegacia de polícia aqui da capital da moda, aqui em Santa Cruz do Capibaribe, onde após os procedimentos legais foi devolvido ao seu respectivo proprietário. A Polícia Civil segue investigando o caso para identificar e localizar os autores do roubo. Na capital da moda, 7:10.
0: Criminosos armados atacam mulher em Santa Cruz do Capibaribe. A vítima reage. Atenção, Moura. Atenção, patrulha. Dois elementos que estavam em uma motocicleta foram flagrados por câmeras de monitoramento aqui na capital da moda, no momento em que os elementos atacaram uma mulher na tentativa de assalto. O caso aconteceu no final de semana na rua Maria Eunice Chagas, bairro Bela Vista, em Santa Cruz do Capibaribe. Nas informações repassadas pela imprensa, é possível perceber no vídeo os elementos em uma moto quando o garupa desce da moto rapidamente e já intimida a mulher que ia passando com uma sombrinha. No momento da intimidação, o elemento que estava na garupa da moto já desce puxando uma faca peixeira. E lhe digo, viu, pelo tamanho da faca aqui, isso é uma 8 ou 10 polegadas. Acho que seja uma 10 polegadas, viu? Uma faca bastante. Vamos dizer assim. É grande a faca aqui que
1: facão,
0: o cara tá.
1: Né? Não é isso aí, não?
0: Não, é uma faca.
1: Faca mesmo?
0: É uma faca. É dessa de cortar carne, uhum, né? De 8 ou 10 polegadas, eu acredito. A informação é que ele ameaça a mulher pedindo seus pertences após anunciar um assalto. A mulher reagiu utilizando uma sombrinha como instrumento de defesa e aí ela sai caminhando de costas para trás para que o elemento não alcance a mesma e com a sombrinha tentando bater nele, só que ele vai avançando até os dois saírem do campo de visão da própria câmera de monitoramento. Segundo moradores, os assaltos têm sido frequentes naquela localidade, o que está aumentando realmente a preocupação da vizinhança que por ali reside, mas também para quem passa no local. A população também cobra policiamento na área. Ainda conforme relatos de populares, a vítima não ficou ferida, nenhum pertence da mesma foi levado. A não ser o susto e o trauma psicológico, nenhum prejuízo a vítima levou além disso. Rapaz, já é um grande prejuízo, meu velho. O susto e o trauma psicológico que fica pelo resto da vida.
1: Verdade.
0: Claro que depois vem o alívio, né? Porque conseguiu se safar de duas figuras dessa, consegue se safar, consegue se sair, consegue escapar. A palavra é essa. Consegue escapar das mãos destes dois meliantes, mas fica o trauma pelo resto da vida. E digo, não é aconselhável reagir a assalto. É claro que cada momento é único e aí só sabe quem passa, tá?
1: É,
0: não
1: verdade.
0: Tô dizendo aqui criticando a vítima, não. A vítima teve uma reação, logicamente, natural, do ímpeto dela lá e graças a Deus, dessa vez deu certo pra vítima e que assim seja sempre. Agora, a polícia e as forças de segurança sempre recomendam, não é louvável reagir a assalto e ataque de criminosos, porque realmente a situação pode ficar mais complicada do que o que deveria. Então, Desta vez, graças a Deus, Deus botou a mão por cima e livra essa vítima, né, ô Roberto Moura? Mas é, a polícia orienta e não reagiu, Moura.
1: Com certeza, a orientação é não reagir, deixe levar o seu bem, porque o seu bem você pode recuperar. A sua vida é o seu bem maior, o bem mais precioso, então
0: e,
1: não reage.
0: E se levar, não tem como recuperar, Moura.
1: Se levar,
0: Moura.
1: Não tem como recuperar, não.
0: 7:13, 7:13.
1: 7:13, eu confirmo pra você, violência no bairro São Miguel é registrada no último final, nesse último final de semana, nesse sábado. De acordo com as informações, o homem foi atacado com uma picareta, isso mesmo, durante uma confusão registrada no bairro São Miguel. Segundo as informações que circulam nas redes sociais, a motivação do caso teria sido uma cobrança relacionada a uma suposta dívida. A vítima ficou ferida e o caso gerou grande repercussão entre moradores da cidade de Santa Cruz do Caparibe. Imagens que têm circulado nas redes sociais, em grupos, né, de WhatsApp também, né, começaram a circular rapidamente nas redes sociais. A situação se deu na Avenida Pedro e Paulo Alves da Rocha, de acordo com as informações, e dá para se ver nitidamente, né? Dá para se ver nitidamente nas imagens, né, que são registradas por uma pessoa que estava em um apartamento, né, filmando a situação, né, que o homem desfere aí o golpe, né? Um único golpe de picareta na cabeça do outro. Né, de acordo com as informações também, né, o rapaz que estava cobrando a suposta dívida disse, né, e dá para se ouvir também no áudio, né, ele disse: dê a picaretada, pode dar. Ele pegou a picareta, o rapaz que estava sendo cobrado, pegou a picareta e já desferiu já um golpe. Ele conseguiu ainda escapar, foi engatinhando, conseguiu sair, né? Foi para outra calçada e logo após, né, ele fica ali, né, e vai tentar dar outra picaretada, só que a população, a turma do deixa disso, né, falou: não, tá bom, e deixa pra lá. E logo após, a gente vê em outro vídeo, né, a polícia militar chegando, né, o elemento, né, que deu a picaretada ficou no local, né, aguardando a polícia chegar, né, a polícia chegou lá e fez aí, né, todo o procedimento, né, e acredito que foi com certeza levado aí pra delegacia junto com a arma do crime, né, também, e o cidadão foi aí socorrido, né. Segundo informações também, o irmão da vítima chegou até o local também e disse, né: você fez com ele que é um pobre coitado, faça comigo. Venha fazer comigo, você fez com ele que é um pobre coitado. Então, um caso aí, né, de extrema repercussão aqui no bairro São Miguel, ali no bairro São Miguel, que é bem aqui próximo, né, e a gente lamenta esse tipo de situação.
0: 7:16, acrescentar o seguinte, ó, não é uma agressão não, é uma tentativa de homicídio. Se o blog botou, eu vi o vídeo, inclusive, na internet, isso é uma tentativa de homicídio. Ninguém dá uma picaretada na cabeça de um se não for com a intenção de matar. Não estava espantando, não estava querendo se sair de uma injusta agressão que estava sofrendo. Era para matar, velho. Quem bexiga dá uma picaretada na cabeça de um? Para quem está na internet e é novo, talvez não sabe o que é um picarete, né?
1: Uma picareta, né?
0: Ou picarete.
1: É
0: um instrumento, uma ferramenta de trabalho, muito usada em construção civil, tá? Que tem lá um cabo, parecendo com um cabo de machado, né? E na extremidade lá do cabo tem um ferro, que é o próprio instrumento, a própria ferramenta. Tem um peso enorme esse instrumento. Pesa mais do que um machado.
1: Pontiagudo.
0: É como se fosse dois machados num cabo só, um pro lado e um pro outro.
1: Isso.
0: Pra quem tá em casa e logicamente é uma ferramenta muito popular. Mas enfim, ninguém mete uma picaretada na cabeça de um, velho, só pra assustar, não. Na minha opinião, tentativa de homicídio, até pela gravidade da lesão. Deus queira que esse rapaz aí escape. Foi pá e ele caiu na hora.
1: Na hora.
0: Foi pá, buf. Não tem negócio de mais ou menos, tombou, ficou tonto, depois sentou. Ele foi pá, buf. Por um milagre, ele ficou vivo. Por um milagre, esse rapaz ficou vivo.
1: Milagre mesmo.
0: A pancada foi certeira e com força.
1: E só foi uma certeira mesmo.
0: Que ele dos golpes, né? Um golpe certeiro.
1: Ele,
0: pá, o cara cai na hora, a vítima cai na hora, puf! Agora, a polícia chega, prende, não sei o entendimento do delegado, o delegado vai analisar as imagens, todo, escutar todas as testemunhas ali. Eu acredito que o delegado vai meter aí uma tentativa de homicídio na papelada desse sujeito que vai ter que responder. E ver se estava devendo dinheiro, teve alguma relação comercial ou alguma relação de amizade. Aí o outro que vai e empresta o dinheiro ou faz alguma transação comercial com ele, vende algum objeto, alguma coisa, vai receber o dinheiro, velho. Ou foi alguma prestação de serviço, não sei, vai receber o dinheiro. Aí o cara paga com uma picaretada. Me diga aí, você que tá em casa. Vê como a humanidade tá muitas vezes evoluindo para o lado errado.
1: Uma acalorada, né?
0: Não pode.
1: Os ânimos acalorados.
0: É maldade mesmo, o Roberto Moura. É ruindade mesmo, velho.
1: Verdade. E essa expressão também é.
0: É ruindade mesmo.
1: Com certeza.
0: É ódio no coração.
1: Com certeza.
0: Mas de lá dentro da residência, pegar um picareta e voltar para bater na cabeça de alguém, para tentar matar alguém que lhe emprestou um dinheiro, ou lhe vendeu alguma coisa, ou lhe emprestou algum serviço, e você, em vez de pagar o dinheiro, dá uma satisfação, a pessoa vai dar uma picaretada na cabeça, meu irmão. Tem que refletir, velho. Aí chega o irmão da vítima, já isso, logicamente muito abalado, muito alterado, com suas razões, claro. Aí já passa, aí vê como pode terminar. Porque não terminou a situação, não.
1: Terminou, não.
0: Deus queira que por aí fique. Mas não terminou por quê? Porque o outro vai ter que responder por tentativa de homicídio. O que tá no hospital, que se recupere e que volte sua vida. Agora, pode dizer, meu amigo, que foi um milagre você permanecer vivo. 7:20, 7:20. Olha, a polícia consegue prender dois suspeitos do atropelamento que aconteceu a uma moça lá em Caruaru. A jovem estava fazendo caminhada, estava fazendo lá sua caminhada matinal, de vez em quando uma corridinha, porque quem faz essas caminhadas às vezes corre um pouco, para de caminhada e por aí vai. Dois populares foram presos na manhã do sábado, final de semana, suspeito de envolvimento no atropelamento da moça que estava fazendo caminhada ou correndo, Letícia. A imprensa aqui ainda está tratando como corredora. Eu não sei se essa moça é corredora. Para mim ela está fazendo uma caminhada, um Cooper, como a população faz.
1: Uma pessoa normal, né?
0: Como a população faz, né? Mas eu não sei, a imprensa aqui de Caruaru, esse portal continua chamando de corredora. Eu vou até dar uma pesquisada para saber se ela é um atleta.
1: Aqui
0: se ela é um atleta mesmo, de corredora, de atleta mesmo, nesse sentido ou não. Letícia Ferreira, que foi atingida por uma caminhonete na Avenida Agamenon Magalhães, em Caruaru, no Agreste de Pernambuco, no último domingo, dia 10, aconteceu o atropelamento. E menos de 8 dias depois, a polícia bota a mão em dois suspeitos de ter atropelado a moça. O João Vitor Lins de Melo e Eric Lins de Melo, ambos de 21 anos. Será que são irmãos gêmeos, velho? João Vitor Lins de Melo e Eric Lins de Melo, ambos de 21 anos, ou seja, os dois com a mesma idade e o sobrenome idêntico. De acordo com a Polícia Civil, os mandados de prisão também foram expedidos pela vara única da cidade de Caruaru, que atendeu aí a solicitação do delegado que investiga o caso, corroborado com o mesmo entendimento do Ministério Público. A informação é que os delegados, doutora Natália Araújo e doutor Alberes Cristiani, solicitou os mandados de prisão através da 89ª Delegacia de Polícia Civil, mobilizou aí a prisão, as prisões, 22 policiais para prender esses dois populares que já estão nas grades. 22 Caramba. Policiais foram mobilizados como um todo. Às vezes tem a questão, Roberto Moura, de necessidade de logística de trânsito, chegada, terreno, onde estava, onde deixa de estar, para que o suspeito não escape.
1: Não escape, é verdade.
0: Às vezes é só um suspeito, mas pode ter risco de escape. Enfim, parabéns à polícia. Crítica nenhuma à polícia. Parabéns à delegada e o delegado. Parabéns dobrado a eles, tá? Parabéns ao pessoal do SAMU que de bate pronto chegou para socorrer. Agora, infelizmente, a moça continua internada, que Deus recupere a saúde dela e que ela volte à sua rotina. E esses dois rapazes aí, vou tratar pelo menos assim, dois jovens de 22 anos, de 21 anos cada um deles, que eles paguem pelo erro e que assim seja. Configurado crime, que pague pelo crime, que assim seja. São 7:23, só um recado rápido. Você que faz caminhada, tô falando muito para Santa Cruz de Caparibe, São Domingos agora. Você que faz caminhada, que utiliza essa PE-160, pelo amor de Jesus Cristo, todo cuidado é pouco. Às vezes você vem embalado na sua caminhada, na sua corridinha ali, aí quer passar entre um canteiro e outro sem parar.
1: É.
0: Tem que parar, pessoal. Quando o sinal fecha para um lado, abre para outro, para os carros. Quando fecha para um lado, abre para outro, para os carros. E aí você às vezes vem num pique ali, quer passar, não quer perder o pique. Faz o seguinte, fica simulando uma corrida parada ali, velho. Fica fazendo uma corridinha parada até atravessar com segurança. Só atravessa com segurança, meu querido. Só atravessa com segurança, minha querida. Tá? Pelo amor de Cristo. Não dê vacilo, sua vida é muito valiosa, aliás, é o maior patrimônio que você tem. Não dê vacilo. E aos amigos de carro, de moto, principalmente, né? Preste atenção aí nesse sinal, não passa antes de ficar verde pra você, não. Tem motoqueiro e motorista, velho, que o sinal ainda vermelho, ele mete o pé mesmo com o outro lado vermelho também. O pastor fica com os dois vermelhos, fica. Se você prestar atenção, você vai ver que ainda dá uma fração de segundos. Tá? Uhum. Pra um fecha e pra o outro poder abrir.
1: É.
0: Por quê? Porque os engenheiros e os técnicos que desenvolveram o semáforo já pensou nisso.
1: Uhum.
0: Né? Vem ali o avexado, que tá em vermelho ainda.
1: É.
0: Mas aí ele já mete o pé que é passado de todo jeito. Então por isso que não abre de toda forma rapidamente e instantaneamente. Simultaneamente. Abre ali muito próximo, mas não simultaneamente. É, e você que tá no seu sinal vermelho, não passe antes de ficar verde, não. Tá? E você que vim, que o sinal começar perdão, que ficar amarelo, vai reduzindo, que é pra quando você chegar no semáforo, parar e não acelerar e passar, velho. Mas você que faz sua caminhada repetindo, tome muito cuidado. A gente tem um bloco pra chamar. 7 horas e 24 minutos, tem bloco, tem manchete. A gente já volta, o Roberto Moura.
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0: Vai aprender e tá dentro da lei. 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Muito bem. 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Já são 7 horas e 34 minutos, tem zap zap de hoje. Vamos lá? Na música, vamos lá, direto sem vinheta, na música do zap zap de hoje.
1: Muito bem, agora sim, né? Muito bem, já tem pessoal, já tá ligadinho com a gente aqui. Esse aqui já tá na geladeira. Abraço, Beto Dulce. Abraço, Beto Dulce.
0: Abraço, Beto. Manda o áudio aí, o Beto, dizendo: tá doido, patrulha, é o melhor programa que tem, tá doido.

0: Não, ele não manda, não.
1: É, acho que alguém proibiu, velho.
0: Acho que proibiu.
1: 7:35. Abraço pro meu amigo Jair na delegacia de Santa Cruz do Caparibe. Obrigado, meu guerreiro. Mandar um abraço também para o meu querido Bira Oliveira lá em São Domingos, escutando a gente também.
0: Abraço, Bira.
1: É, esportivo, um abraço. Bom dia, Deca, lá em Mandassaia. Valeu, Deca. Deca tá bonita aqui, ó. Paletó, chapéu e gravata azul, né, Deca? Um abraço, meu querido Deca lá de Mandassaia. Quem mais tá conosco?
0: Isso, quem tá conosco é a Neide do Cruz Alta, tá ligada com a gente. Bom dia, Neide.
2: Bom dia, Martô, e bom dia, Roberto. Estou sempre na escuta. Beijos, Neide do Cruz Alta.
1: Valeu, Neide, cheiro do seu coração, filha. Quem mais tá conosco?
0: Isso, final do telefone 4299. Bom dia.
3: Bom dia, galera do barulho. Aqui é Doca Mundiça aqui de São Domingo. Um alô pra essa rapaziada aqui que estão no plantão aqui. O danado Marquinho, o danado Moura, Rosiel, José Emiliano, Nalvinho Emiliano. E um casal Vade de Água da que Serena isso, aí, que é Noide. E Joel aí, por trás da rua, João Balbino aí. Bota a pegada, bateu, danado. Te esquecesse do mundo, foi.
1: Oxê. Valeu, Doca Mundiça. Vamos trabalhar, Doca. Vamos trabalhar, Doca. Um abraço, Doca. Ó, velho, o detalhe é o seguinte: um abraço, Doca, toda a família do Doca e toda a turma que ele avisou aí. Um abraço também a Jorge Aboiador, viu, velho? Abraço, Jorge Aboiador, a turma que fica lá no açude do Machado, açude do Bandeira. Toda segunda é dia, ó, da confraternização e do encontro da turma lá. Teve um que falou comigo, rapaz. Disse: manda um abraço pra mim que eu vou estar sempre escutando. Valeu, obrigado a toda a turma que fica lá no açude. Paulinho Mecânico, toda a turma lá, um abraço, tá? Cheiro pra todo mundo, Deus abençoe. Quem mais tá conosco?
0: Isso, é o Luiz da Batatinha que tá indo pra Água Preta. Tá ligado.
1: Deus abençoe, aqui. Luiz. Boa viagem, meu amigo. Que Deus abraço, te abençoe. Quem mais tá conosco aí, ô Moura?
0: Isso, a Maria Belmiro tá ligada com a gente. Bom dia, Maria. Deixa eu ver aqui. Vamos lá. Bom dia.
4: Bom dia, Bartô. Bom dia, Roberto.
0: Bom dia.
4: Que Deus abençoe vocês. Manda um alô aí para meu esposo que está completando o ano hoje.
1: Oh, coisa boa.
0: Que bom, hein? Parabéns, então.
1: Bota mais um áudiozinho aí no PC2 aí, por favor, Moura, pra gente ver por aqui. E eu queria a dona Maria Belmiro que me lembrasse o nome do esposo dela, rapaz.
0: Sim.
1: Que sempre escuta o Patrulha, amanhece o dia, ele já acorda cedinho, vai lá, fica do lado do rádio, liga lá, senta na cadeira dele e fica escutando o Patrulha do Agreste pra gente fazer uma mensagem aqui pra ele. Mas obrigado, dona Maria Belmiro, Deus lhe abençoe, minha querida. Parabéns aí pra seu esposo, muita saúde, muita paz, né? Que Papai do Céu esteja protegendo ele, a senhora e toda a família. Obrigado pela audiência, minha querida. 7:38. Isso. Vou mandar um abraço também para o pessoal lá da família do seu Reginaldo, né? Um abraço, seu Reginaldo, Dudu, abraço a esposa do seu Reginaldo, todo mundo. E abraçar também seu Manuel Doutor. Um abraço, seu Manuel Doutor, o filho dele, Marconi, as filhas dele são várias. Obrigado, que Deus abençoe a todo mundo aí. A esposa dele, dona Luísa, né? Dona Luísa. Acho que é isso. Um abraço, doutor, meu amigo Manuel Doutor. Um abraço, que Deus abençoe. Quem mais tá conosco?
0: Isso, pessoal que tá ligado com a gente aqui no WhatsApp. Deixa eu ver aqui, ó. É, final do telefone é o Sinani que tá ligado com a gente aqui. Fala, Sinani, bom dia.
5: Bom dia, Batu, bom dia, Roberto. Aqui é Sinani, tô aqui nesse programa, meus amigos.
0: Obrigado, querido.
1: Valeu, Sinani, valeu, seu Zé Preto. Valeu, meu amigo seu Misaé, dona Ritinha. Abraçar Expedito, a esposa dele, miúda. Abraçar também Suecílio, a toda a turma de Lagoa de Pedra, Jurandir, todos os irmãos, primos, netos, esposa, todo mundo lá. Obrigado à família de seu Misaé por toda a amizade e a toda a turma de Lagoa de Pedra. Quem tá mais conosco?
0: Isso, vamos lá, quem tá mais conosco aqui, ó. Vamos lá, final do... a Selma tá ligada com a gente aqui, já tá salva aqui. Vamos lá, bom dia, Selma.
6: Ele anda numa moto vermelha com
0: Oxê.
6: Um grajal daqueles que carrega bebida no bagageiro.
1: Mas
6: isso
1: é pro horário de agente, Moro? Mandaram isso aí.
0: Isso aqui mandaram agora.
1: Agora? Então escuta o primeiro áudio, são dois?
0: São dois.
1: Solta lá o primeiro.
6: Bom dia, Bartô, bom dia, Roberto. Bartô, eu faz mais de 15 anos que eu moro por aqui, nesse bairro aqui, Santa Teresa, e esse tempo quase todo vou fazendo caminhada por aqui, por o bairro São José. E tá rodando um homem, um coroa já. Dá pra ver de perto que ele tem mais de 50 anos. De longe, de perto não, de longe que ele tem mais de 50 anos. Ele anda numa moto vermelha e quinta-feira eu vinha da caminhada. A rua movimentada, a rua que eu vinha. Só que eu tava numa rua e ele noutra. E ele ficou fazendo um gesto de obsceno. Ele gritou, né? Fez ei, ei, e segurado lá no negócio dele. E aí eu dei as costas, segui, né? Que eu ando fazendo caminhada com meus cachorros, que é na corrente, que eu não solto eles. E só fiz dar as costas e vim embora. Na rua que eu tava, é aquela rua ali que vem do Rio Verde, que vai lá direto, que nem ia pra Feira do Gado. Eu tava naquela rua ali, bem movimentada, já era mais de 7 horas da manhã. E ele na rua de baixo, onde tem uma oficina de carro ali no bairro São José, perto do canal. E ele ficou, e faz tempo que esse homem sobe e desce, sobe e desce, sobe e desce. Está com anos que esse homem sobe e desce, eu fazendo caminhada, só que eu nunca tinha notado o que era que ele fazia, né? Só que a semana passada, ele ficou me seguindo, eu numa rua e ele no outro. Ele subia e descia, mas não se aproximava de mim. Não se aproximava de mim, não. Ficava eu numa rua e ele no outro. Isso já faz muito tempo que ele faz isso. É só que quando foi quinta-feira, ele chegou lá perto da oficina, parou a moto e segurado lá no negócio dele lá e ficou gritando: ei, ei, ei. Aí disse assim, bora, bem alto. Não sei se por ali por baixo tem câmera. Eu perguntei lá os vizinhos por lá que eu contei ao povo ali por baixo. Eles disseram que tem câmera, não, nos postos ali naquela rua que eu tava. Aí como eu não tenho como provar assim que eu não tava aqui, eu sempre ando com o telefone para fazer filmagem, né? Eu faço alguma filmagem pro TikTok, pro Kawaii. Mas só que nesse dia eu não tava. E ele gritou, ei, ei, ei, e disse assim, bora, eu não conheço, não sei o nome, não tenho intimidade com ele, mas só que isso faz muito tempo que esse homem sobe e desce, e eu nunca tinha desconfiado de nada. Só quinta-feira que ele ficou gritando, chamando, ei, ei, ei, ei, e segurado lá no negócio dele.
0: E aqui ela fala também as características.
1: Pois não.
6: Ele anda numa moto vermelha com um grajal daqueles que carrega bebida no bagageiro da moto.
7: Oh,
6: bom dia, Bartô.
7: Bom dia, querida. É, eu não sei se ela citou o nome, mas não citou também, não tem citou problema não. Até para a segurança dela. Ó, detalhe é o seguinte, um sujeito desse, vou tratar de sujeito por enquanto, um sujeito desse, eu não sei nem o que ele merece de tudo. Agora, população, preste atenção, principalmente as mulheres, tem muito cuidado com um sujeito que tem essas características, aparenta ter mais de 50 anos, anda em uma moto, a moto dele tem um que a gente chama de grajal, chama de grade, que ele amarra ali, chama de galé, é uma galé, é o nome certo, amarra ali no bagageiro da moto ou no selim na cela da moto. E aí preste atenção muito isso, principalmente vocês que fazem caminhada, principalmente a mulherada. E atenção os homens que verem esse sujeito por aí. Dá um bom dia a ele diferente, pergunta o que é que ele quer. Diga aí, patrão, o que é que tá faltando? Beleza, até aí tudo bem. Agora, essa senhora é muito importante, senhora, que a senhora vá prestar queixa. Deixa eu lhe dizer por quê. Ah, Bartô, não vai dar nada. Veja só, a partir do momento que a senhora registrar uma queixa, com toda essa situação que a senhora relatou, num dia que esse sujeito for preso, for pego, esse registro da senhora já pesa pra ele ficar preso. E todas as vítimas que passou por isso, pode ser que outras mulheres também tenham passado e não tenha ainda a oportunidade ou coragem de relatar isso em rádio, tá? Preste queixa, pede para não divulgar, a imprensa não divulga, mas preste queixa, é muito importante prestar queixa, porque justamente esse tipo de gente, esse tipo de monstro, né, vai se saindo, porque muitas vezes as vítimas não têm coragem de prestar queixa, outras vezes não têm interesse de prestar queixa, mas é muito importante prestar queixa, porque quando a senhora diz as características, é um sujeito com mais de 50 anos, anda numa moto, tem uma galera, a moto dele é tal modelo, ou é uma moto CG, uma enfim, Bros, não sei, uma moto grande, uma moto pequena, tudo isso aí vai botar nas características lá na ocorrência, na queixa prestada, no boletim de ocorrência. Quando a senhora faz isso, fica no registro desse sujeito, mesmo que a polícia não saiba o nome dele, mas quando pegar, se as características bater, ele vai responder também por esses crimes. E aí ele vai ter que apresentar a defesa dele. Mas se não tiver registro nenhum, pra ele vai aliviar a barra dele. Mesmo que a polícia pegue, né? Porque pelo que eu tô entendendo aí, ele já tá fazendo assédio sexual. Agora, quando ele pega lá nos troços dele, que é bom marimbondo de manhã, caboclo, bem nele, lá nele. Quando ele pega e faz esse gesto obsceno, aí já tá praticando realmente outro
0: ato libidinoso.
7: Outra tipificação penal, que é o ato libidinoso. Aí tem o assédio sexual. Agora, se não presta queixa, um dia que ele for preso, que ele vai ser preso, se ele não tomar jeito de gente, aí se não tiver registro, isso aí não pesa contra ele. É bom que tenha um registro, tá? Não só essa senhora que ligou pra gente, mas todas as pessoas que possivelmente podem ter sido vítima deste elemento, por favor, preste queixa, tá? Muito bem. Então, dessa forma, a gente precisa orientar. E sujeito, o taradão da moto, né? O mané gostoso, né? Presta atenção, rapaz. Cria vergonha na cara, independente da idade, de 13, 14, 15 anos pra frente, já sabe o que é certo e o que é errado. Agora um troço com mais de 50 anos de idade, beirando os 60 aí, ainda tá em meio de esquina, meio de rua, balançando o parangolé pras mulheres, ei, é bom que tu mexa com uma mulher casada, que deixa eu te dar uma dica, desenrolado, mané gostoso, né? Tem casal que vai fazer caminhada e o marido se distancia da mulher, porque às vezes ele dá um pico mais rápido, né? Dá uma corrida mais rápida e a mulher vai distanciando um pouco dele e assim vai. Só desejo pra você, quando você fizer isso, o marido dela tem uns 2,5 metros de altura, uns 4 de largura, e os braços seja aquele estoque e as pernas dessa grossura. Agora que a mão vai mesmo no teu pé de ouvido, mesmo no escutador de novela, é o bom dia que tu merece, fela da gaita, tá? E não tô exagerando aqui não, eu ainda tô até me contendo.
0: Vai ficar um
7: e dia, você que tá,
0: sinal de ocupado.
7: E você que tá do outro lado do rádio, se tiver me criticando por conta dessa minha fala aqui, faça o seguinte, imagine se for sua esposa, imagine se for com sua mãe, se for com sua filha, se você vai ficar indignado ou não, tá? Agora, Deus queira que o mané gostoso crie jeito de gente, crie vergonha na cara e pare de ser imbecil a esse ponto, tá? Porque o bom dia que eu desejo pra ele é esse, que ele quando tiver bem displicente assim, chega aí um caba,
0: né?
7: E diga, vem cá, mané gostoso, tá escutando novela direito? Tá não, vem cá, escuta o zap aí pra tu que te mandaram, né? Aí, eu mandei um efeito aí pra você agora, sim, na redação. Sim,
0: chegou uma outra denúncia aqui, a pessoa pediu pra não se identificar.
7: Nessa linha.
0: Então
7: vamos logo lá pra ela aí.
0: Bom dia, Bartô Neves.
7: Bom dia.
0: No bairro do São José.
7: Mesmo bairro.
0: É isso mesmo, é bem complicado. Não quero me expor, não tá. Exponha meu nome, por favor. Mas tenho costume de passar pelas pessoas e dar bom dia com educação. O pessoal, passei por um senhor e dei bom dia num dia e no outro ele veio me entregar o número de telefone dele, perguntando se eu queria sair com ele. E me senti muito constrangida na hora. Mudei de rota. E daí por diante, de ir pro trabalho. Mudei a minha rota de ir pro trabalho. Não passei mais pela rua que passava. Ou seja, né? As pessoas confundem um ato de educação com dar bom dia
7: com liberdade.
0: Com liberdade.
7: Ó, filha, deixa eu lhe dizer uma coisa, graças a Deus, e que fique nisso e que não aconteça mais do que isso, tá? Que Deus lhe proteja e livre você de até gente maliciosa ou que interpreta educação com liberdade. Mas me permita lhe dar uma palavra aqui, bem com toda a modéstia do mundo, com todo o respeito. Evite dar bom dia a quem você não conhece, até porque a gente não sabe quem tá do outro lado, né, como você acaba de testemunhar aí. Evita bom dia quem você não conhece, tá? Eu sou uma das figuras que, assim, eu passo isso pra minha família muito. Às vezes a turma confunde. E o bicho homem é um bicho tão diferente, tão, dá vontade de eu dizer assim, abestalhado, mas é tão bedegueba, sabe? Que se uma mulher faz um gesto de educação, isso até em loja,
0: eu
7: quando vai atender.
0: Eu tinha costume de dar bom dia também pra mulher, eu parei com esse negócio.
7: É, porque aí com você vai ser o contrário, vão dizer que você tá se enxerindo.
0: É.
7: Vai dizer desse jeito.
0: É uma questão de educação, mas eu parei com esse hábito.
7: Inclusive tem ouvinte que me conhece, eu bato, eu tive em tal canto. Às vezes eu nem não falo por vários motivos.
0: Eu também.
7: Vários motivos. Um deles é que o farol de LED meu já tá, acredito, já tá precisando de revisão, não tô vendo tão bem de longe.
0: Só tem um.
7: Tão bem de longe. E também, às vezes eu não reconheço as pessoas mesmo, porque eu devo conhecer aí no mínimo, de 1.000 a 2.000 pessoas. Eu devo interagir por dia, no mínimo, com 150, 200 pessoas por dia. Mas enfim. Aí se quem me conhece, se eu passar não der bom dia, me perdoe, mas pode falar de lá bom dia, que eu não vou confundir com coisa errada, com enxerimento, e vou responder com toda a educação. Agora, filha, e para todas as mulheres, evite, porque infelizmente tem principalmente a macharada, confunde as coisas. Até em uma loja, às vezes a atendente atende você com educação, tem cara que pensa que é dando liberdade, e não é. Certo? Então, graças a Deus que não aconteceu nada mais do que isso, do que um sujeito lhe entregar número de zap. E atenção, macharada, meu irmão, vamos ser mais inteligentes aí, né, velho? Ah, eu não faço isso não, Batom, então não é com você. Tô falando aí com os bedegueba que se acham os bambambam.
0: Os donzelão.
7: Né? Que é não é nem a última bolacha do pacote, é o pacote todo de bolacha. Se acha assim, viu? Presta atenção, velho. Presta atenção, já passou, isso era do tempo do Ronca.
8: Bota, né? Pra atorar!
7: Velho, pelo amor de Deus. Vai tocar a tua vida e para de se enxerir. Tem caba que se enxira até pra pé de castanhola. É uma castanhola
0: até
7: aqui,
0: pra manequim.
7: Castanhola, para
0: até
7: com
0: pra
7: isso.
0: Manequim.
7: Até pra manequim de loja fica dando psil. Pelo amor de Cristo, desrespeito da boca. 7:51, deixa eu mandar falar só de gente boa agora. Vamos parar. Obrigado às meninas que mandaram, as mulheres aí que mandaram os avisos. No caso da primeira, eu oriento a senhora ir numa delegacia de polícia, tá? Registre queixa, peça sigilo para a imprensa não divulgar. E atenção, a turma aí que faz caminhada, vê se dá bom dia aí esse cidadão, pede pra ele parar de se enxerir com as mulheres. Só isso, pelo amor de Cristo, vai fazer mais do que isso com ele não. Tá? 7:52. Deixa eu mandar um abraço aqui pra uma família sagrada que também acompanha a gente. Um abraço especial pra seu Heleno, Dona Santa. Mandar um abraço também para Eliane e mandar um abraço para Dona Nis, que é minha comadre. É a família sagrada de minha comadre Nis, que Deus abençoe. Seu Heleno, um abraço, viu? Tá todo mundo também na luta ontem. Um abraço, que Deus abençoe, meu querido. O senhor que diz, não perde uma notícia, gosto de patrulha. Quando bota pra torar é que eu acho bom. Por isso que eu contratei essa mulher agora pra dizer isso aí num patrulha. Bota ela aí pra dizer, vai.
8: Bota pra torar!
7: Pronto, essa mulher vai trabalhar com a gente agora virtualmente. Um abraço do seu Heleno, abraço Dona Santa e toda a família de Comadre Nisso. Um abraço Carlinhos, estava lá, todo mundo na luta, meu irmão. Um cheiro pra todo mundo. Ó, vamos lá, o restinho do patrulha de hoje pra gente trazer mais notícias e informação. Isso. Do mundo da polícia. Precisa e o ouvinte tá esperando. Vamos embora. 7:52, atenção, Roberto Moura, atenção, patrulha.
0: Batalhão especializado de policiamento do interior, conhecido como BEP. Prendeu homem com arma de fogo, drogas e radiocomunicador em Gravatá e ainda tocas ninja, isso mesmo, dinheiro trocado aqui também, né, e drogas, isso mesmo. O elemento foi preso na tarde de ontem, domingo, né, uma operação realizada por policiais do BEP, Batalhão de Especializado de Policiamento do Interior, né? Ele foi preso em Gravatá, no Agreste de Pernambuco. De acordo com as informações, de acordo com a Polícia Militar, a ação ocorreu durante a Operação Combate MVI, após informações repassadas pelo Serviço de Inteligência da PMPE. O suspeito, identificado como Cleiton Pereira de Albuquerque, de 29 anos de idade, é apontado como integrante de facção criminosa e também crimes relacionados a CLS, a facção criminosa CLS, abordado pelos policiais e também flagrado com uma arma de fogo em sua posse, de acordo com as informações, com munições, balança de precisão e também um rádio comunicador. De acordo com as informações, após a abordagem, um elemento e todo o material apreendido foi encaminhado para a Delegacia de Polícia Civil, aonde foram adotadas as medidas consideradas cabíveis acerca do fato. Na capital da moda, faltando 6 para as 8 da manhã.
1: São 7:54, 7:54, atenção Roberto Moura, atenção patrulha. Polícia resiste, a patrulha do Agreste divulga. A informação agora é a seguinte: o menor estava lá em Caruaru, no bairro do Salgado, estava com sua moto fazendo manobras radicais, estava empinando a moto e praticando realmente direção perigosa. Ao ser avistado pela viatura da Polícia Militar, ele empreendeu fuga. De bate pronto, a polícia foi em busca do mesmo e conseguiu apreender ele. Minutos depois, ele foi apreendido e levado para a Delegacia de Polícia, onde vai responder a um procedimento especial para menores. E fica aí registrado, é feito um TCO para quem é maior de idade. No caso do menor, responde a um BOC. E se a moto tivesse sido entregue por um adulto, o adulto também responde, tá? Atenção, adultos não podem entregar veículos a menores de idade. Você pode responder judicialmente. 7:55, 7:55.
0: Agentes do GETAM recuperaram veículo com queixa de furto em Garanhuns. De acordo com as informações, agentes do GETAM recuperaram na manhã de ontem, domingo, um veículo com queixa no bairro da Coab 2, em Garanhuns, de acordo com as informações do Agreste Pernambucano. De acordo com informações da Guarda Municipal, a central recebeu uma denúncia de um morador informando que um carro estava estacionado há cerca de 2 dias na rua Elias Laporte, com as portas abertas, de acordo com as informações, e sem que o proprietário aparecesse. De acordo com as informações, para retirá-lo, uma equipe da guarnição de motos do GETAM foi acionada, e ao chegar no local constatou a veracidade do fato, constatou que o veículo possuía uma restrição de furto. Diante da situação, o automóvel foi encaminhado para a Delegacia de Polícia Civil, aonde foram adotadas as medidas cabíveis acerca do fato e também a devolução ao seu respectivo proprietário. Na capital da moda, 3 para as 8.
1: 7:57, 7:57. Olha, agricultor desaparece em Rio Capibaribe. O detalhe é que isso aconteceu na Mata Norte de Pernambuco. Presta atenção nessa história aqui, por favor. A família afirma que trabalhadores não foram avisados. Por quê? Porque uma barragem abriu suas comportas. E aí, o que são as comportas? São os portões, falando de uma maneira popular, que abrem para diminuir o nível de água na barragem, que já é um sistema de segurança para que a barragem não rompa, não estoure a barragem. Um agricultor de 50 anos desapareceu após cair nas águas do Rio Capibaribe, na cidade de Lagoa do Carro, zona da Mata Norte de Pernambuco, depois da abertura da comporta da barragem, de nome Barragem de Carpina. O caso provocou revolta nos moradores da região, porque inclusive não foi avisado essa manobra para que aumentasse também o nível do rio. As buscas já começaram, porém a população também, claro, começou os protestos cobrando esclarecimentos das autoridades. Marcelo Francisco da Silva, ele atravessava uma ponte na propriedade conhecida como Fazenda de Dunga, lá naquela cidade, Lagoa do Carro, onde trabalhava com outros colegas, quando a correnteza acabou arrastando ele por conta da força das águas, que foi provocada ou intensificada pela ação da abertura de comportas dessa barragem. Segundo relatos de amigos e familiares, a água já cobria parte da barragem no momento em que o grupo retornava para o almoço. Os colegas conseguiram atravessar primeiro e escaparam. Já o Marcelo ficou para trás, não conseguiu escapar do perigo. Na tentativa de passagem pela ponte, ele teria realmente, infelizmente, tentado tirar as botas para facilitar
7: na sua caminhada pela ponte que já estava inundada. Perdeu o equilíbrio e acabou caindo por conta da força das águas e foi arrastado. Um dos trabalhadores ainda pulou no rio Capibaribe para tentar socorrer o colega de trabalho, porém não conseguiu alcançá-lo devido à intensidade da correnteza. A família da vítima afirma que os funcionários da fazenda não perceberam o volume da água e que também não foi feito nenhum aviso prévio para que os trabalhadores tomassem as medidas de segurança também e se prevenissem. De acordo com um parente da vítima, a falta de comunicação teria deixado os trabalhadores em situação de risco. E aqui segue a matéria. É inadmissível. Não vou usar outra palavra porque senão eu vou exagerar. Mas é inadmissível. Não pode se admitir uma equipe técnica de segurança de um empreendimento desse tamanho, uma barragem gigante, que quem tá ali é um técnico, ele sabe, ele estudou para isso, ele foi capacitado para isso, ele passou por cursos para isso, ele tem supervisão técnica e administrativa para, inclusive, em uma manobra errada dele, tá ali corrigindo ele, mas vai e faz o procedimento errado. Tô falando isso em cima do relato da matéria, tá? O cara vai e faz o procedimento errado e bota em risco não só a vida desse rapaz chamado Marcelo, é um senhor já, é uma pessoa de uns 30, enfim, mais de 30 anos. E aí o Marcelo morre, a pergunta que infelizmente já tem a resposta certa, né? Nada, ou melhor, o que é que vai trazer a vida do Marcelo de volta? Nada. Agora, como fica a família do Marcelo? Pelo amor de Cristo, velho. Quanto mais técnico, maior é a responsabilidade, velho. Quanto mais conhecimento você tem da área, maior é a responsabilidade. Essa é a verdade. Não tem como fugir dela. 8:01, a gente fica por aqui. Roberto Moura volta amanhã, meu guerreiro.
0: Isso, amanhã a gente volta, se Deus assim nos permitir. Uma ótima segunda-feira e uma semana produtiva para todos nós. Um abraço.
7: Fique com Deus, a gente volta amanhã, se Deus quiser.
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1: 8:02.
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1: Muito bom dia Santa Cruz, bom dia toda a região, bom dia minha gente. Segunda-feira, mais uma semana começando com a bênção e a graça de Deus. E a gente faz o quê? A gente toca a vida em frente. Pra você que tá de idade nova, meus parabéns nessa segunda-feirona, segunda-feira, dia 18 de maio de 2026. Tá de idade nova? Meus parabéns. Que papai do céu te abençoe, que essa data se repita por muitos e muitos anos. Olha só, hoje a gente vai conversar muito, escutar muita música boa. Afinal de contas, você quer a minha companhia para que a música toque e aí o serviço passe mais rápido, não é verdade? Então, nada melhor do que a gente começar com o grupo Restaurar e a música Obrigado Deus, porque afinal de contas é nosso dever e nossa obrigação darmos graças a Deus por tudo que Ele nos proporciona, tá bom? Lembre-se, o pouquinho que você tem é o sonho de alguém, então agradeça todos os dias e vem juntinho comigo, aumenta o som e vamos agradecer dizendo assim: obrigado Deus.

É isso aí, pessoal. 8 horas e 14 minutos. Você tá na Rádio Estação a 88.9. Eu sou a Alcione Ferreira. E a gente vai fazer aquela manhã bem gostosa, super alto astral. Olha só, hoje dia 18 de maio. Você sabia que hoje também é dia nacional de combate ao abuso e à exploração sexual contra crianças e adolescentes? Pois é, há 26 anos que tem aí o nome do projeto é Faça o Bem, para que as pessoas tenham a consciência, né, da importância de proteger as nossas crianças e os nossos adolescentes. E aí um dos canais para que essa proteção seja feita é o Disque 100, tá bom? Todos pelas crianças e pelos adolescentes, protegendo, afinal de contas, né? É nosso dever e nossa obrigação, tá bom? Então hoje é Dia Nacional de Combate ao Abuso e à Exploração Sexual contra Crianças e Adolescentes, tá bom? Hoje também vai acontecer algo lá pelas 17 horas, lá no Rio de Janeiro. O Carlos Ancelotti vai aí anunciar os 26 nomes da convocação pra Copa, Brasil. E eu quero saber de você aí do outro lado. A nossa enquete hoje é a respeito disso. Você, o seu sentimento, assim, você quer que o Neymar esteja nessa convocação? Você quer que o Carlos Ancelotti carimbe aí o passaporte do Neymar pra essa convocação? É sobre isso que a gente vai falar hoje, tá bom? Então, já pra você ir entrando no clima... Brasil! É isso aí, a gente vai fazer o quê? A gente vai ouvir agora com Skanks a música Uma Partida de Futebol. Afinal de contas, né, minha gente? Futebol é uma paixão nacional. Eu amo futebol, tá bom? A gente tem aquela alegria, é isso aí. Então, vamos embora, venha me contar, viu? Através do 81 98785 5687, você quer ou não quer ver o nome do Neymar nessa convocação? Olha só, entra no clima aí, vem juntinho. Vem fazer parte da seleção Rádio Estação, que no final do horário tem R$50 do Bob's.

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lugar é aqui, viu? E o melhor, os melhores ouvintes é aqui também. São os melhores ouvintes, são os da Estação FM. 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E olha só, hoje a nossa enquete está girando em torno do que está acontecendo, né? Todo mundo aí querendo saber quem vai ser os 26 convocados para ir defender o Brasil aí rumo ao Hexa. É isso aí, uma paixão nacional, o futebol. E eu tô te perguntando, você aí no seu coraçãozinho, você quer ver o nome do...

0: Prambo de bater na bateu outras pessoas no lugar de Neymar, rapaz. Neymar cai demais, Neymar, rapaz. Cai muito mais no campo, pelo amor de Deus. Parece que tá doente um rapaz. Porque é o Paulista da primeira etapa, entendeu? Eu queria uma música. Amaro Batista Folha Seca, entendeu? Manda pra nós aí. Os galhos amarelos do meu trabalho estão no seu programa, Sione. Valeu?
1: Sim, sim.
0: Ô, rádio boa pra ficar, estação. Tudo de bom, Sione.
1: Tudo de bom. Olha aí, segundo o nosso amigo Paulistinha, ele disse que o Neymar é um cai-cai. Não é pra levar Neymar, não. É isso aí, já foi o tempo do Neymar, é Paulistinha. Muito bem, é isso aí, a sua opinião é aqui, é válida aqui, viu? Olha, eu tô neutra, depois eu digo, no final de tudo eu conto aí a minha opinião. Olha só, mandar um abraço aqui para o professor Marcos Neves. Ele que gostaria de ouvir uma música de Louro Santos oferecendo para sua esposa, a Tereza. E ele disse... Ele disse aqui, olha, sobre a enquete, acho que o Neymar não deve ir para essa Copa. Ele joga muito, mas é muito individualista e o Brasil precisa agora é da coletividade, na minha humilde opinião. Olha só, muito sensato. Ah, o professor aqui, olha, muito bem, viu, professor? Obrigado pela sua participação e lembrando que no final do horário vocês estão concorrendo àqueles R$50 lá no Bops, tá certo? Olha só, imagina aí, hã? Se a convocação não saiu o jogador que você quer, aí você vai lá no Bops com esses R$50 e toma um milkshake pra esfriar as ideias. É isso aí, viu? Tá valendo R$50 do Bob's. Olha só, tem mais ouvinte chegando por aqui. Bom dia.
2: Bom dia, Silvana. Aqui é Rony da Malhada.
1: Oi, Rony, tudo bem?
2: Tô com a reserva aqui pra nós.
1: Sim.
2: Sobre a enquete aí, Silvana.
1: Me conte.
2: Por eu, Neymar, não era nem pra estar no campo, mas que Neymar não joga, eita, não. Neymar eita, só é nome.
1: Eita, eita.
2: Tem cara que quer jogar com mais vontade no banco do que Neymar.
1: Olha...
2: Por eu, Neymar, nem jogando, não tava mais, por eu.
1: Muito bem.
2: Deixa aquele danado pra onde ele tá mesmo, não é ele, não.
1: Olha, já três que não querem o Neymar, viu? E você, você gosta do Neymar? Você acredita que a experiência do Neymar ainda conta? Mesmo ele não estando tão assim 100%? E aí? Você acha que o Neymar é muito individualista? Vem aqui me contar, tá bom? Vem aqui no final do horário, tá valendo aqueles R$50 lá do Bob's, tá certo? Agora vamos mandar um alô pra uma turma que tá onde? Tá lá na capital Recife, é. A galerinha lá da Boutique do Cris. Hoje quem mandou mensagem foi a Camilinha, é, a Camille. Ela mandou mensagem pedindo música, oferecendo pra todos da Boutique do Cris, pra todos na capital Recife, em especial o bairro de Boa Viagem. Pro amigo Cris Silva também. Né? Cristiano Silva, olha só, vamos embora, vamos de música, vamos com aquele breguinha aí do Recife. Aumenta o som que vem chegando. Tayara Andreza cantando a música Se Vacilar é Gaia.

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0: Louro Santos, aqui no Som da Sua 88.9, 8 horas e 49 minutos. 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E olha só, por aqui tem muitos ouvintes dando o seu palpite, é. E aí? E você hoje tá aí ansioso pra convocação da Seleção Brasileira?
1: Brasil!
0: É isso aí, viu? Hoje é a partir das 17 horas, o Carlos Ancelotti vai aí lançar o nome dos 26 jogadores que irão pra Copa defender aí o Brasil. Será que o Hexa vem ou não vem? Mas a pergunta que não quer calar, você quer ver o Neymar nessa convocação? A experiência do Neymar conta ou o Neymar já deu o que tinha de dar? Ele tá sem jogar com a Seleção Brasileira, salvo engano, desde 2003, acho que é. Não sei, eu vou olhar direitinho aqui, certo? Mas eu sei que ele não tem jogado nos últimos jogos da seleção. Isso é bem verdade, tá bom? Então, e aí, você quer ver ou não quer ver o Neymar na seleção? Vem me contar através do 81987855687. Repetindo mais devagarinho, né? 81987855687. Esse que é o número aqui do nosso Zap Zap da Alegria. E já tem ouvinte chamando, tá bom?
2: Alcione, bom dia. Aqui é Sinan de Lagoa de Pedra, Tacaí, João Batista. Passei meu amigo Nado lá em São Domingo. E a todo que escuta o seu programa.
0: Muito bem, pode deixar que eu vou tocar sim, tá bom, Sinane? Beijo grande pra você, meu querido. Olha, mais ouvinte chegando por aqui. Bom dia.
3: Bom dia, Alcione Ferreira. Bom dia. A todos da Rádio Estação Sat. Rapaz, vamos deixar Neymar de fora. Tem jogador em melhor fase do que ele no momento. E Neymar se for pra Copa é só pelo nome, porque o futebol que ele tá jogando ultimamente não vale vaga na seleção, não. Uhum. Queria pedir uma música do RPM, a música Loira Gelada.
0: Eita, essa é boa.
3: Por isso, a todos ouvintes na escuta do programa, que quem fala é David Costa, da Rosqueira Campos, bairro Centro.
0: Muito bom dia, David. Bom dia a todos aí no centro da cidade, Santa Cruz de Caparibe, a capital da moda. Olha só, a maioria aqui não tá querendo levar Neymar, não. O que será que tá acontecendo que o povo não quer Neymar, hã?
4: Bom dia, Rádio Estação. Bom dia, Alcione. Estou ouvindo. Acho que Neymar não vai entrar, não, mulher. O bichinho cai muito, né? Eles vão botar outro melhor. E eu quero dizer que essa segunda-feira, agradecendo a Deus por mais um dia, minha linda, minha flor branca. E eu queria pedir uma música com Roberto Carlos, Jesus Cristo, para oferecer a todos os ouvintes. E Deus abençoe as escolhas do técnico, né? O Brasil tem que ganhar. Um beijo, Fátima Alcântara, Barra São Cristóvão.
0: Olha só, um beijo, flor do meu jardim. É isso aí. O Brasil tem que ganhar, né? Não adianta levar o Neymar só pelo nome. Olha só, a turma tá mandando ver aqui, viu? Olha, bom dia.
5: Bom dia, Alcione e todos os ouvintes. Passando para desejar uma abençoada semana para todos vocês. Sobre a enquete, se for para Neymar jogar, sim. Agora se for para cair, não. Melhor que não vá. Dê a chance a outro. É, aqui é Simonete do Bela Vista. Por favor, toca uma música com Flávio Leandro. Ofereço para você e todos os ouvintes.
0: Muito bem, Sivoneide. Olha só, minha gente, a última vez que o Neymar jogou com a camisa da seleção foi no dia 17 de outubro de 2023. Olha, faz uma pá de tempo aí, viu? É isso aí. E até ele tinha se machucado. E desde então, sem camisa de seleção. Olha só, mandar um beijo grande aqui pro professor André de Biasi, ele que pede pra informar que hoje tem aula com ele lá no Parque Florestal a partir das 19 horas, tá bom? Tá pedindo música com Priscila Senna e aproveitando, mandando um beijo pra todas as meninas que fazem aula de fit dance ali na Coab, minha gente, a galera do Funcional, beijo, beijo. Minhas maravilhosas, estou com saudade de vocês, tá bom? Então vamos embora, vamos de música, continua aí dando a tua opinião. O Neymar, você quer ou não quer ver ver o cara lá na seleção. Eu ia dizer o passaporte, eu não sei de onde eu tirei esse cara, não. Vamos embora.

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0: Rei Roberto Carlos, Jesus Cristo, foi a música que acabamos de ouvir. 9 horas e 11 minutos, deixa eu falar pra você de coisa boa, deixa eu falar de saúde. 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E hoje aqui o nosso papo é o quê? É a seleção brasileira. É, estou perguntando aqui aos nossos ouvintes se eles querem ou não querem ver o Neymar na seleção brasileira. É isso aí, a galerinha tá vindo com tudo aqui me contar, porque no final do horário tem sim, tem aqueles R$50 de lanche lá no Bob's. 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Olha, tem um ouvinte pedindo música aqui, essa potência, o Diego Negão, ele que tá sempre aqui juntinho com a gente, tá pedindo música e vai ouvir sim, tá bom? Olha só, mais um ouvinte chegando, bom dia, minha maravilhosa.
1: Bom dia, Alcione, eu gostaria de ouvir Epitáfio com Titãs, pra
0: eita, essa é linda,
1: pra você,
0: viu?
1: E pra todos os ouvintes, a respeito da enquete de hoje, eu gostaria muito que ele chamasse Neymar.
0: Olha,
1: pra jogar na Copa.
0: Um até agora, olha, de todos os ouvintes, essa foi a única que foi a favor de Neymar. Acho que Neymar tá lá assim, ó, batendo palmas pra Neide, viu?
1: Porque a Copa com o Neymar eu acho muito boa.
0: Olha, tá vendo?
1: E minha opinião é essa, que ele chamasse.
0: Tá vendo aí?
1: Beijos, Neide do Cruz Alta.
0: Um beijo, Neide. Olha, Neide, eu vou dizer que só você até agora levantou a bandeira do Neymar, viu? Cadê os fãs de Neymar? Onde é que eles andam? Olha só, a Tereza tá aqui, tá pedindo música com o Henrique e Juliano, oferecendo pra o seu esposo, pra sua cunhada Sivoneide. E ela disse, olha, sobre a enquete, o Neymar não deve ir não, viu? Como o rapaz falou aí, Neymar já foi, o tempo dele já passou. Um beijo grandão pra você, Tereza, lá no São Cristóvão, a todos no bairro São Cristóvão. Beijo no coração de vocês. Tá vendo aí, a turma é só a Neide até agora que defendeu o Neymar. A Tereza disse que Neymar já deu o que tinha de dar. E agora vamos de carona no carro do Luciano, motorista do InDrive. Será que ele tá levando o Neymar de carona lá para os Estados Unidos, pra Copa?
2: Bom dia, minha amiga.
0: Bom dia.
2: Ó, eu gostaria de escutar uma música aí com uma Neva. Pode ser qualquer uma deles.
0: Sim.
2: E referente à tua enquete aí hoje, essa fofoca é fraca demais.
0: E é, mas
2: olha,
0: rapaz,
2: deixa o Neymar fora.
0: Não quero
2: deixa
0: o
2: Neymar
0: não.
2: Fora. Eu tô mais preocupado. É a última coisa.
0: Oi?
2: Sem o ET, o mundo não é mundo. O maior jogador de todos os tempos que eu vi jogar é Messi.
0: Ah.
2: Então, minha preocupação é que eu não vou ver mais aquele cara jogar, rapaz.
0: Ah.
2: Eita, coisa triste. Vamos à Argentina, viu? Não vamos ao Brasil, não. Vamos à Argentina.
0: Como é a história, rapaz? Como é a história? Ah, pois, viu? Oi, o Luciano, motorista do Indave, não tá dando carona pra ninguém da seleção brasileira, não. É só lá pros argentinos. Mas rapaz, pode um negócio desse? Pode, né? É a opinião dele. Eita, Luciano, oi, vamos embora. Não diga que a minha enquete é fraca, não, rapaz. Não quebre minhas pernas, não. Me ajude a me ajudar. Vamos embora, mandar um beijo aqui pra o querido Miasson, ele que tá lá na rua São Paulo. Mio, um beijo no seu coração, meu querido, muito obrigado pelo carinho da audiência. Eita, será que o Deca de Manda Saia quer ou não quer o Neymar na seleção?
3: Bom dia, Alcione, bom dia, Rádio Estação.
0: Bom dia.
3: Aqui é Deca de Manda Saia. E sobre a enquete aí,
0: sim,
3: tem que levar Neymar.
0: Olha,
3: ele é uma peça importante.
0: É um amuleto.
3: É, só a presença dele no vestiário já dá moral aos outros atletas.
0: Eita, mas
3: eu tenho certeza que ele ainda tem muita bola para jogar e a seleção precisa da experiência dele, precisa do futebol dele. Então, eu tô igual a maioria, que eu acho que a maioria do Brasil quer a presença do Neymar na Copa. E simbora, vamos ser campeão.
0: Olha só, vamos embora, vamos ser campeão.
4: Brasil!
0: E agora vamos embora de música, vamos de Flávio Leandro e a música Mudança. Essa é linda, viu? Aumente o som e medite aí na letra dessa música. Faça o que essa música diz que você vai, ó, subir de nível.

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0: Eita, um dos clássicos aí do Titãs, Epitácio. Olha só, minha gente.
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0: Olha só, a gente tá de volta aqui no som da sua 88.9. 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E olha só, vamos embora. Vamos falar agora com os nossos ouvintes aqui no Zap Zap da Alegria. O pessoal tá vindo com tudo, viu? Os que gostam do Neymar, os que não gostam do Neymar. E agora vou mandar um beijo aqui pra essa turma que tá lá na Edlu. É, eles estão ouvindo aqui o som da 88.9. O Zequinha, o Edivaldo, o Edeilson, o Igor, o Alexandre, todos eles estão lá ligadinhos na sintonia. E o Neymar não vai. Quem vai é Pedro. Pronto, essa é a opinião aqui do nosso querido amigo lá da Edlu. Um cheiro pra vocês, tá bom? Olha, um bom dia e um beijo grande pra querida Leide, ela que tá sempre ligadinha aqui no som da Rádio Estação. Mais um ouvinte chegando, vamos lá, o áudio de vocês no ar. Bom dia, Silvânia.
2: Bom dia, Alcione, é Silvânia de São Cristóvão. Eu gostaria de ouvir uma música com a banda Catedral. É pra você e todos os ouvintes.
0: Muito obrigado.
2: E sobre a enquete, não, nem mais já deu o que tinha de dar. Tem que ficar fora, deixar lugar para os mais jovens.
0: Olha só, tá vendo aí? Tá vendo aí? A Silvânia não quer levar o Neymar. O Neymar já deu o que tinha de dar, tá vendo? A turma aqui tá num combate. Um quer, outro não quer, mas a maioria não tá querendo Neymar não, viu? A bola do Neymar não anda muito cheia aqui pelos ouvintes da 88.9, não. Bom dia.
3: Bom dia, senhor. Nós é João Paulo, Santa Teresa.
0: Oi, João Paulo, tudo bem?
3: Com a música aí de Damiro Barro. E sobre a enquete, Neymar tem que ficar em casa assistindo pela televisão.
0: Mas ele falou, viu? O Neymar disse que espera ser convocado. Mas caso não seja, vai torcer sim pra seleção. É claro, né, minha gente? Tem que torcer a favor da nossa seleção. E aí, bom dia, Sandra.
4: Bom dia, Alcione. Sandra Lima, de São Miguel. Hoje eu queria escutar uma música com Limão com Mel, Facebook. Oferecer a todos, a você. Sobre a enquete, eu acho com certeza que o Neymar deve participar.
0: Sim, mais uma para Neymar,
4: porque,
0: olha.
4: Infelizmente, né, as pessoas só... Se você não fizer 99%, se você fizer 99,9, você ainda não presta. O quanto que Neymar já fez e pode fazer, né? Para mim ele tinha que participar. E ele joga muito bem ainda. Isso é minha opinião. Um cheiro, Alcione.
0: Um cheiro, Sandra, olha só, a Sandra quer ver o Neymar jogando na seleção brasileira, tá vendo? Então faça aí como esse pessoal, vença embora. Você quer ou não quer o Neymar? Você acredita que o passaporte dele vai ser carimbado rumo aos Estados Unidos, rumo ao Hexa? Vamos embora, né?

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0: Zezé de Camargo e Luciana, aqui no som da sua rádio estação. Como diz a nossa querida Daiane Melody, acho que acertei. O Mirosmar, ele que vai estar aí, ó, no São João da Moda. É isso aí, viu? Pedido dos nossos ouvintes, né? E falando em ouvintes, vamos embora, vamos pra essa turma aqui, essa galerinha aqui. Às 9h52 estão dando aqui a sua opinião. Olha os comentários fervendo aqui com a galera. Os a favor do Neymar e os contra Neymar. Olha só, é cada opinião sensata que eu vou te contar, viu? Bom dia, minha lindona.
1: É assim, mas é quem chama, menina. Vai tocar aí a Simone?
0: Sim.
1: Você vai enquete e é bom levar Neymar. Tem que levar. E se ele não jogar, não cair, mas já a presença dele, que nem o menino falou aí, já vale. E as crianças tudo gostam dele. Gostam de assistir, fica com a camisa e vai, Neymar, vai, Neymar. Deixa Neymar ir lá. Já a presença já vale.
0: Olha só, é isso aí, viu? A Zefinha disse que a galerinha fica, vai Neymar, tá vendo, olha só, só o carisma já vai lá, a presença é, olha, tá vendo. E agora, lá vem ele, nosso amigo, bom dia.
2: Bom dia, Alcione, aqui é Rodrigo do Centro.
0: Oi, Rodrigo,
2: quero
0: tudo bem?
2: Quero ver uma música aí, de Banda Torpedo.
0: Olha.
2: Eu falei pro parceiro Adriel aqui da Arte Vídeos, pra todos que estão ouvindo a rádio. E sobre a enquete aí da Seleção Brasileira, é como o Cafu falou.
0: Sim, me conte.
2: Que foi que a Cafu Seleção disse? Brasileira tem duas coisas que o Brasil hoje em dia não tem mais. É compromisso e respeito com a bandeira. Com o que a gente tem. De muito, muito importante na Seleção Brasileira. E sobre o Neymar, eu tenho certeza que a opinião não vai nem se vir de nada. Mas de certeza eu sei que ele vai estar na Copa. Isso aí é fato. Ninguém vai dizer que ele não vai estar, não. Que vai ser, não vai ser nenhuma surpresa pra ninguém.
0: Mesmo que for
2: mas
0: pra o banco, ele
2: Copa.
0: Vai.
2: Porque se o Brasil jogar, porque o Brasil antigamente não dependia de um jogador só, não. O Brasil dependia de um jogador só, não. O Brasil dependia de todos que estão dentro do campo. Não só dependia de um jogador, não. Porque
0: eita,
2: quando
0: é mesmo?
2: O Ronaldinho Gaúcho tava ruim, Ronaldo resolvia. Quando o Cafu tava ruim, Roberto Carlos resolvia.
0: Saudades.
2: Ali tinha uma equipe. Não só tinha um jogador dentro de campo, não. Por isso, minha opinião é essa. Se for jogar, tem que jogar todo mundo, não é só um só, não.
0: É isso aí, Rodrigo. Olha, uma coisa que você falou muito bem é que o Brasil, antigamente, a galera jogava mesmo com aquela garra, com amor à camisa. Não tinha esse negócio de estrelismo, não. Não tinha o estrela, não. A galera jogava pra se manter na seleção. Olha, quem assistiu a Copa de 94, sente saudades. Sente saudades daquela turma da Copa de 94, viu? Ali era valendo. Olha só, mas vamos embora, né? Vamos continuar aqui a nossa conversa. Bom dia, minha lindona.
3: Bom dia, Alcione. Bom dia, ouvintes.
0: Bom dia.
3: Elizabeth Pereira, do bairro Dona Licão.
0: Oi, Elizabeth.
3: Estamos aqui na escuta. E sobre a enquete.
0: Sim.
3: Neymar tem que ir. Ele tem que ir. Nem que ele não faça nada, mas o jogador ruim em cima dele esquece dos outros. Para os outros fazerem o gol.
0: Olha, tá vendo aí? Um beijo, Elizabeth. Olha aí, mais uma opinião e mais uma característica aí do Neymar. A galera vai correr atrás dele enquanto os outros jogadores fazem o que deve ser feito, segundo a nossa querida Elizabeth Pereira. Mandar um beijo aqui também para o nosso querido Júlio César, ele que tá aqui, ó, ligadinho. Pedindo música, e é claro que ele quer participar do sorteio, né? O sorteio lá do Bob's, minha gente, o Bob's que fica às margens da PE-160. Lá você vai encontrar deliciosos milkshakes, hambúrgueres, é o lugar, viu? É o lugar de reunir a turma hoje e ir lá saber qual vai ser essa convocação para essa seleção de hoje. Olha ele chegando por aqui, bom dia.
4: Bom dia, Marrom, danadinha. Aqui
0: bom
4: é a Doca,
0: dia,
4: aqui
0: sou Doca.
4: Lava Jato, negona. Com um molejão aí, cilada. Pra oferecer a minha irmã Nissa, a meu irmão Júnior, a Moura, a Rosiel. E esta mão dessa aqui é do Lava Jato, nega. Apesar das famosas enquetas aí, hein?
0: Sim, me conta.
4: Se Neymar não puder passar nem perto do campo, é melhor, viu, sim? Valeu, nega. Com aquele homem ali, nós já entra perdendo. E muito.
0: Segundo o Doca, né? Segundo o Doca, com o Neymar o Caba já entra perdendo. Vamos embora? Vamos de música? Vem chegando Catedral aqui no som da sua rádio estação.
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1: Estação FM, 10 horas e 1 minuto.
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2: Amor, você está aí?
3: Meu amor, tudo bem?
2: Tá tudo bem.
3: Nossa.

0: Banda Torpedo aqui no som da sua radiação. É isso aí, viu? Olha só. E a gente segue por aqui, 10:08. E vamos embora, vamos falar com os melhores ouvintes, essa galerinha que tá vindo com tudo aqui. Alguns defendendo o Neymar e outros, olha, arriando o pau no Neymar, viu? Vamos embora, olha ela chegando por aqui. Tava sentindo a falta dela, bom dia.
1: A Copa sem Neymar não presta. Eita. Pra ganhar ou perder, sem Neymar é pior.
0: Muito bem, a opinião da querida Selma. Olha só, mais ouvinte chegando por aqui. Bom dia.
1: Bom dia, linda.
0: Bom dia, maravilhosa.
1: Olha, pra ganhar ou perder a Copa sem Neymar fica sem graça. É a mesma coisa de faltar Ronaldinho, Romário. É a mesma, pra mim é. Faltou Neymar na Copa, tá faltando todo mundo.
0: Muito bem, Selma, é isso aí, viu? Olha, mais ouvinte chegando, bom dia.
2: Bom dia, sou Regiane do Cruz Alto. Eu gostaria de escutar qualquer música de Vitor e Léo. A minha opinião é que ele não deveria jogar, não. No Brasil não, já passou o tempo dele. Eu gostaria de participar do sorteio.
0: Muito bem, minha lindona, tá participando do sorteio sim, viu? É, hoje tem sorteio do Bob's para os nossos ouvintes. Olha ele chegando por aqui, bom dia.
3: Bom dia, Alcione, Elias do São
0: Oi,
3: Miguel.
0: Oi, Elias, tudo bem?
3: Segundou com muita preguiça.
0: Eita!
3: Coloca Eric Lande e Zé Vaqueiro, o povo gosta do piseiro.
0: Sim.
3: E sobre a enquete, eu queria, Alcione, que Neymar fosse convocado agora com as condições, que ele sim. fosse para jogar em pé e não deitado. Se for pra ir jogar deitado, fica em casa assistindo e deixa os outros lá jogando em pé. Valeu.
0: É isso aí, né, Eliezer? Não, jogar deitado não dá certo, não. Oi, vai dar errado. Esse Eliezer é levado da breca, viu? Olha só, tem mais um ouvinte aqui pedindo música com o Henrique. É o Vitor e Léo, Henrique e Juliano. E sobre a enquete. Aí ele disse que sobre o Neymar, né? Pela última Copa que ele jogou. Então ele merece ir sim, tá bom? Um beijo, muito obrigado pelo carinho. E é isso aí, a gente vai seguindo aqui. Essa foi a querida Aline, ela disse que o Neymar merece ir sim, tá certo? Muito bem, então vamos lá. Bom dia.
4: Bom dia, Alcione Ferreira, é Afonso São Domingos.
0: Oi, Afonso, tudo
4: sobre
0: bem?
4: Sobre a enquete.
0: Sim.
4: Neymar tem que assistir que nem nós, mano. Eu tava com medo de Vinícius Júnior em Virgínia, mas graças a Deus o Virgínia deixou ele, né? Imagina uma galega daquela, ia acabar com o nosso jogador. Não tem jogador, não tem seleção, rapaz. Não tem um. Mostra qual jogador sou o melhor do mundo.
0: Eita.
4: Na de 2002, ó. Kaká foi o melhor do mundo. Ronaldinho foi o melhor do mundo. Romário na 94 foi o melhor
0: Verdade,
4: do mundo.
0: Verdade, viu?
4: Romário, Ronaldo, fenômeno, foi o melhor do mundo. Mostra esses pereba aí. Chama uns pereba de foda de time Série B caindo. Só porque joga fora. Toca pra nós aí. É, e me sinta batinha. Um dia nós temos. E vai, Corinthians.
0: Vai, Corinthians. Olha só, minha gente. Eu tenho que concordar com o Afonso, viu? Olha, um dia nós tem, um dia nós não tem. Um dia nós tem melhor do mundo, outro dia nós não tem. Fazer o quê, né? Vamos com o que a gente tem, vai que dá certo. Tomara que o jogador tome o chá da garra e do amor pela camisa. Aí vai dar certo.
5: Bom dia, Alcione. Aqui
0: dia.
5: É Valdir do Rio de Janeiro.
0: Oi, Valdir.
5: Eu queria ouvir a música do Capital Inicial, Primeiros Erros.
0: Eita,
5: e sobre a enquete, eu acredito que o Neymar tem que estar na Copa. Se o Ancelotti não levar ele, levar ele, é um erro que ele está cometendo.
0: Eita.
5: Neymar é craque, craque tem que estar na seleção. Vai, Brasil!
0: Olha só, é isso aí, um cheiro pra você, Valdir, pra todos aí no Rio de Janeiro. Inclusive, é de lá que vai sair aí o anúncio. Então, vamos embora, vamos de música, vem chegando Simone Mendes. E aí, levar o Neymar é ou não é um erro gostoso?
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0: Brasil!
1: É isso aí, viu? Um dia nós tem, outro dia nós não tem, e assim nós vai levando a vida, né? É desse jeitinho, viu? Um dia nós tem jogador pra ganhar o Hexa, um dia nós não tem, e assim nós vai vivendo e vai levando a vida. Olha, vocês estão mandando ver aqui, viu? A turma que defende o Neymar, que desce o cacete no Neymar, e por aí nós vamos.
2: Bom dia, Alcione.
1: Bom dia, maravilhosa.
2: São Domingo. Quero ouvir hoje uma música com os Barões da Pisadinha.
1: Sim.
2: Ofereço a toda a família no Jundiaí e a todos os ouvintes.
1: Um cheiro pra você, Vanice, e pra todos no Jundiaí. Sua família linda, que bom ter vocês aqui juntinho com a gente, tá bom? Mandar um beijo também pra querida Betânia, ela que tá lá em São Domingos, é a Maria Betânia. Ela tá aqui, a Betânia, ela tá pedindo música e é claro que ela quer participar do sorteio, né? Hoje tem sorteio do Bob's, viu? E aí, o Neymar vai ou não vai pra Copa? Me conte aqui que eu quero saber.
3: Bom dia, comadre. Minha opinião é que Neymar nem pra assistir o jogo, deixasse ele entrar.
1: Eita!
3: Como é que esse é um cara na seleção que já jogou 3 Copas, nem conseguiu ser vice? E não adianta comparar o Ronaldo com ele não, porque ele não chega na metade do rastro desses craques que já passaram por aí. É pra dar chance a esses que estão surgindo. Aí, não, mas não pega, assim não deu chance.
1: É verdade.
3: Quer dar chance, só quer ver de mídia, é rico, é bilionário, mas não é.

0: é o futebol. Aí quer botar um insistindo numa porra que não tem mais condição. E um, viu? Levou algum pratinho de canjica pra seus colegas trabalhar aí.
1: Olha, levei sim. Eu e Dona Osana estávamos ali comendo uma canjiquinha com um café delicioso da Osana, viu? Pois bem, apoio, tá vendo? Tem que dar chance aos outros, segundo o nosso querido Auri Mendes. Olha só, mais um ouvinte chegando. Bom dia.
2: Bom dia, Alcione. É Edivaldo do São Miguel.
1: Bom dia, Edivaldo.
2: Alcione, me toque uma música de Jair Rodrigues. Qualquer uma dele, para mim escutar, eu e minha família. E que Deus te dê paz, saúde e felicidade.
1: Amém.
2: Minha família, a todos, né? E sobre a seleção, mas, olha, Neymar não vai fazer falta.
1: Eita.
2: Ele iria acabando ficar na vaga de outro que quisesse jogar. Talvez sem ele seja melhor.
1: Muito bem, isso aí é a opinião dos nossos ouvintes, viu? E agora a gente vai embora, vai de música, aumenta o som e vem juntinho aqui no som da 88.9.

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0: Sempre tá aqui no som da sua rádio estação. Hoje à noite, como deixá-lo sozinho? Olha só, eu não queria deixar meus ouvintes sozinhos. Então eu vou deixar em quê? Na companhia do Márcio Felipe, viu? Hoje apresentando o Política em Pauta diretamente lá de Brasília, nossa capital federal. É isso aí, o nosso diretor tá lá junto com a marcha dos prefeitos. Acho que é isso. Mas aí você fica ligadinho aqui, que aí você vai ficar muito mais bem informado, tá bom? Olha só, a gente vai mandar aqui os últimos alô. O Teteca tá aqui pedindo música. Ô, Teteca, infelizmente não vou conseguir colocar pra tocar. Mais um ouvinte chegando aqui. Bom dia.
1: Bom dia, Alcione Ferreira. Aqui é Adriel do Centro.
0: Oi, Adriel, tudo
1: bota
0: bem?
1: Bota uma música aí de Zezo pra gente curtir e participar do sorteio.
0: Não dá mais tempo pra música.
1: E quanto à enquete de hoje,
0: sim,
1: aí,
0: me
1: não
0: conta.
1: Presta nem de chegar perto.
0: Eita.
1: É, jogador ruim. Já passou o tempo dele.
0: Eita, minha gente, vocês são engraçados. E o pobre do Neymar. Olha, o Neymar, vamos dizer aqui, no placar da seleção Rádio Estação, o Neymar não carimba o passaporte e quiçá senta na arquibancada. Os nossos ouvintes estão aqui dizendo isso, viu? Então vocês quem decidiram. Alguns dizem que Neymar não presta nem pra torcer. Minha gente, o cara tem a história. Ele tem a história dele, o cara tem a história. Eu conheço alguém que fala isso. Olha só, vamos embora. Vamos pra aquele nosso momento. É pra gente entregar o Política em Pauta dentro do horário, porque afinal de contas, né, o Márcio não mediu esforços, tá lá em Brasília pra trazer muita notícia aí, muita informação, e a gente tem que entregar no horário, tá bom? Então vamos lá.
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0: Eita, vamos rufar aqui os tambores pra dar mais um frio na barriga. Vamos lá. Eita, eita, quem vai ser o ganhador desse sorteio lá do Bob's, hein? Olha só, e a gente já tem aqui o ganhador, viu? Ou a ganhadora, é isso aí. Vamos lá, vamos descobrir agora. Descobrindo, olha só. Final do número 4074. Quem é você, 4074? Vamos descobrir agora juntinhos, vamos lá? 4074.
3: Bom dia, meu amigo Alcione, aqui é o Paulistinha, da primeira etapa.
0: Paulistinha da primeira etapa. Paulistinha, meu querido, você faturou um sorteio lá do Bob's, tá bom? Vai mandando aí o teu nome pra eu poder preparar aqui o teu voucher, que você vai poder ir saborear R$50 de lanche lá no Bob's. Que delícia! O Bob's Fast Food de verdade, bem pertinho de você, tá bom? Agora eu vou me despedindo, marcando o nosso encontro pra amanhã, é claro. Você segue ligadinho aqui no som da 88.9 com o Política em Pauta. O Márcio Felipe vem chegando por aí, tá bom? E é isso aí. Agora a gente fica com o Barão da Pisadinha. E até amanhã, se o bom Deus nos permitir.

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1: Rádio Estação 10:57.
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1: Olá, muito bom dia. Hoje é segunda-feira, 18 de maio de 2026. Direto de Brasília, o programa Política em Pauta, a partir de agora, na sua rádio estação. Você nos ouve pelo rádio em 88.9, ao vivo também no YouTube, Rádio Estação 88.9. Nosso canal está de volta. Você pode, inclusive, acompanhar nosso programa por lá, no YouTube da Estação FM, Facebook e Instagram. Os trabalhos técnicos, nosso competente amigo Tiago Manuel. E a gente segue junto até o meio-dia. Hoje tem entrevista também no programa. Daqui a pouquinho, quem vai estar aqui nos estúdios da Rádio Estação, né? Na realidade, aí nos estúdios da Rádio Estação em Pernambuco, em Santa Cruz do Caparibe, a síndica do Altas Horas Outlet, a Gabriela Rocha, que vai estar falando um pouquinho sobre esse empreendimento. Está passando por uma reestruturação e vem com novidades para esse ano de 2026. Você pode enviar sua mensagem também através do nosso WhatsApp, né, o WhatsApp da estação, que é o 987855687. Hoje nós vamos ter inclusive a participação do Tiago Manuel, que vai também dar a sua colaboração, vai fazer a entrevista com a Gabriela e posteriormente a sua mensagem, o Tiago também vai estar mencionando e fazendo aqui a interação. Estamos em Brasília desde ontem, chegamos, assim como todos os políticos de Santa Cruz do Capibaribe que vêm, né, em busca desses recursos, né, última esperança, né, pelo menos para esse ano de 2026, antes do pleito eleitoral, antes das eleições em si, em busca de recursos, né, nos ministérios, junto com senadores e junto também com os deputados federais. O grupo de situação, claro, ele vai buscar aqui o apoio, né, a retaguarda do deputado federal Felipe Carreiras. O grupo de oposição é meio misto, né? É bem misto. Que Adilson Bolsonaro, ele é ligado aí ao Coronel Meira, que é um deputado federal. A vereadora Jéssica, hoje, ela apoia a Juliana de Chaparral, que ainda não é deputada, mas que tem o Fernando Filho como representante aqui para o grupo Boca Preta. O vereador Nailson também, do mesmo jeito. E a vereadora Milena de apoio, ela deve procurar aqui o apoio do deputado federal Eduardo da Fonte e o Lula da Fonte, que ela já falou, inclusive, que vai apoiar ou o Eduardo ou o Lula para deputado federal. Também políticos da cidade de Jataúba, Brejo da Madre de Deus, Toritama, Taquaritinga do Norte, o prefeito Gena está presente aqui em Brasília. E a gente vai, ao longo desses dias, levar todas as informações, todas as emoções da marcha dos prefeitos 2026, acompanhando em loco os bastidores, as articulações, levando para você tudo o que está acontecendo aqui em Brasília, no centro do poder. Então fica com a gente até o meio-dia, trazendo para você os destaques da política, informações, leituras também da política, e a gente vai deixar você bem informado até o meio-dia. Bom dia para você. O programa Política em Pauta está no ar.
0: 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Segunda-feira, 18 de maio de 2026, este é o Giro de Notícias. Eu sou Norberto Notari e você acompanha os destaques do momento. O relator da proposta de emenda à Constituição, que prevê o fim da jornada de trabalho 6x1, deve se reunir hoje com o presidente da Câmara, Hugo Mota, do Republicanos da Paraíba. O objetivo do deputado Léo Prates, do Republicanos da Bahia, é avançar com o tema e apresentar um parecer já na próxima quarta. A Comissão de Assuntos Econômicos do Senado deve ouvir amanhã o presidente do Banco Central, Gabriel Galípolo. A confirmação é do presidente do CAI, senador Renan Calheiros. O objetivo é avançar nos desdobramentos do escândalo envolvendo o Banco Master. O preço do petróleo registrou forte alta nesta segunda após a ameaça do presidente dos Estados Unidos a Teherã. Donald Trump cobrou resposta do Irã e disse que o tempo está correndo para o país. O Brent, que é a maior referência internacional da commodity, teve elevação de quase 2%. Um terremoto de magnitude 5.2 na região sudoeste de Guangxi, na China, na manhã de hoje, matou duas pessoas e forçou a retirada de mais de 7 mil da cidade de Liuzhou. As equipes de resgate continuam as operações de busca e as autoridades locais anunciaram a interrupção dos transportes. O técnico Carlo Ancelotti vai anunciar no fim da tarde de hoje os nomes que representarão o Brasil na Copa do Mundo de Futebol Masculino, que será realizada nos Estados Unidos, Canadá e México. A expectativa é pela convocação ou não do atacante Neymar. Brasileirão, pela 16ª rodada, o Santos foi surpreendido em casa pelo Curitiba ao ser derrotado por 3-0. Botafogo venceu o Corinthians por 3-1. O Bragantino passou pelo Vitória 2-0. E o Remo venceu a Chapecoense fora de casa por 3-2. Bahia e Grêmio e Atlético Paranaense e Flamengo empataram seus jogos 1-1. O Giro de Notícias é uma produção da Agência Rádio Web. Produção e apresentação, Norberto Notari. Trabalhos técnicos, Mário Melo.
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1: E dando sequência ao nosso programa, hoje direto de Brasília, também daqui a pouquinho direto de Santa Cruz do Caparibe, Tiago Manuel vai conduzir entrevista com a Gabriela Rocha, que é síndica do Altas Horas Outlet. Vai falar um pouquinho sobre o empreendimento, daqui a pouquinho entrevista que vai valer a pena, não só os condôminos do Altas Horas, mas também toda a sociedade, toda a cidade acompanhar a pauta que vai ser debatida daqui a pouquinho às 11h30 da manhã no nosso programa. Mas agora vamos fazer uma conexão de Brasília para Santa Cruz, de Santa Cruz agora para o Recife. Vou começar com a jornalista Renata Gondim, que vai fazer uma leitura, vai trazer também, né, o contexto da política a partir de agora, hoje que ela vem com novidades também, tem coluna no blog da Renata Gondim e ela vai trazer muitas novidades a partir de agora. Bom dia, Renata, seja bem-vinda ao nosso programa Política em Pauta aqui da Rádio Estação.
3: Bom dia, Márcio Felipe, bom dia aos ouvintes da Rádio Estação. Segunda-feira, mais uma semana começando e a movimentação política promete ser toda na capital federal, Márcio. Isso porque acontece de hoje até a próxima quinta-feira a 17ª Marcha dos Prefeitos. A expectativa dos organizadores é reunir mais de 15 mil pessoas entre prefeitos, secretários e gestores de cidades de todo o Brasil. O evento acontece todos os anos em torno de pautas municipais, porém esse ano a gente tem um diferencial por ter como foco principal a participação dos pré-candidatos à presidência da República. Segundo a organização do evento, os presidenciáveis Flávio Bolsonaro, do PL, Romeu Zema, do Novo, Ronaldo Caiado, do PSD, Aldo Rebelo, DC, e Renan Santos, do Missão, confirmaram que vão participar de sabatinas com os prefeitos. Já o presidente Lula, do PT, ainda não garantiu sua presença. Nos bastidores, Lula é esperado para participar do evento já amanhã, terça-feira, dia 19. No entanto, o que já se fala é que se ele for, a marcha dos prefeitos será apenas como chefe do executivo, ou seja, ele vai evitar ser sabatinado como os demais pré-candidatos pelos prefeitos. Aí você me pergunta por quê, Renata? Porque a intenção é evitar que Lula seja cobrado sobre o recém-lançado programa de combate ao crime organizado. A 17ª marcha pretende se debruçar em discussões sobre problemas enfrentados pelos municípios na esfera, sobretudo, da segurança pública. E esse tema será debatido entre os pré-candidatos da presidência da República. Segundo a Confederação Nacional dos Municípios, os gastos das cidades brasileiras com segurança pública cresceram 66% nos últimos 10 anos, passando de 7,5 bilhões em 2016 para 12,4 bilhões em 2025. Só isso, Márcio, já explica o porquê do foco dos prefeitos ser a área da segurança pública. Já a participação do presidenciável Flávio Bolsonaro também está prevista para amanhã, terça-feira. E se ele comparecer, Márcio, já vai ser um teste para o senador, né? Porque a gente sabe que semana passada ele estava sob os holofotes da política após ter um áudio vazado pedindo dinheiro ao ex-banqueiro Daniel Vorcaro para o patrocínio do filme do pai, o ex-presidente Jair Bolsonaro. Caiado e Zema são esperados na quarta-feira e Renan Santos na quinta, dia 21. E por falar em Lula e Bolsonaro, né, no Flávio Bolsonaro, ontem nós tivemos a divulgação de mais uma pesquisa de intenções de voto, dessa vez da Datafolha. Lula apareceu com 38% das intenções e o Flávio Bolsonaro com 35%, isso num cenário de primeiro turno. Vale destacar, Márcio, que essa pesquisa ela foi feita antes do vazamento desse áudio. Então, muito se fala aí que a gente pode ter, a partir das próximas pesquisas, né, alguma alteração nesses dados, nesses números, né, de pesquisa de campo. No entanto, o impacto técnico, ele segue nessa disputa. O que eu achei interessante dessa pesquisa da Datafolha, Márcio, e aí é importante a gente trazer, é que ela também avaliou como o eleitor vê a relação do presidente Lula com o Congresso Nacional, ou seja, Câmara dos Deputados e Senado. E 70% vê uma relação mais de confronto do que de colaboração. Segundo a pesquisa, 20% dos entrevistados acreditam que há mais cooperação do que embate. 2% dizem que não vê nenhum nem outro e 8% não sabem. Ou seja, essas polêmicas políticas, elas estão chegando no eleitorado, Márcio. E isso faz com que essa avaliação da percepção de confronto chegue a 70% dos entrevistados, que é um índice muito alto. Também foi feita a avaliação do governo Lula. E na percepção dos eleitores, a área que, onde o governo Lula mais vai bem posicionado é de combate à fome e à miséria. 13% acreditam ser a melhor área do governo. Isso chama a atenção da gente, né? Porque isso sempre foi a bandeira dos governos Lula e essa percepção continua no eleitorado. 10% acreditam que a melhor área é o combate ao desemprego, 10% educação, 6% saúde. Destacando aí, como a gente acabou de falar, a segurança pública é uma preocupação, apenas 2% avaliam que ela vai bem. E aí, Márcio, o que não é surpresa para a gente, a pior mesmo vem aí com o combate à corrupção, que apenas 1% acredita ser boa. Ou seja, a população brasileira não acredita que de fato hajam políticas efetivas de combate à corrupção no Brasil. A pesquisa Datafolha, ela foi realizada presencialmente entre os dias 12 e 13 de maio, com 2.004 pessoas de 16 anos ou mais em todo o Brasil. A margem de erro é de 2 pontos percentuais para mais ou para menos. E o registro no TSE é BR00209/2026. Apesar, Márcio, de se falar muito nesse foco aos presidenciáveis, a gente sabe que a massa dos prefeitos, ela tem uma finalidade também muito específica. É quando prefeitos e secretários, eles seguem para a capital federal, tanto para destravar alguma verba que seus municípios aguardam, como também para conseguir novos recursos. E por a gente estar no ano eleitoral, a gente sabe que a própria justiça, ela impõe um limite para o repasse dessas verbas. Então, o momento também é de correr contra o tempo. Inclusive, aqui no estado, eu tive a oportunidade de questionar a governadora Raquel Lira sobre os repasses do governo estadual, tudo. E o conselho que ela deu na ocasião foi que os prefeitos tivessem foco e que apresentassem aí com mais celeridade os seus projetos. Então, isso também vale para quando a gente pensa em emenda parlamentar, porque a gente sabe que essas verbas, elas não saem apenas do governo do estado para os municípios, mas também na esfera federal, tanto pelo governo, né, o governo Lula, como também pelo Congresso, através de emendas de senadores e deputados federais. Então, o que a gente vai ver, ou melhor, o que a gente já está vendo a partir de hoje, e você está aí na capital federal acompanhando isso, Márcio, é que essa movimentação, sobretudo nessa segunda-feira, que o evento ele é mais frio, é o momento de credenciamento, é que essas visitas aos gabinetes se intensifiquem, né? Então, hoje, esse evento, assim, a gente brinca muito, é marcado por muito cafezinho, muito salgadinho nos gabinetes, porque é quando a gente tem realmente uma migração em massa dos prefeitos e secretários para a capital federal. Então, é um clima político aí muito intenso, uma movimentação intensa, e foi justamente nesse clima, Márcio, que, se você me permite falar, eu decidi estrear um novo quadro no blog da Renata, lá no Instagram, o @blogdarenataoficial, que é a minha coluna. E ao contrário do que a gente está acostumado no jornalismo, né, de uma coluna logo pela manhã, eu trouxe uma coluna que ela vai acontecer de segunda a sexta, sempre às 20 horas, foi aí, a gente vai trazer o dia em Pernambuco. Essa coluna, ela vai resumir para os leitores, né, para os meus seguidores, como foi o dia de movimentação na política pernambucana. Os principais fatos, também notícias de bastidor, análises. Então vai ser uma coluna política bem dinâmica, né, onde a gente vai trazer o resumo do dia. Então será o dia em Pernambuco, estreando hoje. Vocês que me ouvem, se você não me segue, segue lá, arroba blog da Renata Oficial. E para quem já me segue, a partir de hoje a gente tem esse novo quadro, esse novo produto no blog da Renata, trazendo aí, digamos assim, essa curadoria das principais notícias do dia. Lembrando que o dia em Pernambuco, mas o Congresso também é Pernambuco, Brasília também é Pernambuco, nossos interesses estão aí, né, onde você está também, e aí a coluna vai acumular todo esse tipo de notícia. Então eu aguardo vocês e agradeço mais uma vez a participação na Rádio Estação e até a próxima, se assim Deus permitir.
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6: 11 horas e 22 minutos, estamos de volta aqui no nosso programa Política em Pauta, aqui direto do Centro Internacional de Convenção do Brasil, que onde começa a partir de amanhã a marcha em defesa dos municípios, né? A tradicional marcha dos prefeitos. Muitos políticos da nossa região já estão chegando por aqui e fazendo aqui o seu credenciamento, porque começam os trabalhos a partir de amanhã. Estou aqui ao lado do vereador Adilson Bolsonaro, né? Também está aqui em Brasília prestigiando esse evento. Vai dar aqui o seu bom dia para os amigos de Santa Cruz do Capibaribe, Adilson. Fala para a gente qual é a sua pauta, quais são as suas reivindicações que você vai levar aqui para os deputados e também para os senadores. Muito bom dia.
7: Fala, Márcio, bom dia aos ouvintes da Rádio Estação, mais uma vez aqui na marcha dos municípios. A gente fala que é a marcha dos prefeitos, mas na verdade é a marcha dos municípios, porque se o Brasil quer dar certo, a gente tem que começar pela base. E a base é o povo, a base é o município, e a gente está aqui em Brasília justamente para fazer cobrança aos nossos deputados, trazer pautas aqui para Brasília, para que chegue na ponta para vocês. A gente vai ter alguns encontros importantes aqui, para que a gente possa chegar em Santa Cruz com a bagagem cheia de resultados aqui de Brasília, Márcio.
6: Sua principal reivindicação, sua principal busca nessa sua viagem?
7: É justamente encontrar com os parceiros, os amigos, principalmente do partido do PL, para que a gente possa levar emendas, buscar a gente fortalece aqui em Brasília para chegar forte em Santa Cruz do Capibaribe. Então, nossa pauta é justamente como a gente fez nos outros anos, buscar recursos para o município, para fortalecer a segurança pública, fortalecer o município de Santa Cruz do Capibaribe, a saúde, a educação. Então, nossa pauta aqui é voltada, de fato, para o povo de Santa Cruz do Capibaribe, Márcio.
6: Adilson, até como pré-candidato a deputado federal, qual é o grande objetivo? Quando eu falo o grande objetivo, é a principal pauta de Adilson. É a segurança pública, é a educação. O que você acha que hoje é importante para Santa Cruz, que precisa ser melhorado e que, através de uma viagem como essa, através dessa busca que vocês vão fazer junto a deputados e senadores, qual é essa principal pauta de Adilson, até como pré-candidato?
7: Ô Márcio, acho que a principal pauta hoje do Polo de Confecções é justamente a questão da isenção fiscal da China. O governo, ele isentou a China e está diretamente prejudicando o polo de confecções. Então a gente está aqui para conversar com os deputados, com os senadores, para que a gente possa viabilizar algo de concreto para o polo de confecções. Eu, como pré-candidato a deputado federal hoje, aqui no polo, a gente está aqui para conversar, dialogar e principalmente levar resultado. A gente vai conversar com os amigos aqui, os deputados, para que nós possamos entender essa questão da taxação e entender o que a gente pode fazer pelo polo. Eu acho que é uma pauta muito importante nesse momento, apesar de qualquer pauta que a gente tem com os nossos amigos deputados para segurança, para educação do nosso município, mas hoje a gente tem que pensar como fortalecer o polo de confecções. A gente está numa disputa muito desigual com a China e a gente vai aqui conversar para poder levar uma solução em relação a essa situação da taxa das blusinhas, como é falado hoje a nível nacional.
6: Adilson, obrigado pela participação, desejo boa sorte também nesse trabalho. A gente vai continuar acompanhando essas agendas dos principais parlamentares da nossa cidade, inclusive você, a vereadora Jéssica, os demais vereadores, a gente vai estar acompanhando, mas desejo boa sorte para você na sua busca aqui em Brasília.
7: Obrigado, Márcio. Até quinta-feira a gente está aqui na luta, trabalhando muito por Santa Cruz e pelo que acredita no nosso trabalho.
6: É isso aí. Conversar agora com a vereadora Jéssica Cavalcante também. Ela, mais uma vez, né? Acredito que desde quando se tornou vereadora por Santa Cruz, é algo que é constante a presença de Jéssica na marcha. Eu queria que você falasse, Jéssica, principal objetivo da vereadora Jéssica para Santa Cruz do Capibaribe nessa vinda a Brasília nesse ano de 2026. Muito bom dia.
8: Bom dia, Márcio. Bom dia a todos os ouvintes que estão aí em Santa Cruz do Capibaribe. Na realidade, desde a época que eu era secretária de articulação política da gestão de Edson, que a gente já participava aqui dessa marcha em defesa dos municípios, é um momento onde a classe política do Brasil inteiro está aqui. É um evento que tem mais de 10 mil pessoas, onde a gente pode trocar experiências, né, debater o que se tem de mais

0: Muito bem, 9 horas e 27 minutos. A gente segue aqui direto de Brasília, continuando aqui com a vereadora Jéssica. Pedi para a Jéssica repetir mais uma vez sobre essa questão das principais pautas que Jéssica pretende levar para Santa Cruz do Capibaribe, em defesa, na realidade, de Santa Cruz do Capibaribe.
1: Veja, que vai ser discutido ao longo desses dias é a questão do Código Tributário, a questão do meio ambiente, a questão da mulher na política, inclusive, onde a gente também tem a oportunidade de participar aqui de uns instantes que nos dão instrumentos já que a gente possa fazer uma melhor fiscalização. Além disso, nós temos as pautas políticas hoje à tarde. A gente está aguardando nosso deputado estadual Edson Vieira. Juliana Chaparral já está aqui, né, desde ontem, e a gente também vai estar juntos visitando alguns gabinetes para ver o que a gente pode também levar para Santa Cruz do Capibaribe. Mas diga a você mais que aqui é um momento de grande aprendizagem. Hoje, para você ser um político, ser um vereador e fazer uma fiscalização de forma eficiente, você tem que estar a par de tudo que está acontecendo, das leis, da atualização das questões. E esses momentos de troca, de experiência, são importantes justamente para isso.
0: Vereadora, em relação a Santa Cruz, qual a principal necessidade que a senhora identifica, que a senhora gostaria de levar para a sua cidade, conversando com os deputados, os senadores que a senhora pretende apresentar, inclusive, como ofícios que a senhora pretende entregar aqui?
1: Veja, a gente tem vários gargalos em Santa Cruz do Capibaribe. Um dos pontos que eu acho que a gente precisa muito se debruçar é sobre essa questão climática. A gente tem tido, inclusive, as chuvas menores que se tem. A gente tem tido problemas, né, de inundações, de pessoas que ficam em situações de casas alagadas, e eu acho que está na hora da gente montar um plano sobre isso. Inclusive, vai ter aqui uma oficina com essa temática e a gente vai estar participando.
0: Jéssica, obrigado pela participação. Boa sorte nas suas agendas. A gente vai continuar acompanhando de perto o seu trabalho, importante também para Santa Cruz, também para a nossa região. Boa sorte, tamo junto.
1: Eu que agradeço e deixo aí um abraço para o pessoal que está nos acompanhando.
0: Isso aí, conversamos com a vereadora Jéssica. Conversar agora com o Nailson Ramos. Esse vereador é bom porque ele é da minha altura, né, gente? Ele é uma pessoa que, quando eu fico lado ao lado dele, eu consigo olhar nos olhos dele e ele olha nos meus olhos. Bom dia, vereador. Seja bem-vindo. Espaço da Agitação, programa Política em Pauta, nessa cobertura da Marcha dos Prefeitos aqui em Brasília, ao vivo, falar sobre a importância dessa marcha, também as pautas e as reivindicações que o vereador Nailson pretende levar.
2: Bom dia, Márcio, né? Fico feliz também, a gente fica igual aqui na altura, aos ouvintes também da estação, da rádio estação, né? E também, Márcio, a gente, nessa luta aqui, presente nessa 27ª Marcha dos Prefeitos, aqui em Brasília, em busca de melhorias para o nosso povo, ali de Santa Cruz do Capibaribe, né, junto com a vereadora Jéssica, com o vereador Adilson Bolsonaro também, estamos aqui nessa luta, em busca de dias melhores para o nosso povo, Márcio.
0: Como é que está a questão da bancada? Bem coesa nas articulações, nas visitas, nas agendas que vão cumprir aqui em Brasília?
2: Com certeza, né? Hoje, estamos iniciando o dia de hoje, a gente viemos aqui fazer o nosso credenciamento e a partir de hoje, várias agendas que iremos cumprir, né, aqui em Brasília, junto também com o deputado estadual Edson Vieira, com a nossa pré-candidata Juliana Chaparral também, o prefeito Chaparral está também aqui conosco, e vamos sim visitar, né, alguns gabinetes aí de alguns deputados, para em busca sempre de recursos para o nosso povo, Márcio.
0: Ô Nailson, enquanto vereador, você tem um trabalho destacado na área da saúde. E eu acredito que deve ser uma das suas principais pautas aqui em Brasília, é a questão da saúde para Santa Cruz. Qual é a grande necessidade hoje que precisa ser atendida hoje na saúde de Santa Cruz do Capibaribe e que o vereador Nailson pretende representar, pretende buscar junto aqui aos deputados, senadores e também nos ministérios?
2: Márcio, a gente vê Santa Cruz do Capibaribe uma cidade muito carente no tocante à saúde, saúde pública. A gente vê uma cidade com mais de 100 mil habitantes, a precariedade que é em termos de cirurgias, né, cirurgias eletivas, obstétrica também, e a gente vê também a necessidade que hoje uma UPA, um hospital municipal, precisa urgentemente de um aparelho de ultrassom, um aparelho de mamografia, entendeu? Inclusive nós trouxemos também um requerimento nosso, né, um ofício solicitando um aparelho, né, recurso para a gente conseguir um aparelho de ultrassom para o municipal, o hospital municipal, ou até para a UPA também, que seria de grande valia para as pessoas que precisam fazer na urgência do município.

0: das pessoas que precisam de um atendimento, uma atenção maior, as pessoas que muitas das vezes não tem um simples exame, mas a gente fica triste por conta disso. Quando a gente fala, a gente está cobrando e também em busca do recurso. E quando esse recurso chegar também, que seja executado. A gente dá aqui um exemplo, quando a Alessandra Vieira, deputada estadual na época, conseguiu recursos para um aparelho de mamografia e não foi adquirido esse aparelho. A gente quer que aconteça, né? De fato, que venha acontecer. Não importa a cor da bandeira que tenha sido esse recurso. A gente quer que o povo de Santa Cruz seja atendido, Márcio.
1: É isso aí. Vereador, obrigado pela participação. Desejo para você sucesso nessas suas agendas aqui em Brasília. Então tá os vereadores aí unidos, né? Você, Jéssica e o Adilson vão estar percorrendo aqui os gabinetes dos ministérios e também da Câmara Federal e do Senado hoje com esse objetivo de aprender na marcha, né, com as temáticas que temos aqui, mas também buscar recursos para os municípios de Santa Cruz do Caparaíba.
0: É positivo. A gente está aqui hoje, a gente sabe, né, que o Brasil que dá certo, ele começa nos municípios, que é a base de tudo. A gente sabe, né, os problemas começam de onde? Dos municípios. E aí a gente trazer aqui a necessidade, ver também, né, assistir, ouvir palestras, que é muito importante para a gente levar esse conhecimento até o povo de Santa Cruz. Valeu, Márcio, um forte abraço e que Deus continue nos abençoando. E bom trabalho aí também, Márcio.
1: É isso aí. Obrigado aqui a participação do vereador Nailson Ramos. A gente continua aqui direto de Brasília. Vamos estar trazendo todas as informações, até sexta-feira, inclusive, no nosso programa. Até sexta-feira, essa programação especial direto da capital federal, do Centro do Poder, programa Política em Pauta e a Rádio Estação nessa cobertura exclusiva da Marcha dos Prefeitos 2026. E vamos estar com vocês, claro, até sexta-feira, aqui direto da capital federal. Mas agora nós vamos retomar nossa programação local, direto de Santa Cruz do Caparibe. Tiago Manuel assume, né, a dianteira do programa Política em Pauta. Ele vai conversar com a síndica do Altas Horas Outlet. É a Gabriela Rocha, ela vai participar do nosso programa, vai falar, né, sobre esse grande empreendimento que está passando por mudanças, né, vem aí galpões que estão sendo construídos, e ela vai estar falando, né, para o ouvinte e também para o condômino do Altas Horas. Tiago, bom dia para você, faça aí o programa, siga aí a sequência, né, tome aí a dianteira, passa a bola para você conduzir a entrevista com a síndica do Altas Horas Outlet, a Gabriela Rocha. Um abraço para você, Tiago, e eu volto amanhã no programa Política em Pauta a partir de 11 horas da manhã. 11 da manhã eu volto e você acompanha também nas redes sociais da Rádio Estação entrevistas e bastidores aqui direto de Brasília. Forte abraço a todos. E é com você, Tiago Manuel. Bom dia.
2: É isso aí. Muito bom dia, Márcio Felipe, para você diretamente da capital do Brasil, né? Lá em Brasília, né? Fazendo essas entrevistas importantes, acompanhando a marcha dos prefeitos do ano de 2026, trazendo aí muitas novidades, né? E a gente, é claro, espera que venha também muitas emendas, né, aqui para nossa cidade de Santa Cruz do Caparibe e para toda a nossa região. 11 horas e 35 minutos, está no ar mais uma edição aqui do nosso programa Política em Pauta.
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2: Muito bem, como o Márcio falou, nesta manhã de segunda-feira, a gente está recebendo aqui em nossos estúdios a Gabriela Rocha, síndica lá do Moda, do Altas Horas Outlet, ela que está aqui, né? E vai falar um pouquinho sobre mudanças que estão acontecendo importantes lá no Altas Horas Outlet, né? Isso, Gabriela? Muito bom dia, seja bem-vinda aqui ao espaço da Rádio Estação.
4: Bom dia a todos os ouvintes. A gente traz essa novidade, né, da questão do condomínio Galpões. É um condomínio que vai ser agora entregue à infraestrutura, quarta-feira, agora dia 20. Então, é um condomínio que ele está dentro do nosso ecossistema, né, lá do Altas Horas Outlet. Então, é uma novidade, acredito eu, que é o primeiro condomínio de Galpões do Polo de Confecções. Então, é algo que a gente está trazendo de primeira mão, uma infraestrutura bacana, organizada, para fazer com que a logística e o comércio fique mais próximo ainda do nosso empreendimento e trazer fluxo de pessoas lá para dentro, que é o que a gente está precisando.
2: Muito bem, Gabriela. A gente estava falando internamente aqui, né, que esse projeto ele começou desde

0: do ano passado, de 2025, né?
1: Isso.
0: E aí eu gostaria que você falasse um pouquinho como foi que nasceu esse projeto, né? Aí do Altas Horas Outlet, com esses empreendimentos de galpões Altas Horas, né? E qual é o principal objetivo desde o início do Altas Horas Outlet aqui em Santa Cruz do Capibaribe?
1: Nosso no início nasceu porque a gente viu a demanda de galpões surgindo em áreas que eram residenciais, né?
0: Sim,
1: que foram de fato feitas para questão residencial, então a gente quis criar um ambiente que realmente fosse para esse tipo de modalidade, de galpão mesmo, estrutura que de fato conseguisse absorver esses galpões de uma forma organizada e bacana. E com isso trazer o fluxo para perto do nosso empreendimento, que é o Altas Horas Outlet, o shopping. Então a gente quis fazer com que o condomínio de galpões ficasse perto do Altas Horas Outlet, para que um se comunicasse com o outro, e esse fluxo, na verdade, é criar um ecossistema mesmo, tentar trazer o comércio para próximo da gente, é criar aquele ecossistema bacana para que esse fluxo gire em torno do nosso empreendimento. A gente tem uma área muito privilegiada, organizada, uma infraestrutura que dá para a gente moldar ela de todas as formas, porque é uma infraestrutura muito moderna. Então a gente quis trazer esse fluxo que estava acontecendo nas ruas residenciais para um espaço de fato feito para isso, para o comércio, ruas mais largas, toda uma estrutura para transitar melhor esse escoamento de mercadoria e, de certa forma, trazer o fluxo para próximo da gente. Então, o condomínio de galpões surgiu nessa intenção, tirar um pouco aquela estrutura meio que desorganizada das ruas que são residenciais, trazer para uma área de fato comercial, criar uma infraestrutura que desse ao dono de galpão uma segurança. A gente vai estar dentro de um condomínio fechado, onde vai ter segurança 24 horas, então dá para ele ter essa comodidade de trabalhar no horário que ele quiser, receber mercadoria na hora que ele quiser, sabendo que vai estar num ambiente organizado, estruturado para isso. Então a ideia de fato foi essa, criar um espaço para absorver essa nova demanda que surgiu na nossa cidade, mas de uma forma organizada.
0: Ô Gabriela, você falou que a entrega será agora na quarta-feira, né? Isso é a inauguração geral de toda a estrutura em si, né? E aí eu queria que você falasse o que é que esse momento de entrega representa, no caso, essa entrega dessa obra representa aqui para o condomínio também e também para o polo das confecções.
1: Isso, representa algo muito importante, na minha opinião, um divisor de águas, né? A gente vai estar com uma estrutura lá totalmente pronta e voltada para o que de fato eles precisam, né? Para você ter ideia, a gente já vendeu mais de 70% das unidades, então é um condomínio que está sendo entregue à infraestrutura já com sucesso, né? Graças a Deus, bem aceito. Por quê? Porque de fato era uma demanda que ela existia e as pessoas, sim, precisavam. Então a gente mal lançou o empreendimento, a gente já tinha 70% das unidades vendidas. E inclusive agora, quarta-feira, a gente está criando o dia D, que é um dia com condições especiais para a gente vender essas últimas unidades. Quem tiver interesse, vai lá, procura teu corretor, que vai ter umas condições muito bacanas para quem quiser adquirir e estar lá junto com a gente. Mas assim, é uma satisfação muito grande ver um projeto que a gente começou no papel, com aquela ideia. A área da gente é muito bacana, então a gente via aquela área enorme, toda estruturada, pensando o que era que podia fazer para trazer mais fluxo de pessoas para dentro do nosso ecossistema. A gente está numa área super privilegiada, porque a gente está ao lado do Moda Center e do Miguel Arraes. Então o escoamento de mercadoria lá é muito mais rápido, muito mais ágil. A gente quis de fato criar uma estrutura que desse ao nosso cliente uma logística muito bacana e interessante. Então, conversando, pegando feedback com os clientes que compraram a gente desde o início, quando a gente estava com uma planta mostrando como era que ia ser, e assim, a satisfação de ouvir deles que tá bacana, tá muito bonito. Para você ter ideia, a gente nem entregou a infraestrutura, a gente já tem galpão operando lá. Então, e operando com qualidade. Então, eu fico muito feliz em ver que quem está lá junto com a gente, quem comprou, está muito satisfeito.
0: Ô, Gabriela, dentro dessa estrutura que foi entregue, que a gente sabe que é algo grandioso, né? Eu já passei várias vezes ali no Altas Horas Outlet e eu vejo que tem uma estrutura muito grande. Essa estrutura de galpões, ela vai funcionar todos os dias? Ou tem determinado dias que funciona e outros não?
1: Isso, a ideia é que ele funcione todos os dias. A gente quer ter uma equipe lá no condomínio Galpões à disposição do condômino lá 24 horas. Então a segurança a gente quer 24 horas, a questão da fiscalização a gente quer 24 horas. A gente quer de fato dar uma comodidade que o cliente pode receber e entregar sua mercadoria na hora que lhe for necessário naquele dia. Então a estrutura está pronta para de fato atender essa demanda.
0: Como foi que foi pensado, né, nessa questão aí da infraestrutura, né? A gente sabe que o Altas Horas Outlet tem um amplo terreno muito grande ali, né? E eu queria que você falasse um pouquinho como foi que foi pensado nesse projeto de infraestrutura do condomínio, tanto para quem é lojista, como também para quem é comprador.
1: Isso, a gente pensou em ruas largas. De fato, as ruas lá são bem, bem largas, extensas, para passar caminhão, para passar carro grande. A gente criou, para você ter ideia, a gente mesmo fez as calçadas, porque a gente quis as calçadas todas padronizadas, num padrão só, para ficar uma coisa bacana mesmo, para o cliente chegar lá e ver o diferencial. Então, toda a nossa infraestrutura foi voltada para a questão de logística mesmo. Se vocês passarem lá, vocês vão ver que as ruas são mais amplas, todas já estão prontas, a parte asfaltada, parte no briquete. Então, a ideia nossa mesmo foi criar uma área que o condômino pudesse, de fato, ter a sua infraestrutura organizada para ele fazer a logística dele sem cômodo, sem trancar rua, sem ficar aquela coisa sem logística. A gente voltou mesmo para uma logística bacana e uma infraestrutura que fosse, de fato, o que eles precisam.
0: Essa infraestrutura hoje ela é única aqui em Santa Cruz, né? Porque se a gente procurar, como você bem falou também, tem outros galpões que foram feitos aqui, mas a estrutura para receber o cliente com a comodidade, com espaço, ruas mais largas para transportar a mercadoria, a gente não encontra. E lá no Altas Horas a gente vai encontrar toda essa estrutura e muito mais, é isso?
1: Isso, porque a maioria dos galpões, quando foram construídos no início, foram em loteamentos residenciais, né? Então a gente criou, de fato, um condomínio de galpões voltado para a questão comercial mesmo, pensando em toda a logística, em tudo que eles iam precisar para, de fato, ter uma qualidade, uma rapidez na sua entrega de mercadoria, na sua venda. Então, a gente tem uma estrutura lá muito interessante mesmo. Convido a vocês que ainda não passaram por lá, deem uma passadinha, olhem a nossa infraestrutura, que vocês vão se encantar.
0: É isso aí, olha, estamos conversando aqui com a Gabriela Rocha, ela que é síndica do Altas Horas Outlet, está trazendo novidades aí dos galpões dentro do Altas Horas Outlet. E você que está em casa, que ainda não conhece ou quer conhecer, procure lá o Altas Horas Outlet, funcionando em horário comercial para atender todos os investidores que queiram conhecer a estrutura, não é isso, Gabriela?
1: Isso, a gente tem uma equipe lá de corretores que pode estar atendendo vocês lá no condomínio de Galpões Altas Horas. Como eu falei, é um produto a mais nosso, do nosso time, algo que a gente trouxe mesmo de fato para somar, pois nós estamos numa reformulação dentro do próprio Altas Horas Outlet. A gente está tentando fazer umas modificações lá, transformar no shopping popular na frente, atrás fazer um pouco de serviço, lá no meio serviço, atrás a questão da logística. Então a gente está querendo criar um ecossistema 100% comercial para que a cidade de Santa Cruz Capibaribe tenha esse diferencial, né? A gente sabe que a gente tem os dias de feira, mas as vendas online e presenciais, ela acontece todos os dias. Então, nossa infraestrutura, ela está pronta para isso, para atender da melhor forma possível. A gente tem essa estrutura moderna justamente para isso, pensando no futuro.
0: Pois é, Gabriela. E aí, olha, eu vejo que o empreendimento lá, né, já tem muita gente procurando, né? Eu queria que você falasse um pouquinho, como é que tá aí, vocês estão sentindo, no caso, esse aumento nessa procura aí de investidores para conseguir, e como é que faz para adquirir, no caso, uma planta, é vendido no lote, como você falou, como é que funciona?
1: Isso, a gente tem um grupo de corretores lá que estão lá no horário comercial para atender, para mostrar as unidades que estão disponíveis. A gente tem uma planta no qual mostra as disponibilidades, o valor, a metragem do lote. É só pedir pelo WhatsApp que eu posso até falar aqui.
0: Pode, à vontade. Pode ficar à vontade.
1: Vou passar aqui.
0: É isso aí, pessoal. Você que está em casa nos acompanhando, nós estamos entrevistando aqui a Gabriela Rocha, síndica do Altas Horas Outlet, que está trazendo aí o condomínio de galpões do Altas Horas. E se você quer conhecer ou até adquirir, você vai entrar em contato com o WhatsApp que a Gabriela vai passar aqui, certo? E vai estar conhecendo esse empreendimento aqui em Santa Cruz do Capibaribe. O Altas Horas Outlet, que já faz um bom tempo que está aqui em nossa cidade, né, oferecendo toda essa comodidade aí, esse conforto, né? E esse ambiente amplo para que você, lojista, varejista, investidor que quer investir num local seguro, quer dar mais comodidade para o seu cliente, você possa aí estar adquirindo.
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0: Então é isso aí, pessoal. Anota esse número aí da Gabriela aí, certo? Vai estar falando diretamente com todo o time do Altas Horas Outlet. E aí, é claro, fazendo aí um bom investimento. Gabriela, a gente tem mais algumas perguntas aqui, mas você vai responder depois do nosso intervalo, tá bom?
1: Tudo bem.
0: A gente volta já, a gente continua aqui no Política em Pauta, que voltamos em instantes.
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1: Muito bem, agora são 11 horas mais 52 minutos. Estamos de volta aqui com o Política em Pauta nesta manhã de segunda-feira. Estamos entrevistando aqui a Gabriela Rocha, síndica do Altas Horas Outlet aqui em Santa Cruz do Capibaribe, que está trazendo aí a novidade dos galpões do Altas Horas. É isso mesmo, condomínio de galpões que está sendo novidade aqui, e a Gabriela está atualizando você de casa, né, que quer adquirir aí esse novo empreendimento também aqui em Santa Cruz do Capibaribe, a nova estrutura. Gabriela, a gente estava falando aqui em off, né, que no dia 20/5, agora quarta-feira, será feito o grande dia D. Fala pra gente um pouquinho, como é que vai ser esse grande dia D? O que é que o público pode esperar desse dia que o Altas Horas Outlet estará fazendo?
2: Quarta-feira agora a gente vai estar fazendo a entrega da infraestrutura do condomínio Galpões aos clientes que compraram, e também a gente vai estar fazendo esse dia D, que é um dia especial com diferenciais para quem ainda não adquiriu sua unidade. Como a gente ainda tem 30%, apenas 30% é disponível, então a gente está fazendo esse dia D para, de fato, a gente conseguir captar alguns clientes que têm interesse em adquirir a sua unidade com um desconto diferenciado. Então, apenas nesse dia, a gente vai estar com a tabela congelada, a gente vai estar dando, acredito que é 20% de desconto à vista, a gente vai estar também com a modalidade de você dar uma entrada de 10% e parcelar o restante em 30 vezes, então em até 30 vezes, então não perde essa oportunidade. Quem ainda não comprou, corre lá no dia D e faz essa sua compra, adquira essa sua unidade, porque vai ser só apenas nesse dia.
1: Muito bem. E aí, Gabriela, como é que vocês enxergam esse potencial, no caso, de crescimento desse condomínio, que a gente sabe que já vem crescendo ao longo dos anos, e Santa Cruz do Capibaribe, né, requer sempre condomínios assim como Altas Horas Outlet, e essa unidade aqui de Santa Cruz do Capibaribe, ela vem com esse propósito, né? Eu queria que você falasse um pouquinho aí sobre o crescimento do condomínio, né, dos galpões Altas Horas para os próximos anos. O que é que vocês esperam atingir ou chegar nos próximos anos?
2: De fato, a gente espera atingir 100% lá das unidades funcionando. Nosso condomínio de galpões, ele não é um condomínio que só é a questão do... Quando a gente fala galpão, a gente fala muito na questão da confecção, né? Que a gente tem muito esses galpões de confecções. Mas não é só isso lá. Lá tem logística, lá tem transportadora, lá tem condomínio de galpões, de fato, de confecção. Então, assim, a gente consegue perceber que é um condomínio que ele é muito diversificado. Então, ao longo prazo, a gente acredita que o fluxo de pessoas circulando lá diariamente vai ser muito interessante, porque não vai ser só um fluxo único, eles vão ter fluxo de vários tipos de segmento lá 24 horas circulando dentro do nosso ecossistema. Então, é muito bacana. A gente está agora concluindo a questão do Detran, então a gente vai ter esse fluxo também de pessoas lá do Detran dentro do Altas Horas. A gente está tentando trazer outras coisas de serviços lá para dentro do nosso empreendimento, para, de fato, criar um fluxo diário lá, e que isso vai fazer com que a gente facilite ainda mais em transformar o nosso shopping em um shopping popular, que abre todos os dias, que funciona todos os dias, que circula gente lá todos os dias. Então, a nossa ideia é essa, é criar esse ecossistema funcional, de fato, funcional, organizado, moderno, e que tem esse fluxo de pessoas lá todos os dias, seja para ir tirar uma habilitação, seja para ir fazer um lanche nas nossas praças de alimentação, seja para comprar uma mercadoria ao nosso cliente que está lá aberto, seja para visitar o condomínio de galpões. Então, a ideia futura para a gente é esse ecossistema estar se conversando e trazendo esse fluxo. De fato, é trazer o comércio, centralizar ali naquela área.
1: Sim. O Gabriela, dentro dessa questão, houve aí uma reformulação em todo o empreendimento, né? E aí eu queria que você falasse como é que o empreendimento foi pensado para acompanhar também o crescimento comercial de Santa Cruz de Caparibe, e dentro dessa reformulação do Altas Horas, né, Outlet, veio também aí esse novo empreendimento para preparar para um novo mercado. Eu queria que você falasse um pouquinho aí como foi que foi pensado toda essa estrutura e também no crescimento de Santa Cruz. Haja vista que Santa Cruz, no último censo IBGE, bateu mais de 100 mil habitantes. Sim. Aqui, mas a gente sabe que tem muito mais do que isso, né? Isso. Eu queria que você falasse um pouquinho sobre essa questão.
2: O que é que acontece? O empreendimento Altas Horas, ele tem uma estrutura moderna, mas a gente, quando lançou, a gente pegou logo de cara uma pandemia. Então, o modelo de negócio, a forma do cliente comprar, tudo isso mudou. Então, a gente tem que também se reformular. Então, o que é que acontece? A gente tem um empreendimento enorme que a gente percebe que só um dia de feira não resolve, e a gente percebe que o dia de feira está cada dia menos gente vindo comprar. Então, o que é que a gente tem que fazer? Mudar. Mudar, porque a gente precisa criar uma logística que o empreendimento se sustente, que quem comprou a gente também consiga se sustentar. Então, a ideia, de fato, é criar um shopping popular onde você vai encontrar tudo, seja varejo, atacado, serviço, logística, tudo num só lugar. Estrutura para isso a gente tem. O que é que a gente precisa agora? Lógico que tem vários, a gente está começando por etapas, porque tem várias situações que a gente precisa ir mudando dentro do próprio empreendimento. Não é do dia para a noite, não vai ser no ano de 2026, mas a gente já começou a fazer essas reformulações dentro do nosso shopping, para que com isso a gente consiga, de fato, chegar num modelo de negócio que, de fato, a cidade precise, que é pertinente para o comércio. Porque não adianta a gente ficar com o modelo de negócio de feira se a gente percebe que o modelo de negócio de feira não está rodando tão bem como antes. Então, a gente precisa reformular o empreendimento. E, graças a Deus, a nossa estrutura nos permite isso, se moldar, se reformular. Temos uma estrutura moderna, multimodal, que a gente pode reformular ela lá de qualquer jeito. Então, a gente está chamando nossos condôminos, explicando a situação, colocando muitos condôminos lá para frente, para a gente criar lá à frente, de fato, um shopping popular na parte do meio, a questão de serviço, logística, essas outras questões, porque a gente entende que a parte de trás ela vai crescer muito quando, na questão do condomínio e galpões. Então, a nossa ideia, de fato, é criar um empreendimento diversificado, com vários segmentos, num só lugar e que funciona todos os dias.
1: Dentro dessa questão, qual o sentimento que vocês querem que as pessoas sintam ao conhecer o projeto do Altas Horas Outlet e também agora com o condomínio de galpões?
2: Isso, o sentimento que a gente sempre está conversando com nossos condôminos que ainda estão lá com a gente é o sentimento deles terem a certeza de que o nosso empreendimento é o empreendimento do futuro. Eu falo muito isso para eles. Eu disse, olha, bota uma coisa na cabeça de vocês. O Altas Horas Outlet é o empreendimento do futuro. Por quê? Porque nossa estrutura foi feita para isso. A gente não criou uma estrutura de feira, 100% de feira. A gente criou uma estrutura de um shopping popular, voltado e moldado, que pode se moldar, que pode se reformular. Porque se a gente tivesse engessado, a gente não estava conseguindo sobreviver como a gente está agora. Eu digo às meninas, a gente está sobrevivendo e se reformulando, se moldando. Mas o nosso futuro é o sucesso. Por quê? Porque nosso empreendimento é o empreendimento do futuro. É um empreendimento que, se você olhar ele, a gente conversando com várias pessoas de fora, eles falam sempre. É impressionante, Gabriela. Não vejo em nenhum lugar, nem em São Paulo, que é uma mega capital, uma estrutura como a de vocês. Então, assim, a gente criou uma estrutura de fato para o futuro. Lógico que a gente foi pegar a pandemia, a gente teve várias situações que nos atrapalhou de fato, mas aí é como diz no popular, bate a poeira, segue em frente, se reformula, se molda. Graças a Deus a gente consegue fazer isso e a gente está fazendo isso não na velocidade que a gente queria, mas na velocidade que a gente está conseguindo, porque a gente trabalha com pessoas e a gente sabe, por ser um empreendimento particular, lá tem donos. A gente tem dois sócios, mas a gente tem várias outras pessoas que compraram e que também são donos lá. Então, a gente lida com essas pessoas todos os dias, explicando a nossa situação, explicando como a gente quer que o empreendimento se transforme, chamando eles para de fato, vir junto com a gente. Lógico, tem pessoas que não têm interesse, que solicita distrato, mas também tem pessoas que têm interesse, estão lá junto com a gente, entende, é visionário, olha e diz assim, não, de fato, eu tenho mais de 200 unidades lá que são quitadas. todas quitadas. Então tem dono, tem pessoas que já fizeram suas escrituras, já estão com as suas escrituras lá, que é deles e eles acreditam no empreendimento. Então isso é bacana. Mas a gente também entende que tem pessoas que dizem: ah, não dá mais certo, não quero. Então, assim, a gente está lidando com esse tipo de pessoa também para poder explicar que o nosso modelo de negócio mudou. E eles têm que mudar junto com a gente. Entender como é que vai ser daqui para frente, o que é que a gente está pensando, como é que a gente vai fazer. E a gente não faz nada só, a gente precisa da ajuda deles, a gente precisa deles do nosso lado nessa parceria. Porque a gente precisa criar um ecossistema interessante, inclusive de e-commerce, entendeu? A gente tem espaço para isso, a gente tem estrutura para isso. Então, é muito interessante que os nossos condôminos, aqueles que acreditaram lá no início, eles estejam junto com a gente nessa nova fase.
1: Muito bem, Gabriela, eu quero agradecer aqui a sua participação aqui. A gente está chegando à reta final do nosso programa Política e Pauta, mas eu queria que você deixasse aí uma mensagem para quem ainda não conhece o Altas Horas Outlet e agora com esse empreendimento aí de condomínio de galpões, que você deixasse uma mensagem para o nosso público que está nos acompanhando nesse momento.
2: Bem, quem ainda não conhece, eu convido a conhecer, principalmente a nossa estrutura, o nosso espaço. É muito bacana, gente. O clima de lá é maravilhoso. Parece até que você está em outro lugar. Quando você faz aquela curvinha ali, o clima já muda. Então, assim, é um espaço que a gente criou voltado, de fato, para a população de Santa Cruz de Capibaribe. A gente deseja e almeja que a população de Santa Cruz de Capibaribe abrace esse empreendimento, porque, de fato, é um empreendimento que aquece a economia da cidade. A gente tem mais de 60 colaboradores lá, Santa Cruzense, trabalhando com a gente. Então, é muito importante que vocês de Santa Cruz abracem o Altas Horas Outlet, porque a gente veio para somar. E isso é muito importante para a economia da cidade, quando o empreendimento está ali, ó, crescendo, pujante, junto da população. Então, eu convido cada um de vocês que ainda não foi, dê uma passadinha lá, olha a nossa estrutura, que é muito interessante, e convido a vocês a visitar mesmo, a conhecer o Altas Horas Outlet.
1: Ô, Gabriela, deixa aí também o contato para que quem ainda não conhece o Altas Horas Outlet, né, possa entrar também em contato com vocês e marcar um horário para conhecer esse novo empreendimento, que são os galpões do Altas Horas.
2: Isso. 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
1: Muito bem, muito obrigado, Gabriela, aqui. Disponha sempre do espaço da Rádio Estação. Quando precisar, as portas estarão sempre abertas.
2: Eu que agradeço o espaço, a parceria de sempre, né? Convido vocês quarta-feira estarem lá junto com a gente nessa, sim, entrega de obra, que é um marco pra gente, é muito bacana e interessante, e espero estar aqui mais vezes. Obrigada mesmo.
1: Por nada, Gabriela. A gente agradece aqui. Conversamos com a Gabriela Rocha, síndica do Altas Horas Outlet, né, que esteve aqui trazendo essa informação sobre os galpões aqui do Altas Horas Outlet. E você que ainda não conhece, vá lá, dê uma passadinha, porque vale a pena conhecer esse condomínio de galpões que está funcionando a todo vapor. E, é claro, a gente convida você também, que está em casa, para quarta-feira estar lá presente acompanhando essa entrega. Esse é o Política em Pauta, que vai ficando por aqui. Na sequência, vem ele, a Milton França, com Estação do Brega, e logo após a Fernanda Lima, trazendo aqui muita informação no Alta Estação. E o Política em Pauta volta amanhã com o Márcio Felipe, direto da capital federal do nosso país, de Brasília, trazendo mais informações. Um forte abraço e até amanhã.
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1: Rádio Estação, 12:06.
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0: tarde, boa tarde, boa tarde. Me dá mais um pouquinho de retorno aí, ô Thiago, aqui na Jureia. Epa, tá começando a estação do Brega, tá começando a semana ensolarada ontem, depois, né, de bastante chuva aqui na capital da moda. Boa semana pra você, boa semana de trabalho, Márcio mandou ver lá de Brasília. Tô aqui na estação do Brega e na técnica, Tiaguinho, boa tarde.
1: Brasil!
0: Bora, bora, bora, tá começando a estação do Brega. Abraçar toda a cidade, obrigado pela sintonia, brigadaço. Vai começar agora,
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0: É, nós vamos começar com bote a oração, bora exorcizar.
3: Deus me livre, seu favor.
0: Isso.

0: Furano, Hamilton França.
1: Hamilton França. Ele! Você tá sintonizado na 88,9. Estação do Brega. Olha, nós vamos. Adilson Ramos, a chuva me lembra você. É, a chuva me lembra você. Nós vamos para Adilson Ramos abre o programa. Depois nós vamos deixa essa vergonha de lado, Odair José. Odair José canta também na estação do Brega. E Reginaldo Rocha, vamos abrir com, olha aí, Adilson Ramos, a chuva me lembra você, me faz lembrar você. Odair José, deixa essa vergonha de lado. E o Rei Rossi, a gente vai a pedido, a música Itamaracá. Eita! 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Quem canta? As Gaias!

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2: Itamaracá. Em Tupi-Guarani quer dizer pedra que canta. E também é uma

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0: 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Tem gente pedindo música, bora, alô, telefone, boa tarde. Diego Negão pede, deixa, quem é que Diego Negão manda mensagem, né? Escrita. Tairone Cigano, vamos atender Diego Negão pedindo Tairone, ele é fã do Tairone, tá sempre pedindo aí um bom bregueiro também, né? Da música brega. Quem mais tá pedindo aí, ô Tiaguinho?
1: Boa tarde, Hamilton França, Robinho, na expectativa do Neymar na Copa, né, amigo? Toca aí, Bartô Galeno, qualquer um, para todos que tá na escuta da melhor Estação do Brega.
0: Bote no toca-fita do meu carro, Bartô Galeno, isso, Robinho, no toca-fita do Jeep, pronto, né, Robinho, que tá sempre mandando a gente empurrar o Jeep. Valeu, Robinho. No toca-fita pediu, Diego pediu, Tairone Cigano, e tem mais um pedido ali? Então bora, quem canta Os Males Espanta. Bote. Tivemos a participação de Diego, tivemos a participação de Robinho, né? E a terceira música você vai, sabe pra onde? Eita! Evaldo Freire, Por Onde Anda? Evaldo Freire, bote aí, Por Onde Anda? Estão pedindo aqui e a gente tocando aí. É, hoje sai 5 horas, a convocação da seleção brasileira. Eu não sei se tudo isso foi marketing e a própria turbulência da vida e o pouco futebol que o Robinho tem jogado, mas eu acredito que ele vá, viu, Thiago? Acredito que vá. A gente, porra, nós estamos, o futebol brasileiro tá tão carente de jogador que na minha opinião ele deve ir sim. 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Vamos cantar, tem uns 3 já? Olha, não tem. Daqui a pouquinho eu venho com um comunicado a respeito do bingo da paróquia de Santo Agostinho, que não se realizou por conta, por mod, o fenômeno da chuva, muita chuva, e claro, não tinha condições de ser realizado, né? Já foi marcado um local e acontecerá próximo domingo. Vamos cantar!

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0: Opa, estamos de volta. Olha, a paróquia de Santo Agostinho comunica a quem comprou cartela, a quem ainda vai comprar. Ontem não foi possível a realização do bingo e ficou para o próximo domingo e vai ser realizado nas dependências do Clube Ipiranga. A partir do mesmo horário, tá entendendo? E quem quiser comprar cartela, compre o bingo da paróquia. O bingo beneficente da paróquia de Santo Agostinho vai se realizar domingo à tarde lá no Clube Ipiranga, ok? Por conta aí das chuvas, por conta das chuvas caídas aí em nossa região, né? Que bom que tá chovendo, que bom que tá chovendo. Comunicado aí em nome do Frei Jean. O padre, né? O Frei Jean, comunicando a toda a população. Legal, legal, legal. Nós estamos, ó, 1 da tarde, 12:45. 12:45. Tem algum pedido aí daí? Alô, então bora.
1: Hamilton, boa tarde. Aqui é Estinando de Lagoa de Pedra, tá caindo dos Tecados. Ofereço a todo que escuta o seu programa.
0: Anjinho dos Teclados. Sinani pediu aí, Anjinho dos Teclados. E nós vamos cantar, né? Vamos cantar aí e encantar as
2: duas. Então, Pitombinha, boa tarde, boa tarde.
0: Opa, Paulistinha!
2: Sou eu, Paulistinha, primeira etapa. Pitombinha, queria Folha Seca, Amado Batista, que é o Paulistinha, os galhos da Maria do Meio. Valeu!
0: Valeu!
2: Manda pra mim aí.
0: Valeu!
2: Valeu, Paulistinha!
0: Programa. Paulistinha.
2: Valeu. Então, Paulistinha, primeira etapa.
0: Pitombinha, primeira nós cuida. Primeira etapa aí da casa da primeira etapa da Malhadinha, doido. Primeira etapa da Malhadinha. Aproveita e manda um alô também pro pessoal pra primeira etapa, segunda etapa, terceira etapa. Lá da Casa das Caixas em São Domingos, onde o nosso programa tem audiência maciça. Brevemente aí, inauguração da Ouro Sorvete na Luiz Cecílio de Santana. Brevemente! Aí, ó. Então nós já temos dois pedidos aí. Sinani pediu, Paulistinha pediu, um abraço. Audiência também lá na Malhada do Meio. Tá com a terceira, já tá, você tem um terceiro aí? Bora, bora.
3: Hamilton Potência. Playboy da Rádio Estação.
0: Meu Playboy.
3: Minha nobreza, meu colega.
0: Bora.
3: Eu gostaria de ouvir Evaldo Braga cantando. Não vou chorar, viu? Tá bom?
0: Evaldo Braga.
3: Kipa também quer pedir uma música, mas quer pedir a mesma música. Ele tá doido.
0: Yeah.
3: Vai, fala, Kipa, vai, fala. Amigo Fred, eu ia pedir, mas assim atravessou, só bicho da molesta. Por aqui, amigo França.
0: Por aqui, por aqui, areia.
3: Tá vendo, né, amigo França?
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3: Tô bicho burro. Nas costas. E tá vendendo uma melhor ciruba também. De primeira qualidade pro meu pô, deixou-me doido.
0: Epa! E nasci das máquinas, ali em frente do cemitério de São Judas Tadeu. E também seu Kipa, seu Kipa, seu Kipa pediu. É Evaldo Braga, como é? Eu não vou chorar, Evaldo Braga. Epa, Inacim vai buscar no baú e toda música dele é boa. E seu Kipa tá ajudando lá de lado, hein? Seu Kipa também. Bora, bora, bora. Quem canta as gaias espanta.

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1: Estação FM, 12:58.
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Legal mesmo. 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Se não tiver, eu vou daqui, ô Tiaguinho. Bora. Nós estamos a 1:06. Quem canta os males espanta.

0: Vamos agora ao vozeirão de Augusto César, Escalada. Augusto César canta Escalada. Depois nós vamos a Leonardo Sullivan, Não Diga Nada, Não Diga Nada, Leonardo Sullivan. E deixe-me ver, Ovelha, Sem Você Não Viverei. Ovelha, rapaz, eu vou ver a idade aqui de ovelha. Quando eu tô com 61 anos, fazer 62, ovelha já era desse jeito, cara. Ovelha já era desse mesmo jeitinho. Legal, e a gente volta daqui a pouquinho. É com a Estação do Brega.
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da tarde, 19 minutinhos, nós vamos agora atender, ó, pedidos aí, Francisco Bregueiro. Nós vamos em dose tripla. Canta Francisco Bregueiro, canta Claudinha Lessa, canta Popurri, Robério Souza, aqui na Estação do Brega. Vamos nessa?

Opa! E a gente chegando na reta final do programa. E último pedido. É, ó, daí José, canta Cadê Você e a gente volta pra encerrar o programa. Valeu, Kurt

0: falando.
1: Eu confiei em você, mas você me enganou e agora me perdeu.
0: Legal, legal. O Vigo será no Ipiranga.
1: Agradeço pela atenção.
0: 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Parceiros nossos do dia a dia, na técnica o Thiago, apresentação a Milton França, diretamente de Brasília essa semana, o Márcio Felipe fazendo cobertura aí do mundo político, hein? E galera, sai hoje à tarde a convocação aí da seleção brasileira. Nós estamos com material aí no Instagram da estação, no Instagram canal.

Ao do Pitombinha, valeu? Dê sua opinião, comente aí a situação aí da sim ou da não convocação do Neymar, a verdade verdadeira é que nós estamos vivendo no futebol.

vamos indo embora até amanhã. Vem aí na sua companhia a Fernanda Lima com o programa Alta Estação, Estação Forrozeira. Ei.

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1: Boa tarde, pessoal! Começando agora o nosso Alta Estação de hoje, segunda-feira maravilhosa pra gente começar com a energia positiva, uma energia boa, né? Vamos embora? Vamos então com o mantra, né? Desejando o melhor que vai acontecer nessa semana. Simbora!

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2: Ao vivo em Fortaleza. Nostalgia.

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1: Estação FM, 1h58.
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1: Muito bom, agora nesse momento aqui no Alta Estação são 2:12, 2:12. A gente vai seguindo com muita música, com a sua participação também. Então, pra você que tá sintonizando agora a 88,9, né? Você pode aí mandar sua mensagem pedindo a sua música pra gente começar da melhor maneira possível a nossa segunda-feira. Então, ó, participa agora mesmo. Nosso WhatsApp é 819-8785-5687. Vamos embora, minha gente? Mas, ó, vamos já dar um esquenta, né? Porque é 5 horas da tarde, a gente tem, então, o nosso forrozinho. Então, vamos, então, com essa daqui. Eita, como é bom.

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3: Vamos

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1: Joga energia lá em cima que virou verão, por gentileza. Satisfação imensa. Essa música mexe muito comigo.
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tanto orgulho de você. Eu oro tanto por você, meu filho. Sua vida me preocupa, sabe? Você é um menino tão bom. Você é um menino tão abençoado, sabe? Que só Deus na sua vida, na minha vida. Tá bom? Obrigada, meu filho, por tudo, tá bom? Obrigada de coração. Eu fico sem palavras, sabe? Te amo, viu?

0: Negredo, por gentileza.
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0: desses aqui com Aviões de Forró. Nossa, gente, que saudade dessa dupla. Agora, nesse momento, são 2:46. 2:46. E agora, nesse momento, então, vamos aqui pra nossa enquete, né? A nossa enquete do dia. O nosso momento, então, aqui da gente conversar de forma mais direta, de colocar, então, a nossa opinião à tona, né? Vamos lá?
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0: Pois é, vamos então conversar agora de uma maneira mais próxima, né? Eu e você aí, você que tá do outro lado. E minha gente, a gente vai falar sobre isso, viu? Justamente sobre a temática aí dessa última música, Indecisão. E é claro também que quando chega a segunda-feira, é o dia oficial, né? Ali das escolhas, de colocarmos aí nossa semana pra iniciar de uma maneira mais planejada, de darmos então pontapé inicial. Mas a verdade é que às vezes, né? O que trava aí a nossa vida, o nosso progresso, não é a falta de vontade, e sim a desgracenta da indecisão. E aí, né, justamente, você de casa, você já parou pra pensar quantas oportunidades você já perdeu, né, ou deixou passar por conta de uma indecisão? E você ficar ali, né, em cima do muro, aquele sim que a gente demorou a dizer, e o trabalho dos sonhos ali, né, que foi justamente pra outra pessoa. Aquela mensagem também, né? Aquela mensagem ou até mesmo aquela resposta de amor que a gente guardou ali com medo e a pessoa acabou seguindo em frente. Às vezes também, né? O medo de errar, a gente acaba não escolhendo nada e a vida que escolhe por nós. Vocês concordam com isso também? E aí o risco, né? De não decidir é justamente isso, ver o tempo passar e ficar com aquele. E se eu tivesse feito? E se eu tivesse escolhido? Se eu tivesse mandado aquela mensagem? E por isso, a nossa enquete de hoje, então, nessa segunda-feira, vai falar sobre isso, viu? Pois é, a nossa enquete de hoje vai direto ao ponto e eu quero saber a sua opinião. A sua opinião de você aí que tá do outro lado. Pois é, você se considera uma pessoa indecisa? A indecisão já atrapalhou sua vida de alguma forma? Qual foi esse momento, hein? Conta pra mim. Pois é, a nossa enquete é essa, viu? Conta aí pra mim. Você se considera uma pessoa indecisa? E a indecisão já atrapalhou aí você de alguma maneira? O que você perdeu com isso, hein? Me conta, manda aí sua mensagem e vamos embora curtir juntos, viu? Vamos embora curtir juntos porque tá só começando. E lembrando que ao participar, você vai concorrer então a um brinde especial, a um kit maravilhoso lá da Sport Company. Olha só que maravilha. Vamos embora então, gente. Participa, manda aí sua mensagem em áudio agora mesmo. Enquanto isso, vamos seguir então com Zé Vaqueiro.

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1: Estação FM 3:02.
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0: Muito bom, muito bom, Ana Castela. Então, trazendo alegria pra nossa tarde. Nesse momento são 3 horas mais 16 minutos. 3:16. Olha só, já temos mensagens aqui chegando ao nosso WhatsApp. Boa tarde, minha amiga Alcione.
1: Boa tarde, Fernandinha, linda Lima, excelente semana pra você, minha maravilhosa.
0: Amém, pra nós.
1: Fernanda, hoje é aniversário de Caruaru, então eu quero ouvir aquele forró, aquele arrasta-pé que faz jus à capital do forró. Só que eu quero ouvir com a minha xará Alcione, forró do Xenhenhenhen, que já dá aquela vontade de pegar as botinas e sair dançando por aí. Um cheiro maravilhoso.
0: Um beijo, Alcione. Eita, que Alcione já começou a tarde assim, né, gente? Naquele aspecto assim, meio que forró. Roseira, né? Um beijo, viu, Alcione? Vamos embora, então, dançar forró, sim. Muito obrigada pela sua audiência. Olha só, tem mais mensagem chegando. Boa tarde.
2: Boa tarde, Fernanda. Oi. É Vanessa São Domingos.
0: Sim, é Vanessa.
2: Quero ver hoje uma música com a Alissa Júnior. Ofereça toda essa melhor no dia e a todos os ouvintes.
0: Muito bom, vamos embora, viu? Vamos embora.
3: Boa tarde, Fernanda Lima. Boa tarde a todos da Rádio Estação Sati. Gostaria de escutar uma música de Canidé. O nome da música é ABC do Preguiçoso.
0: Eita, Donato.
3: Feliz a todos os ouvintes que estão na escuta do programa, você também. Aqui quem fala é David Costa, da Rua Siqueira Campos, bairro Centro.
0: Muito bom, viu? Muito obrigada, David, pela sua audiência, pela sua participação. Olha só, quero mandar um abraço aqui também para o Samuel e todo o grupo da Cortando a Fio, que está nos ouvindo. Ele que pede aí a música Sinônimos. Pois é, um beijo, viu, Samuel, pra você, pra toda a sua equipe. Um abraço bem forte também aí pra Fabiana, que sempre está nos ouvindo. Fabiana e toda a equipe da Rota do Mar Clube, que bom ter vocês aqui com a gente, nos alegrando, né, trazendo aí justamente esse momento de participação, de interação também. E por falar em interação, olha só, por falar em interação, a nossa enquete já está rolando, viu? Pra você que ainda não participou, dá tempo. Manda agora mesmo aí sua mensagem. Olha só, a Adriana com a gente.
4: Boa tarde, gatinha.
0: Oi.
4: Adriana do São Miguel. Eu quero escutar a música de Pablo.
0: Eita.
4: Chorando na chuva. Moleque,
0: sim,
4: quando eu quero resolver uma coisa. Eu não sou indecisa, não, viu?
0: Yeah.
4: Quando eu quero, eu quebro a cara.
0: Eita.
4: E faço mesmo. E pronto.
0: Sim.
4: Um cheiro pra tu, bonita.
0: Um beijo, Adriana. Pois é, eu acredito que muitas das coisas da nossa vida tem que ser dessa forma, viu? Senão a gente acaba nem fazendo, né? E a indecisão, eita, a indecisão é uma coisa difícil demais. E pra você que tá chegando agora, não tá entendendo muito bem, né, a nossa enquete, eu vou falar pra você participar, tá certo? Pois é, a nossa enquete é justamente sobre isso, sobre esse início de semana. E segunda-feira, pelo menos pra mim, eu acho um dia muito importante. Porque é um momento ali que você coloca, né, suas perspectivas ali na semana, seus objetivos, o que eu quero conquistar nessa semana é isso. Vai começar de segunda-feira, seja uma dieta, seja um novo emprego, uma nova oportunidade, seja uma entrega de currículo também, seja uma decisão também de recomeço, né? Hoje eu vou me dedicar mais a mim, vai começar de hoje esse amor próprio. São tantas coisas, né, gente, que a gente começa numa segunda-feira pra iniciar ali, né, dar o pontapé inicial. E aí, nossa enquete de hoje é justamente sobre esse momento, né? Sobre a indecisão e sobre oportunidades. Muitas das vezes a gente acaba perdendo algumas oportunidades na nossa vida por isso, né? Por ficar em cima do muro. Isso é pra tudo, viu? Seja aí pra trabalho, seja pra relacionamento amoroso, oportunidades da vida também. Que algumas oportunidades da vida, não sei se você já ouviu, né, esse ditado, mas são como cavalos selados, né? Então, cavalos selados, eles não passam duas vezes. É muito raro, pelo menos, se passar, né? Então, nossa enquete de hoje é sobre isso. Você se considera uma pessoa indecisa? E a indecisão, essa indecisão já atrapalhou a sua vida? E aí, conta pra mim, manda aí sua mensagem através do nosso WhatsApp, que é o 819-8785-5687. E lembrando que você pode aí participar, pra você que está nos ouvindo através do Radiosnet, pra você que está nos ouvindo através do nosso site, que é o www.radioestacao88.9. Mas enquanto isso, vamos sofrendo um pouquinho? Eita, gente! Vamos embora então com o Sinônimo.

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1: 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Bom demais.
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3: Boa tarde, Fernanda Lima, Elias de São Miguel.
1: Sim, Elias.
3: Coloca Solange Almeida e João Gomes, se quiser assim.
1: Eita,
3: e sobre
1: gosto.
3: A enquete.
1: Conte.
3: Fernanda, de todo jeito, viu? Eu sou pensativo, eu fico em cima do muro.
1: Fica.
3: Se você tem uma coisa pra fazer, às vezes pode dar certo, mas você não sabe, eu fico muito pensativo, termino não fazendo.
1: Comido.
3: Quebra a cara.
1: É.
3: Tem coisa que eu meio da cara faço. Quebra a cara.
1: Difícil.
3: Mais fixe pra ter experiência. Aí de todo jeito eu fico em cima do muro. De um lado ou do outro eu vou cair. Se eu não cair de um lado, eu caio do outro. Então de todo jeito eu me lasco. Valeu. Fernanda, tem tanta coisa que você não fez e queria ter feito.
1: Sim.
3: E se arrependeu.
1: Verdade.
3: Mas também tem tanta coisa que você fez e se arrependeu também. Olha, de todo jeito.
1: Sim.
3: Você ou nadando ou boiando, você vai atravessar o rio. O importante é estar vivo.
1: Verdade.
3: Valeu.
1: Verdade, arrasou. Nadando ou boiando, você chega lá. Se você chegar vivo, né? É, isso aí. Um beijo, Eliézer. Muito obrigada pela audiência. Olha só. Boa tarde, Fernanda. Quanto à enquete, eu sou muito decidida, viu? No que quero. Já perdi oportunidades por medo de não dar certo. Pois é, eu também. É bem complicado. O medo, às vezes, nos paralisa, né? O medo nos faz ficar em cima do muro muitas das vezes. Um beijo, viu, Júlia? Muito obrigada pela sua audiência. Olha só, tem mais mensagens chegando. Muito obrigada. Olha só. Boa tarde.
4: Boa tarde, Fernanda.
1: Oi, linda.
4: Aqui é a Sivoneide.
1: Bela... Sim, Sivoneide.
4: Sobre a enquete que você colocou, se a pessoa se considera uma pessoa indecisa. Eu me considero e muito. Chego a ter um raiva.
1: Sim, eu entendo.
4: Sou muito indecisa. É ruim, viu?
1: É, né?
4: Atrapalha muito.
1: Verdade.
4: Na vida da pessoa.
1: Muito complicado, muito difícil mesmo, viu? Entendo muito bem, Sivoneide, isso aí. Olha só, minha gente, a Sivoneide ainda completou aqui na mensagem. Um exemplo é de agora mesmo, viu? Não sei se quero uma música com Bruno Marrone ou Zezé de Camargo e Luciano. As duas, Sivoneide. Olha só, o nosso amigo, boa tarde.
5: Boa tarde. Oi. Fernanda Lima. Aqui é Bill Boy Taxista, aqui.
1: Olá,
5: do Culto Novo Atacarejo.
1: Sim.
5: Coloca uma música aí com o chão da harmonia do samba. Mandei meu cavaco chorar.
1: Eita,
5: para oferecer
1: boa
5: a todos os taxistas e todos que estão assistindo.
1: Azul.
5: O programa. Boa tarde.
1: Sim, sim. Um beijo pra você, viu? Muito obrigada. Vamos embora, então, com a animação. Eu gosto assim, viu? De gente animada. Eita, olha. Vamos embora. Vamos embora. E pra você que tá chegando agora... Para você que está chegando agora, você pode então estar participando através do nosso WhatsApp. Nosso WhatsApp que é o 987855687. E assim a gente vai dando continuidade aqui ao nosso musical, né? Vamos embora então com muita animação, porque aqui a música não para, né, gente? Vamos então com essa dupla? Pois é, não é Xande, mas é bom também, né? Vamos embora com tudo? Lembrando que daqui a pouco vai ter, viu? Um forrozinho gostoso pra gente. Mas por enquanto é isso. Se quiser, vai ser assim, né? Ó, decisão tomada. Não pode voltar atrás, viu?

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1: Estação FM 4:01.
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0: Obrigado, meu irmão.
1: Sucesso pra vocês, cara.
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0: Venom.
1: Obrigado, gente.
2: Obrigado, gente. Coisa
3: senhoras
2: linda.
3: E senhores, uma salva de palmas para Guilherme Venuto.
0: Muito obrigado.
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0: sinal muito forte pra você aí com o Júnior Viana. Gente, agora nesse momento são 4 horas mais 14 minutos. 4 e 14. E olha só, muitas participações chegando por aqui. Boa tarde!
1: Aqui é Carlos Luiz, primo Silva, da rua Vitor de Abril,
0: Longstatu
1: e Bairro Bela Vista. Queria escutar uma música pro Magnífico das Antigas e queria participar do sorteio da Sport Company.
0: Muito bom, vamos embora então, viu? Vamos embora então, curtir aqui as melhores. Um beijo pra você, viu, Carlos? Muito obrigada pela sua audiência. Olha só, tem mais mensagem chegando. Muita mensagem chegando, boa tarde.
2: Boa tarde.
0: Oi, Fernanda Jaqueline.
2: Lima, Jaqueline do São Miguel. Coloca pra mim a música de Natan, Exa Vaqueiro, e respondendo a sua enquete.
0: Sim.
2: Fernanda Lima, eu sou um pouco indecisa, insegura comigo mesmo, com as pessoas ao meu redor, mas fazer o que, né? A gente fica, e se der certo? Não, e se não der? Aí fica aquela briga, né? É o anjo do lado e o bichinho do outro. Um catucando, né? Se der certo, se o outro se não der.
0: Sim.
2: Mas a gente entrega nas mãos de Deus e no fim dá tudo certo. Viu? Valeu. Tchau, tchau. Olha, e outra coisa, viu?
0: Sim, sim.
2: Eu me arrependo do que eu não fiz. Que eu não fiz nada. Essa é a verdade. Hoje eu não me arrependo de nada. Me arrependo do que eu não fiz. Pra não dizer que me arrependo de algumas coisas, mas é pouca, viu? Muito pouca.
0: Que
2: eu
0: bom.
2: Me arrependo mais do que eu não fiz.
0: Isso é importante.
2: Se eu pudesse voltar no tempo, lá no tempo, lá atrás, eu tinha aproveitado mais a minha vida, né?
0: Que demais!
2: Mas é o que tem pra hoje.
3: Muito
2: valeu!
3: Bem.
2: Mas isso não acabou não, hein?
0: Verdade.
2: Estou vivíssima.
0: Arrasou.
2: Pronta, porque daí
0: vem.
2: Essa é a vida.
0: Vamos embora então.
2: Porque está pronto e preparado para qualquer situação nessa vida.
0: Pois é, a gente tem que correr atrás, viu? Dos nossos objetivos ainda dá tempo, dos nossos desejos também.
2: Não pode desistir nunca, jamais.
0: Correta.
2: Ó, levanta a cabeça.
0: Sim.
2: Levanta a cabeça e tudo dá certo no final.
0: Tudo dá certo.
2: Verdade.
0: Verdade. Simbora, né, Jaqueline? Até porque segunda-feira, vamos embora, então. Cabeça erguida sempre, olha só, Alcione.
4: Enquanto a sua enquete, Fernanda, eu sou extremamente indecisa, mas quando eu deciso, olhe, resolvido, resolvido.
0: Arrasou, viu? É isso, Alcione. Muito bom, beijão pra você, maravilhosa.
5: Fernanda, aqui é Vinícius. Estou com uma música luxo aqui, com Amada Edilson. Feliz para todos os ouvintes aí, para você.
0: Muito bom, muito obrigada, viu? Um beijão para você, Vinícius. 4 horas mais 17 minutos. Vamos embora? Vamos para um desafio?

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0: Quem é que tá também com medo de se apaixonar nessa segunda-feira, hein, minha gente? Agora são 4 horas mais 28 minutos. 4h28, olha só mais mensagem chegando, correndo contra o tempo aqui, né? Boa tarde.
1: Oi, Brasil. Boa tarde,
0: linda. Boa tarde, preciosa.
1: Eu gostaria de ouvir uma música de Chicaba.
0: Certo.
1: Vai pra você.
0: Ah, obrigada.
1: Isso da enquete.
0: Sim, conta.
1: Eu sou muito indecisa.
0: Você
1: muito,
0: é.
1: muito. Já perdi muitas coisas por a minha decisão. É o medo que eu tenho. Aí eu fico indecisa.
0: Eita, eu entendo.
1: Depois me arrependo, mas eu sou assim, muito indecisa. Já perdi várias coisas por isso. Em todos os sentidos.
0: Faz parte, né? Faz parte. Um beijo pra você, viu, Silvana? Muito obrigada pela sua audiência. Olha só quem tá com a gente.
2: Boa tarde, Fernanda, aqui no Palco Cruz Alta.
0: Linda.
2: Gostaria de escutar a Xanda Avião com Thalita Mel. Afreço pra você, pra todos da rádio.
0: Obrigada.
2: Pra toda minha família e pra todo mundo que estiver curtindo.
0: Certo.
2: Então, boa tarde, um abraço, um cheiro. Eu escuto você todo tarde, viu?
0: Eu?
2: Até de noite.
0: Eita, que coisa boa.
2: Pra mim, favor, minha família toda.
0: Estamos escutando
2: todo dia.
0: Arrasou, viu? Olha só que ouvinte fiel. Um beijo bem grande pra você. Ana Paula, muito obrigada pela sua audiência. Um beijão pra você e pra toda a sua família, viu? Que bom ter você aqui com a gente. Muito obrigada por todo o carinho.
3: A Fernanda Lima.
0: Oi.
3: Fernanda Lima, gostaria de ouvir com o Raimundo Fábio. A música Berlize.
0: Eita.
3: Vou oferecer pra você e pra seus ouvintes a respeito da enquete de hoje.
0: Sim, me conte, Neide. Me conte aí. Qual é a sua opinião sobre a enquete de hoje? Outra, essa música muito pesada, viu? Muito pesada. Sim.
3: Eita, Fernanda Lima, eu sou assim, eu fico no meio. Entre ser indecisa e indecisa.
0: Eita, então, ó. Fiquei em cima do muro, né? Sem saber.
3: Porque tem coisas que eu decido, às vezes eu me arrependo, porque Sim. às vezes dá errado de pra que eu decidi. E tem coisas que ia dar certo e eu fico triste porque eu não decidi.
0: Sim.
3: Aí eu fico.
0: Acho que
3: indecisa
0: Sim.
3: E entre decisa.
0: Sim. Sim.
3: Eu fico no meio. Meio do Cruz Alta.
0: Muito bom, viu, Neide? Eu acho que eu entendi um pouquinho aí o que você quis dizer, viu? Um cheiro.
4: Boa tarde,
0: Oi.
4: A Sônia, aqui é o Rodrigo do Centro. Eu quero
0: Oi,
4: ver uma música aí. De Natanzinho Lima.
0: Sim.
4: Oferecer pra todos que estão ouvindo a rádio. Quero participar do dia da Sport Company.
0: Sim.
4: E oferecer pra todos que estão curtindo a rádio.
0: Certo. Cadê a enquete, hein? Tem que responder a enquete, Rodrigo.
5: Boa tarde, Fernanda. Aqui é o Manteiga de São Domingos. Queria pedir uma música aí com o Dudu Pressão. Bom
0: certo.
5: Modo. Por isso é a galera do Corte Estampa. Agora nem matei que ser convocado hoje, rapaz.
0: Será?
5: Não tem condição, não. O homem é o 10 e faixa.
0: Eita, será, hein? Olha só, minha gente, a gente vai ter notícias daqui a pouco, viu? A gente vai ter notícias aí no Estação Forrozeira. Pois é, eu joguei o Eri pra o Estação Forrozeira pra ficar melhor, né? A gente saber de primeira aí.
5: Jogar a Copa pra nós ganhar.
0: É, né? Será?
5: Neymar não for convocado, eu torço pra Argentina ser campeão.
0: Eita, Poxa, gente.
5: Bora ver aí, Ancelotti.
0: Eita. Pois é, Ancelotti tá ouvindo, viu? Ancelotti tá aqui, a antena aqui na 88,9. Ele com certeza ouviu aí sua mensagem. Vamos embora, né? Vamos torcer? Eita, minha gente. Vamos embora então com música boa, né? Vamos então com o Kiko Chicabana. Eita.

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1: Muito bem, estamos de volta, agora 4 horas mais 45 minutos, 4h45, olha só com a gente, boa tarde, nosso amigo Edgar.
2: Boa tarde, Fernanda.
1: Oi.
2: Aqui é Edgar do São Cristóvão, queria Sim. pedir um pagodezinho com...
1: Com quem?
2: Sorriso Maroto, viu? 1,65m, que quero concorrer o sorteio da Sport.com.
1: Muito bom, Edgar, e cadê aí, né, a resposta da nossa enquete, hein? Manda aí sua mensagem, ainda dá tempo, viu? Olha só, mais mensagem chegando. Boa tarde.
3: Boa tarde, Lima, danadinha. Aqui é Doca, aqui de São Mineira.
1: Sim.
3: Com desejo de menina, uhum. amor de corpo e alma. Pra Ei. Oferecer a minha irmã Nissa, meu irmão Júnior, amor a Rosiel. E esta mandança aqui do Lava Jato, nega. Bota a pegada aí, nega.
1: Vamos embora, né? Vamos embora, Doca. Muito obrigada, viu? Um beijão pra você, pra toda a sua mudiça. Porque pensa numa mudiça boa, aquela mudiça aconchegante. Essa mudiça sua, viu?
4: Oi, Fernandinha, boa Oi, tarde, linda. Sandra Lima.
1: Sim, Sandra.
4: Eu queria escutar hoje Pablo, Chora Eita. Na Chuva.
1: Eita!
4: E sobre a enquete, eu já vivo de cara remendada, de tanto que eu quebro a cara.
1: Eita.
4: Então, me arrependo muito de não ter feito muita coisa na vida, sempre eu fui medrosa.
1: Sim.
4: Me arrependo muito, se o tempo voltasse,
1: Eita,
4: quem tinha aproveitado a vida era eu, mais ainda. E hoje eu tô assim, né? De tanto que eu vi ficar carinha remendada, eu não tenho mais medo, não. Agora, ou vai ou racha.
1: Eita!
4: Eu agora tô decidida, sabe, nas Sim. coisas, que eu não era, não.
1: Arrasou.
4: Cheirinho, Fernandinha.
1: Um beijo. É isso aí, viu? Acho que chega um momento na nossa vida que a gente fica dessa forma mesmo, viu? Vai ou vai. Olha só o Rodrigo.
5: Boa tarde, Fernanda. Sim, eu acabei Rodrigo. Esquecendo a enquete. Eu tava na correria aqui dentro da loja.
1: Sim, sim, sei.
5: Não deu pra falar, me ouvir a enquete direitinho.
1: A nossa enquete de hoje é se você é uma pessoa indecisa. E aí, conta pra mim, você é uma pessoa indecisa? Em algum momento da sua vida, essa indecisão lhe atrapalhou de você conseguir aí conquistar alguma oportunidade? Conta aí, dá tempo, ó. Manda aí tua mensagem em áudio bem rápido, vai, corre. Olha só, mais mensagem chegando.
6: Olá, boa tarde, aqui é Mary de São Domingos.
1: Mary, boa tarde.
6: Eu gostaria de ouvir qualquer uma música com Rafaela Santos.
1: Certo.
6: E oferecer pra todos que estão ouvindo e pra vocês aí da rádio.
1: Obrigada.
6: A enquete, eu não sei o que é hoje não, que eu liguei o rádio muito tarde.
1: Eita, tudo bem. A enquete de hoje é sobre indecisão, viu? Você acha, você se considera uma pessoa indecisa? Uma pessoa que fica ali muito em cima do muro, hein? Geralmente quem fica muito em cima do muro, né? Não chega a lugar, a alguns lugares não. Pode até chegar em algum lugar sim, mas não aquele tão longe, né, gente? É importante a gente ser daquele, né? Ou sim ou não. E aí, quem é você?
7: Música de arrepiar é assim.

0: bom, muito bom. Sorriso maroto, 1,65m. Só música boa aqui pra você, viu? Nesse momento, 4 horas mais 55 minutos. 4h55. Olha só o nosso amigo aqui, Rodrigão. Manda então, cadê a tua mensagem, Rodrigo?
1: Boa tarde, Fernanda.
0: Sim, boa tarde.
1: Sobre a enquete agora deu pra perceber, agora deu pra entender.
0: Deu, né?
1: Sim, teve sim, Fernanda. Eu tive uma oportunidade muito grande na época quando eu jogava bola, né?
0: Eita,
1: aí teve umas indecisões que atrapalhou muito da minha carreira hoje.
0: Sim.
1: De ter jogado bola, né?
0: Eita,
1: eu me arrependo muito de eu não ter seguido em frente.
0: Sim.
1: Mas hoje é uma coisa totalmente diferente, né? Mas sim. Teve muito isso na minha vida. Quando eu tava com meus 15 anos, eu tava no auge jogando bola, e por conta disso um aí me atrapalhou e eu não consegui dar encaminhamento para o que eu queria, né?
0: Eita, já pensou hoje em dia aí você ser aquele jogador caro, né? Aquele jogador caro que nem... não liga pra foto? Tá bem, não é isso. Você nem iria estar participando, então, aqui do nosso momento, né? Das nossas tardes.
1: Mas, vida que segue, aqui tamo junto.
0: É.
1: Valeu, Fernandinha. Um abraço. Sim.
0: Um forte abraço pra vocês. Estamos juntos, sim, nessa tarde maravilhosa, né? Que bom, né? Eu sei que poderia ter sido diferente, poderia. Mas como é, vamos aproveitar o presente, né, Rodrigo? Um abraço, viu, pra você. Mas, ó, nesse momento, vamos, então, realizar o nosso sorteio? O nosso sorteio, então, desse kit maravilhoso lá da Sport Company, pra você começar a semana aí, né, de bem com a vida, com novas ações aí, com novas iniciativas, né, até mesmo de exercícios aí, pra você melhorar seu bem-estar. Vamos embora? Olha só, o número então aqui que saiu foi o finalzinho aqui do WhatsApp, 5764. 5764, hein? Então aqui da Ana Paula, olha só, da Ana Paula do Cruz Alto. Que maravilha, Ana Paula, você acaba de levar pra casa. Então, agora, nesse momento, um kit especial lá da Sport Company. Pra você que participou, mas não ganhou, não fica triste, viu? Você terá outras oportunidades também. Agora, 4 horas e 57 minutos, o Autoestação vai ficando por aqui. Mas, ó, continua sonizado, porque tá chegando daqui a alguns minutos o nosso Estação Forrozeira. Então, ó, pra você participar então e curtir o melhor, o molho do forró pra você. Mas enquanto isso, vamos embora então, curtindo então Marisa Monte. Feliz, alegre e forte. É isso aí que você é, viu? Então vamos então aí almejar cada vez mais, né? Ser feliz, alegre e forte diariamente. Simbora!

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1: 5 horas.
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meus forrozeiros, minhas forrozeiras, começando nesse momento aqui, o nosso momento de forró, pois é, onde aqui o forró não para, viu? Onde você curte aqui as melhores, o molho do forró é aqui na 88,9. E a gente já vai, então, finalizando a segunda-feira de um jeito muito especial, né, gente? Pois é, esse programa maravilhoso, onde você curte todos os estilos de forró, aquele forró romântico também, né? Que faz aí seu coração bater mais forte, bater também aí no compasso da sanfona. E é claro que se é pra falar de amor, a gente entende muito bem, porque o forró romântico mexe demais, né? Mexe com o coração, mexe com o juízo também. E sabe aquela paixão que chega, assim, no efeito meio de chuva forte? Aí no sertão, que apaga a luz de tudo ao nosso redor, deixa a gente assim meio cego, sem saber de onde pisar. Pois é, o amor quando vira eclipse total, chega dessa forma. Então quando a gente fala em eclipse total, a gente também fala em capim com mel. Vamos embora? Eita! Só as melhores, viu? Aumenta aí o som do seu rádio.

0: Cordel abrilhantando nossa estação forrozeira, gente. Como é bom, né? Nando Cordel que vai estar com a gente, viu? Juntinho aqui no São João da Moda 2026. E é claro que já começou os preparativos, viu? Pois é, a montagem então do nosso palco já começou e o coração começa a bater mais forte da nossa contagem regressiva, no geral, né, do nossas festividades juninas. Faltam apenas, a partir de hoje, 14 dias. Eita, 14 dias então para o São João, viu? São João 2026. Tá pertinho, viu, minha gente? Tá pertinho demais. E o coração já começa a bater mais forte, né? Eita, a gente já começa aí a sentir o gostinho de aconchego no coração, do cafezinho quente com a pamonha e um queijinho de coalho assado. Um queijinho de coalho assado, assado também ali, né? Na fogueira. Nossa, não tem aparelho, não. Olha só, tem mensagem aqui chegando. Boa tarde.
1: Fernanda, boa tarde. Aqui é Fernanda de Lagoa de Pedra, Tacaí Santana. Ofereço a todo que escuta o seu programa.
0: Muito bom, toco sim, viu? Você pediu? A gente toca. Um cheiro bem grande pra você. Sinane, que bom ter você aqui com a gente. Olha só, tem mais mensagem chegando. Boa tarde, Fernanda Lima. Boa tarde a todos, então, aqui também da Rádio Estação. Quero ouvir uma música Capital do Forró com trio nordestino, viu? Ofereço aí a todos que estão na escuta do melhor programa da cidade. Aqui quem fala é David Costa, da Rua Siqueira Campos, bairro Centro. Muito bom, David Costa, muito obrigada. Pois é, nada melhor, né, do que a Capital do Forró homenageando, então, hoje, nossa cidade vizinha aí, aniversariando Caruaru, a Capital do Forró. Eita, como é bom, gente. Mas enquanto isso, você que está nos ouvindo, pode aí estar participando também, viu? Pede aí do forró, qual é o forrozinho que não pode faltar pra esse início de semana, pra esse finalzinho de tarde, hein? Conta aí pra gente. Enquanto isso, vamos embora? Vamos embora com essa. Essa que é um clássico, né? Eita, como é bom.

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0: momento, 5:31, 5:31. E olha só, muita mensagem chegando. Boa tarde.
1: Boa tarde, Fernanda Linda. Eu gostaria de ouvir qualquer uma música com a Alcimar Monteiro para oferecer para você e para todos os ouvintes. Beijos desde o Cruz Alta.
0: Muito bom, vamos embora então, viu, Neide? Muito obrigada pela sua audiência. Que satisfação ter você aqui com a gente, alegrando então aqui o nosso finalzinho de tarde. Que maravilha! Olha só, tem mais mensagem chegando. Quero mandar um abraço aqui bem apertado pra Maria Helena, viu? Maria Helena, muito obrigada. Que coisa boa ter você aqui com a gente, você e toda a sua equipe aí da Aliri Lingerie. Um abraço também pra equipe, todos que fazem parte da Onda Blue, viu? Onda Blue, sempre sintonizados aqui na 88,9. E vamos embora, minha gente, porque o forró aqui não para. Olha só, e vai ser mais ou menos assim, ó.

Eita, minha gente, que Jorge de Altinho mexe diferente, né, com o nosso coração. Pense como é bom. Como é bom escutar, então, o príncipe do forró. Nossa, gente, o príncipe do baião, né, que esteve com a gente em 2024 aqui no São João da Moda. Pense numa saudade. E essa música também, né, Confidências. Quem nunca vivenciou essa música? Quem nunca teve aquela paixão secreta que não pôde contar pra ninguém, né? Só a própria solidão e o sofrimento ali batendo na porta. 5 horas mais 40 minutos e olha só, tem mais mensagem chegando aqui.

0: tarde, maravilhosa. Boa tarde, nossa Ana Paula do bairro Cruz Alta.
1: Oi, Fernanda, boa tarde. Oi. Outra vez. Coloca pra mim Magnífico, Cristal Quebrado.
0: Certo.
1: As flores pra você e todos os escutantes.
0: Tchau. Muito obrigada, viu? Um beijão pra você. Coloco sim, Cristal Quebrado, então, com Magníficos. Eita, preferida do Brasil. Que saudades também de um show bom, viu? Com Magníficos, que traz justamente essa melodia do forró romântico. Mas ó, pra você que tá nos ouvindo agora nesse momento, aqui através do nosso site, que é o www.radioestacao88.9, ou através do Radiosnet, você pode participar também, viu? Manda aí sua mensagem, pede seu forrozinho. Qual é o forrozinho que não pode faltar pra gente, hein? No finalzinho de tarde como esse? Então vamos embora? Vamos embora então, gente, com ele, viu? Com ele então, que é a nossa pérola do forró. Não vai estar aqui com a gente nesse ano, mas vai estar nas cidades vizinhas. Vamos embora? Ei.

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0: Eita, como é bom o forrozinho aí das antigas. Trazendo aí, né, gente, esse tempero que falta para o nosso finalzinho de tarde. É impossível, inclusive, né, ficar parado. A gente vai dançando, quem não souber dançar vai se balançando. Só um pode ficar parado, viu?
1: Fernandinha, oi. Sandra Lima de novo.
0: Sim, Sandra.
1: Eu ia pedir Fogueirinha, mas já passou, né? Ficar aqui costurando e curtindo e dançando,
0: eita,
1: viu?
0: Como é bom.
1: Aí eu vou pedir um forrozinho com... Mala sem alça, uma chance a mais. Oferecer a todos e a você, Fernandinha. Cheiro.
0: Muito bom, muito obrigada, viu, Sandra? Vamos embora, então, curtindo aqui as melhores músicas. Que coisa boa ter você aqui com a gente, viu? Sintonizada a tarde toda. E aí, pra você que está nos ouvindo, você aí tá ansioso ou ansiosa, então, pra o nosso São João da Moda? Conta aí pra gente, manda aí sua mensagem. Já comprou sua botinha também? Mas enquanto isso, né, gente? Vamos embora então curtindo com mais músicas, mais forró, que o forró não para. Mas com essa música também eu vou me despedindo de você, porque amanhã, gente, amanhã é um novo dia, amanhã tem mais. Se o nosso bom Deus nos permitir, muito forró aqui pra você. Muito obrigada pra você que esteve participando, que bom ter você aqui com a gente. Sua audiência faz toda a diferença. Mas enquanto isso, vamos embora com um forrozinho romântico?
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0: Um grande abraço, viu? Até amanhã, se nosso bom Deus nos permitir. Eita!

Boa noite, a paz do Senhor. Quem vos fala, vosso amigo e irmão, pastor Augusto César, começando o meu, seu, nosso programa Palavra Verdadeira. O programa no oferecimento da Igreja Evangélica Assembleia de Deus, Ministério Santa Cruz do Caparibe, nesta cidade e adjacências. Estamos aqui há 22 anos proclamando o Evangelho de nosso Senhor e Salvador Jesus Cristo, dizendo que Jesus salva, cura, prepara o homem, leva para o céu e em breve voltará para buscar a sua igreja. E então, guarde esta mensagem no seu coração e creia que para você há esperança. Que Deus possa em Cristo Jesus abençoar a todos os nossos ouvintes, que você possa estar recebendo muito de Deus durante esta programação, tá bom? É um privilégio falar com todo o Santa Cruz do Caparibe e aonde a Rádio Estação 88.9 alcança, tá bom? Vamos com oração, porque tudo começa bem quando começa com oração. Poderoso e eterno Pai, louvamos o teu nome, engrandecemos a tua majestade santa, porque chegamos aqui para glorificar teu nome. Senhor, que o Senhor possa receber o nosso louvor, a nossa adoração, e usar da instrumentalidade do teu filho que trará a palavra, da minha pessoa que estou na direção do programa. Abençoe nossos ouvintes e aonde o sistema de som da rádio estação alcançar, que a tua voz através do programa Palavra Verdadeira possa fazer toda a diferença aos nossos queridos ouvintes. É o que eu te peço e te rogo em o nome de Jesus. Amém. Vamos de louvor.

Glória a Deus, que louvor abençoadíssimo do nosso irmão Cícero Nogueira, para a honra e glória do nome de Jesus. Quero mandar a paz do Senhor para o irmão Marcelino, que já acabou de adentrar aqui no nosso Instagram, no Pastor Augusto César Oficial, onde estaremos aqui, em nome de Jesus, transmitindo o programa ao vivo para sua meditação. Livro de Eclesiastes, capítulo de número 4, versículo a partir do 9, que diz assim: melhor é serem dois do que um, porque tem melhor paga do seu trabalho. Porque se um cair, o outro levanta o seu companheiro. Mas ai do que estiver só, pois caindo não haverá outro que o levante. Também se dois dormem juntos, eles se aquentarão, mas um só, como se esquentará? E se alguém quiser prevalecer contra os dois, lhes resistirão, e o cordão de três dobras não se quebra tão depressa. Eu quero louvar a Deus também pela vida da missionária Sueli, irmão Antônio, ao nosso diácono Pilates, irmã Guigui, dona Sônia, todo mundo aí em Bezerros. Hoje é aniversário de dona Sônia, parabéns para ela, feliz aniversário. Que Deus em Cristo Jesus esteja abençoando dona Sônia, nossa irmã Sônia, mãe da nossa missionária Sueli, diáconos irmã Guigui. Deus abençoe a todos os irmãos aí em Bezerros, tá bom? Quero mandar a paz do Senhor a todos os irmãos da ADESC. Deus abençoe. Glória a Deus. O nosso irmão está dizendo aqui que já viu nós ministrando a palavra em Aroeiras, PB. Tá ok, Deus abençoe, meu santo. Privilégio poder falar com o irmão e estar, glória a Jesus, tendo a sua audiência, tá bom? Está conosco nosso evangelista Fabiano, já está aqui, daqui a pouco trazendo suas considerações e também a poderosa palavra do Senhor, tá bom? Vamos com mais um louvor para a glória de Deus e fica aqui para interagir conosco em nome de Jesus.

0: Glória a Deus, você acabou de ouvir um tão lindo louvor. Deus na cova do leão, viu? O leão não te mata, não te destrói, não te oprime, não te devora, porque o Senhor enviou o seu anjo e deu livramento a Daniel. Glória a Jesus. Meus irmãos, está conosco nosso evangelista Fabiano e nós vamos estar batendo um papo aqui pentecostal com nosso evangelista, ouvindo um pouco do testemunho do nosso evangelista. Ele vai saudar os irmãos com a paz do Senhor e também está se expressando nessa noite no programa Palavra Verdadeira. Evangelista Fabiano.
1: Uma boa noite, a paz do Senhor para todos que estão ouvindo esse programa, um abençoado. Estamos aqui para a glória de Deus, participar, para mim é uma honra, é uma glória participar desse programa pela primeira vez. Estamos aqui para ouvir aquilo que Deus tem para falar conosco e eu creio que Deus tem coisa grande para tocar aos nossos corações nessa noite.
0: Glória a Jesus. Meu evangelista, me diga como se deu a sua conversão, há quanto tempo o senhor está no evangelho e o que foi de tão grande que Jesus fez para o senhor vir para os pés dele?
1: Meu pastor, boa pergunta. Eu quero dizer ao pastor Augusto e aos ouvintes que participa desse programa nessa noite, que há 18 anos atrás, lá no ano de 2008, a data de 27 do mês de julho, Deus marcou um encontro comigo. Deus, eu creio que tinha um plano, que tinha algo para realizar sobre a minha vida. E durante todo esse tempo, Deus fez coisas grandes na minha vida. Me libertou do pecado, me libertou de algo que não agradava a Ele. E tomei uma decisão que para mim foi a decisão mais certa que eu fiz da minha vida. Foi aceitar Jesus como Senhor e Salvador da minha vida. Há 18 anos que estamos nesse caminho. Há 18 anos que estamos na presença dele, louvando, glorificando e adorando o nome santo de Jesus.
0: Meu evangelista, como se deu a participação da diaconisa irmã Galeguinha, irmão Lucas, Deus abençoe, sejam todos bem-vindos ao programa Palavra Verdadeira. Evangelista, o senhor se converteu com quem e em que situação, em que ocasião Jesus lhe trouxe? Eu sei que ele lhe trouxe pelo anzol. Como foi? Conta o testemunho naquela noite da sua convenção, que inclusive é uma das datas do aniversário da nossa DESC.
1: Glória a Deus. Meu pastor, mais uma vez eu falo, né, que no dia 27 de julho do ano de 2008, como Deus marcou um encontro comigo, naquele dia Deus permitiu que algo acontecesse. Como estava viajando ali para a cidade de Taquaritinga, Deus permitiu que algo acontecesse durante a viagem. E ali já era o trabalhado de Deus sobre a minha vida. Fiquei todo preocupado com aquilo que tinha acontecido. E dali voltei e retornei a Santa Cruz do Capibaribe. E ali não cheguei em outra porta a não ser na casa do nosso pastor Augusto. E ali, muito preocupado com aquele caso que tinha acontecido, mas recebi um convite naquele dia. Lembro como o meu pastor falou: vá ao culto essa noite, nós estamos em festividade. E ali eu fui e ouvi a palavra de Deus. E durante o culto,
0: antes do pregador ministrar,
1: isso, antes do pregador ministrar a palavra, o pastor Augusto ali tomou o microfone e me chamou para Jesus. Eu não fiz outra coisa a não ser me levantar, e a lágrima desceu dos olhos e fui em direção e aceitando, confessando a Jesus como Senhor e Salvador da minha vida. E dali em diante minha vida foi liberta, transformada. Estou aqui dizendo que Jesus é bom, que Ele salva, que Ele liberta, que Ele transforma, que Ele batiza com o Espírito Santo e que Ele leva para o céu.
0: Glória a Jesus, que coisa linda. Louvado a Deus pela vida da missionária Nisa, também está presente aqui conosco. Daqui uns dias, pastor Márcio está vindo também para trazer seu testemunho e deixar uma palavra de Deus, nosso co-pastor também, para a glória do nome de Jesus. Evangelista Fabiano, me diga uma coisa. Glória a Deus. É, já fazem quantos anos e é, o senhor foi membro, auxiliar, diácono, presbítero e hoje se encontra como evangelista da igreja. E conte para os nossos queridos ouvintes alguma experiência fora essa que foi muito forte, marcou a sua vida, a sua história, da sua conversão. Conte outra experiência que o senhor teve, que o senhor viu Jesus fazer algo que vale a pena servir Jesus e estar na presença dele.
1: Glória a Jesus. Eu quero dizer aos ouvintes nessa noite, nesse programa, que tive uma boa experiência com nosso Senhor Jesus. Durante a minha caminhada até no dia de hoje, Jesus fez coisa extraordinária sobre a minha vida. Mudou a minha vida por completo. Ele liberta, sim, a vida de um pecador por completo. Só basta você querer. Durante esse tempo, Deus me chamou para a obra, para fazer a obra dele. Não sabia como era, talvez não era o que eu queria, mas aquilo que Jesus chama, a gente tem que obedecer a ele e assim fazer. E assim, durante a minha caminhada, como Jesus chamou a primeira vez ali para ser auxiliar de trabalho, foi uma experiência, começando a aprender o que é servir a Deus, o que é fazer a obra, o que é estar sincero diante do Senhor. E durante todo esse tempo, depois a gente foi diácono, evangelista, e hoje, para a glória de Deus, presbítero, e hoje, para a glória de Deus, chamo evangelista. Eu creio que evangelista a gente tem uns 10, 11 anos mais ou menos de evangelista, para a glória de Deus, não para me gloriar. Eu não olho muito para cargo, olho para Jesus, que é o mais importante. Mas servir a Deus é um privilégio, é uma alegria, é uma benção estar na presença de Deus.
0: Glória a Jesus. Meus irmãos, está conosco também o irmão Bento, Deus abençoe. O irmão Whitson, que Deus abençoe a todos os nossos queridos ouvintes e telespectadores ou internautas, né? Para a glória do nome de Jesus. Meus irmãos, daqui a pouco nosso evangelista Fabiano vai estar nos trazendo a poderosa palavra do Senhor. Está conosco também a irmã Celicena. Deus abençoe, irmã Celicena. Deus abençoe em Cristo Jesus. Ele vai deixar aqui as suas considerações e daqui a pouco voltando, trazendo a palavra de Deus em nome de Jesus.
1: Meus queridos ouvintes, mais uma vez quero dizer a você que é um privilégio, é uma alegria estar na presença de Deus. Eu quero dizer a você que vale a pena servir a Deus, vale a pena fazer sua obra, vale a pena dizer que Jesus é bom, dizer que Jesus é verdadeiro e ele faz milagre na vida de um pecador. Está isso aqui que vos fala, que me tirou do lamaçal do pecado. E hoje eu estou dizendo aqui que Jesus é maravilhoso e que vale a pena servir a ele.
0: É isso aí, meus queridos irmãos. Deus abençoe a irmã Michele, acredito que seja. Irmã Michele também entrou aqui para a honra e glória do nome de Jesus. 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E este é o meu, seu, nosso programa Palavra Verdadeira, todas as segundas-feiras, de 6 às 7 da noite, para a glória do nome de Jesus. 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Quem vos fala? Pastor Presidente, Pastor Augusto César. Meus irmãos, eu quero deixar para sua meditação Cantares de Salomão, capítulo 6, versículo 10, que diz assim: quem é esta que aparece como a alva do dia, formosa como a lua, brilhante como o sol, formidável como um exército com bandeiras? Essa é a igreja do Senhor Jesus. Ela é como a alva do dia, ela é formosa como a lua, ela é brilhante como o sol e ela é formidável como um exército com bandeiras. Glória a Jesus. Louvar a Deus também pela vida da irmã Karine Ribeiro. É, irmão Antônio também entrou aqui. Deus abençoe todos os nossos internautas. E agora nós vamos de louvor em nome de Jesus. Fica aqui conosco na sintonia.
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Glória a Jesus, maravilha de Deus, deixe eu adorar. Né? Eu estava dizendo aqui para os irmãos do Instagram que tem pessoas que querem impedir as pessoas de louvar a Deus, de adorar a Deus, de sentir a presença. Deixa eu mandar a paz do Senhor para Amanda, para Verônica também. Deus abençoe, sejam todos bem-vindos no programa Palavra Verdadeira. E as pessoas querem, evangelista, impedir. Eu conversei com a irmã esses dias que visitou a nossa igreja. Ela disse que estava no lugar que as pessoas não permitiam que ela adorasse a Deus. Como é que nós estamos num ambiente de culto e alguém se sente incomodado por outro irmão, por outra irmã estar sentindo a presença de Deus de forma legítima, querer adorar, e alguém se sentir incomodado? Misericórdia. Quero mandar a paz do Senhor para a irmã Guigui, a irmã Verônica, Raviela, a irmã Raviela, é uns nomes meus americanizados, mas Deus abençoe a todos e a todas as irmãs para a glória do nome de Jesus. Meus irmãos, continue pedindo seu louvor, sua oração, tá bom? Curte, comenta, compartilha. Eu quero avisar a todos os nossos ouvintes que dias de 25, 26 e 27 de julho, mês 7, estará acontecendo o grande evento da Igreja Evangélica Assembleia de Deus no Ministério de Santa Cruz, 22 anos da nossa igreja, onde estará conosco o pregador evangelista Rafael, vindo ali de a sede de Abreu Lima. Estará conosco o cantor Juan, estará também vindo ali da Abreu Lima, estará conosco o cantor Arão, vindo da sede de Madureira de Recife, presbítero Arão, estará conosco ministrando também a palavra do Senhor, outro grande pregador do Evangelho ali de Recife. Depois eu vou me lembrar o nome do abençoado, que é tanta informação que o pastor às vezes se esquece. Mas isso é coisa de pastor velho, viu? Meu Deus do céu. Mas eu vou lembrar do nome do pregador para estar passando toda a programação para vocês aqui em nome de Jesus. E na segunda-feira, no dia 27, estará uma programação toda voltada para as irmãs. E a gente vai estar ali junto com elas, adorando, buscando e servindo a face do bendito e glorioso Deus. Olha, os dias de culto da Igreja Evangélica Assembleia de Deus Ministério de Santa Cruz do Capibaribe, ali no Malaquias Cardoso, na rua da polícia, do batalhão da polícia militar, são todos os domingos de 19h, 19h30 às 21h30. Então você é o nosso convidado especial para estar participando do culto da família. Tem sido cultos abençoados aonde Deus tem derramado da sua presença. Eu quero dizer aos irmãos que nas quartas-feiras nós temos culto de campanha, que é o culto Quarta da Vitória. Você não pode ficar de fora. Nas sextas-feiras nós temos culto de oração e instrução da palavra de Deus. Então essa é a programação da nossa igreja. Nós temos também congregação em Pão de Açúcar. Os cultos acontecem todas as terças-feiras e nos domingos, na pessoa do nosso evangelista Lucas. E em Maceió, estamos fazendo 2 anos agora, dia 30 deste mês de maio, para a glória de Deus, com o evangelista Roberto, missionária irmã Patrícia, 2 anos da ADESC, Assembleia de Deus Ministério de Santa Cruz do Capibaribe, ali no Pilar, em Alagoas, Maceió, tá bom? Glória a Deus. Nós vamos com esse mais louvor, Eliane de Oliveira, glória a Jesus, pedido da irmã Mônica, e já estamos voltando com a poderosa palavra do Senhor com o evangelista Fabiano.

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1: Glória a Jesus. Receba este louvor, vai ter vitória de Deus. Quero mandar a paz do Senhor para o nosso irmão Leandro Barbosa. Deus abençoe seu lar, sua vida, sua família, em nome de Jesus Cristo. É o cantor Leandro, é? Se for Leandro, que bênção. Deus abençoe lá e a vida de Leandro. Vamos fazer uma oração pelo nosso evangelista Fabiano. E em poucos momentos ele vai estar nos trazendo a palavra de Deus, porque nós cremos naquilo que o Senhor fará. Está conosco nosso pastor Alexandre. Ele diz assim: amém, pastor. Somos daqui de Jaboatão, dos Guararapes, do Ministério Vida Nova, do pastor André Luiz. Meu Deus, pastor André Luiz é uma sumidade. Já foi pastor do pastor Henrique Boroni. Eu já tive a honra e o duro dever de pregar para o pastor André Luiz. Misericórdia, preguei com o joelho tremendo, viu, irmão? Porque o homem é uma sumidade. Ele já pregou para nós também aqui na nossa igreja sede. E é um prazer, uma honra inenarrável poder falar com o irmão. O irmão Lopes Souza. Deus abençoe. Vamos de oração e já já estaremos passando para o nosso evangelista pregar a palavra de Deus. Deus amado, Pai querido, te agradecemos pela vida do evangelista Fabiano. Usa a instrumentalidade da vida do teu filho agora, em nome de Jesus. Amém. Glória a Deus.
2: A paz do Senhor, queridos ouvintes desse programa maravilhoso, um programa Palavra Verdadeira. A direção do nosso querido pastor Augusto César, nosso pastor presidente, ali de nosso ministério, Assembleia de Deus, Ministérios Santa Cruz do Capibari. Estamos aqui nessa noite para louvar o nome do Senhor com alegria, com amor, com dedicação e falar aquilo que o Senhor tocou aos nossos corações. Então já vamos ouvir.

0: ouvir aquilo que Deus tem para as nossas vidas. No livro de Miqueias, capítulo de número 7, versículo 19, apenas esse versículo, eu creio que Deus tem uma palavra para o seu coração ouvinte, que vai dizer a santa e poderosa palavra de Deus, Miqueias, capítulo 7, e versículo 19. Tornará a piedade-se de nós, subjugará as nossas iniquidades e lançará todos os nossos pecados nas profundezas do mar. Glórias a Jesus. A Bíblia vai dizer, queridos ouvintes desse programa, que quando nós aceitamos a Jesus como Senhor e Salvador, Ele pega os nossos pecados e vai jogar no mar do esquecimento. Glória a Deus. E há uma libertação na vida de um pecador de uma forma poderosa, porque Jesus, Ele liberta o homem do pecado por completo, não por pedaço, não por etapa, mas assim por completo. Eu digo isso pela minha vida e pela vida de muitos, como Jesus libertou. E a palavra de Deus vai nos dizer que há uma libertação na vida de um ser humano quando é marcado um encontro com Deus, com Jesus, porque o Evangelho de João, capítulo de número 8 e o versículo 32, a palavra do Senhor vai dizer: e conhecereis a verdade, e a verdade vos libertará. Glória a Deus. Jesus, Ele liberta sim. Jesus, Ele muda a história sim. Jesus transforma a vida de um pecador de uma forma maravilhosa. Louvado e glorificado é o nome do Senhor Jesus. A Bíblia vai dizer, queridos irmãos, aleluias, que Ele é o libertador, que Ele é quem muda a história, que Ele é quem muda a nossa vida. Glória a Deus. E continuando, queridos irmãos, queridos ouvintes, eu quero fazer uma pergunta nesta noite dizendo: o que é a verdade? Quem é a verdade? Da onde vem a verdade? No Evangelho de João, capítulo de número 14 e o versículo 6, a palavra do Senhor vai nos dizer: e disse-lhe Jesus: eu sou. Glória a Deus. Ele vai dizer: eu sou. O que é que Jesus é? Ele é o caminho, Ele é a verdade e Ele é a vida. E ninguém vai ao Pai se não for por Jesus. Ninguém vai ao Pai se não for pelo Filho de Deus. Aleluias. Jesus é o Senhor das nossas vidas. Há uma transformação, há uma mudança de vida quando Jesus liberta um pecador dos maus caminhos. Glória a Deus. Aleluias. E assim o Senhor, quando começa a trabalhar na vida de um pecador, alguém vai olhar, alguém vai dizer: que mudança, que transformação, que bênção de Deus, alguém que era antes e quem é hoje. Mas sabe por que eu falo isso nessa noite? Porque só quem pode fazer isso é Jesus. Só Jesus é quem muda por completo a vida de um pecador. Glória a Deus. Ele faz tudo novo, Ele faz uma nova história, Ele muda, aleluias, a vida daquele que praticava as coisas que não agradava a Deus de uma forma poderosa. A palavra de Deus, quando preenche os nossos corações, quando ela entra no profundo da nossa alma, há uma transformação sim nas nossas vidas. Paulo vai falar ao livro de 2 Coríntios, capítulo 5, versículo 17. O versículo vai dizer assim: que se alguém está em Cristo, nova criatura é. As coisas velhas já passaram, e eis que se fez tudo novo. Glória a Deus. Jesus, ele faz tudo novo sim nas nossas vidas. Jesus pode fazer tudo novo sim na vida daqueles que precisam, daqueles que você ora, queridos e amados irmãos. O segredo não é desistir, o segredo não é parar, o segredo não é olhar para trás, mas continuar com a sua oração, crendo que Jesus pode fazer na vida de um pecador. Louvado seja o nome do Senhor. Na minha vida ele fez, na vida de muitos ele fez, na vida de muitos ele fará. Só bastamos crer, só bastamos acreditar no nosso Deus, nesse Deus maravilhoso que nós servimos, poderoso, que faz coisas extraordinárias na vida de um pecador. Glórias a Deus. Eu vos digo que um dia eu vivia nesse mundo, aleluia, do pecado. Um dia eu vivia nas mãos do inimigo, mas um dia Jesus marcou o encontro comigo e me libertou desse mundo. Ele me libertou das mãos do inimigo. Aleluias! Hoje eu glorifico e adoro a Jesus porque eu pertenço a Ele. Eu não pertenço a esse mundo cheio de pecado. Eu não pertenço àquelas velhas práticas que eu praticava antes, porque Jesus, sim, Ele me libertou. E ele sim pode libertar, aleluias, muitas pessoas. O segredo de nós, queridos irmãos, não é desistir, não é parar. Não é dizer que vamos parar agora, não vamos olhar para problemas, para dificuldade. É olhar tão somente para o Senhor, para aquele que pode, para aquele que faz, para aquele que transforma, para aquele que muda a história, aquele que muda o quadro e faz coisas maravilhosas. Ele é o dono do milagre. Eu sou um milagre. Você que está nos ouvindo aí, você também é um milagre. Se Jesus te libertou, glorifica e adora a Ele. Eu quero lhe dizer que vale a pena estar na presença do Senhor. Que vale a pena servir ao Senhor. Que vale a pena fazer sua obra. Que vale a pena pregar o Evangelho. Que vale a pena louvar a Ele, agradecer a Ele. Colocar o joelho no chão todos os dias e orar, dizer: Jesus, eu estou aqui. Jesus, me ajuda, Jesus, segura na minha mão, Jesus, aleluias, me ajuda a te servir, a prosseguir, a não parar e esperar o dia da tua volta. Isso é um privilégio, isso é uma alegria estar na tua presença, aleluias, porque um dia ele me libertou, porque um dia ele mudou a minha vida, porque um dia ele me tirou do lamaçal do pecado e transformou a minha vida por completo. Ele liberta, aleluia, o cachaceiro, ele liberta o drogado, ele liberta a prostituta, ele liberta o ladrão, ele liberta, aleluia, o homem sexual, porque ele pode, todo poder está nas suas mãos, todo poder, aleluias, ele pode fazer, sim, aleluias, na vida de um pecador. Só basta você crer, você que está nos ouvindo nesse momento, você que acredita nesse Deus que pode mudar a tua vida e pode mudar a tua história, aleluias. Toma uma decisão o mais rápido possível, porque Jesus quer você na presença dele. Jesus quer transformar sua vida em bênção, te libertar do pecado, te libertar de algo que não agrada a ele e fazer de você uma nova vida, uma nova história e mudar a tua vida por completo. Eu quero lhe dizer, para encerrar aqui as minhas palavras, Jesus, ele pode, ele faz e ele transforma. Vale a pena servir a ele, vale a pena glorificar o nome dele, vale a pena lhe adorar, vale a pena caminhar, mas às vezes mesmo doendo, mesmo estando difícil, mas vale a pena estar na sua presença. Que nesta noite, que Deus lhe abençoe, queridos e amados ouvintes, que Deus lhe abençoe você que ainda não tomou a sua decisão, você que está afastado do caminho do Senhor, volta para Jesus, porque Jesus te ama do do jeito que você é, porque Jesus, ele é, aleluia, o pão que alimenta nossas vidas, ele é a água que mata a nossa sede, e ele é o Salvador que pode te salvar, que pode mudar a tua história e que pode te levar para o céu. Que nessa noite, que Deus te abençoe, em nome de Jesus.
1: Glória a Deus. Vamos com louvor em nome de Jesus.

0: Glória a Deus, que Deus abençoe seu lar, sua vida, sua família. Ótimo início de semana para todo mundo. Que o teu lar possa ter sido inundado com as ricas bênçãos dos céus, tá bom? O Instagram aqui não para, todo mundo comentando, gostando. Já estão pedindo para a gente aumentar mais uma hora de programa. E realmente é muito rápido, uma hora. Vamos ver o que é que Deus vai providenciar para nós, porque o programa Palavra Verdadeira merece mais tempo, tá bom? Glória a Deus. Deus abençoe seu lar, sua vida, sua família. Um forte abraço. Até a próxima semana. Se Jesus não voltar, que é muito melhor. Deus abençoe a todos. Fica na paz do Senhor. Fabiano, considerações finais.
1: Glória a Deus. Aqui também estou grato por esse programa, pela primeira vez que estou aqui, né? E você que nos ouviu nesse programa maravilhoso, continue divulgando aí, compartilhando para esse programa aí,
0: bem longe, todos os irmãos,
1: alcançar muitas vidas, que eu creio que através da poderosa palavra de Deus, vidas serão alcançadas e o nome de Jesus será glorificado. Que Deus nos abençoe.

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0: a todas, mais uma segunda-feira, mais uma Hora da Força, seu programa que fala toda segunda sobre gestão e negócios aqui na Rádio Estação. Você pode nos acompanhar também pelo YouTube da Rádio Estação, pelo Instagram da Força Consultoria. E hoje estamos com um tema bastante interessante, né? Vimos que estamos conversando muito sobre empresas, desenvolvimento e pessoas. E hoje eu trago uma pessoa que é um exemplo disso, dentro das suas empresas, dentro do que vem fazendo. Eu falo aqui com ele, que é gestor do Grupo A1, Alto Planos, que é um grupo de empresas, Alto Planos, Autoescola Nossa Senhora das Graças, Dentisa, Santa Saúde, a Rádio Estação também, os postos Nassau, de Santa Cruz e de Caruaru, entre outros. Eu ia trazer aquele negocinho enrolado de cartão, sabe? Porque a pessoa faz assim, joga. também é escritor, né? Teve o seu último livro aí, Superando as Esquinas da Vida, e soube que já tem um no forno, né? Falo com Alan César. Alan, muito obrigado aí por ter aceitado aqui o convite, mais uma vez aqui na Hora da Força. Boa noite, seja bem-vindo mais uma vez.
1: Boa noite a todos os ouvintes da Rádio Estação, boa noite, Tiago, boa noite a todos que nos acompanham aqui, né, pela Rádio Estação, pelo o perfil da Força, o perfil, né, também de Carlos. E obrigado, Carlos, pelo convite. Eu sei que assim, o seu programa, ele tem feito um trabalho empresarial, social aqui, trazendo muitos, eu acompanho praticamente toda semana, e eu vejo que você tem trazido temas muito pertinentes, muito importantes aqui, né, para a nossa cidade, que é uma cidade super empreendedora, né? E a gente vai discutir hoje, falar um tema que eu gosto muito de falar sobre ele.
0: Boa noite, Tiago, boa noite, minha social media aqui, Laura Caroline, sempre aqui comigo. Já falei, né, que Laura quer, ó, ela tem um sonho, um projeto, tá com um projeto aí, de comprar um brinquedo, que é um pouco caro, sabe, Alan? Aí ela tem que trabalhar, né, para conseguir, né?
1: Com certeza.
0: Pessoal, vamos falar hoje sobre empresas que transformam, né, quando os negócios viram pontes para o desenvolvimento. Tem uma frase de Geraldo Rufino que diz o seguinte: negócio bom é aquele que transforma vidas, começando pelas pessoas que fazem ela acontecer. Eu acredito muito nessa demanda de que as empresas são realmente agente de desenvolvimento, só que eu acredito que também o ser, né, pessoa física, ele tem um papel crucial para que as empresas também consigam ter resultados, ter grandes resultados. Alan, o que é que você acha, como você acredita, né, que o desenvolvimento das pessoas, eles influenciam no crescimento de uma empresa?
1: Carlos, eu acho que é um tema fantástico, né, da gente falar sobre isso. E a gente tem implantado aí, né, no nosso grupo, coisas que têm transformado pessoas, né? E eu acho que, primeiro, para a gente responder isso, eu gostaria de... Eu acho que tem uma coisa primeiro de tudo, né? Antes da gente ter essas ações, né, que a gente tem desenvolvido, transformado pessoas, eu acho que para a gente, inclusive, saber o que é que a gente vai colocar, eu acho que tem que ter o propósito em primeiro lugar, saber o propósito em primeiro lugar. Né? E aí isso começa pelo propósito individual, o propósito do empresário, né? Isso. E isso eu descobri meu propósito há um tempo, né, atrás, que o autoconhecimento, me conhecendo, é que eu fui descobrir o que é que eu estou aqui na Terra fazendo, né? E isso tem, e o meu propósito pessoal, ele está muito ligado ao propósito do grupo, né? O propósito da empresa, isso dentro da, principalmente dentro da Auto Planos, que é, eu acho que é um tema que a gente explora mais, a gente divulga mais o que tem feito, né?
0: Isso.
1: Então, acho que o primeiro lugar, eu acho que tá ligado com o propósito, né? Se você sabe o seu propósito, você tem o seu propósito, eu acho que isso é o melhor, o passo inicial, né? Para você saber o que é que você vai fazer, né, dentro do desenvolvimento das pessoas.
0: E,
1: né,
0: no caso, ela não tem que ser algo só que está numa placa, numa parede, né? Tem que ser vivenciado isso todos os dias, porque isso influencia cada pessoa que está lá dentro, né? Eu como gestor, você como gestor, quem trabalha aí com as lideranças, quem é um líder, entende realmente que precisa estar sendo exemplo ali de constante mudança, constante busca de conhecimento para aplicar no dia a dia. Isso estimula as pessoas, né? Quando a gente traz, no caso, esse propósito, né? O que é que você tem percebido dentro da sua empresa, dentro das lideranças que tem, para com os liderados? Você tem muitos liderados, né, dentro das empresas. Então, os projetos, o que é que você tem percebido com essa demanda dentro das empresas que você é empresário?
1: Carlos, eu costumo dizer que, assim, capital intelectual é uma coisa que a gente não precisa, não economiza, né? Eu acho que de uns 3 a 4 anos atrás, eu comecei a perceber que quanto mais a gente investia no nosso pessoal, mais a gente retia aqueles boas pessoas, mais o resultado, ele no final, assim, nominal, ele aparecia.
0: Isso.
1: O que foi de bom nisso? Porque está dentro do meu propósito pessoal, né? Transformar vidas. Mas quando a gente faz isso dentro de um ambiente corporativo, né, que a gente tem hoje metas e grandes, a gente já tem grandes feitos e grandes metas, eu entendi que cada vez que eu invisto um real na transformação da vida de uma pessoa, ela traz consigo um resultado dentro da empresa e para aquela pessoa. Então eu vejo que é meio que uma ponte, né, onde liga também, porque a cada momento que a gente desenvolve aquela pessoa, aquele colaborador que está ali, que aí ele leva para a vida dele aquele conhecimento, ele não deixa lá, né? Ele vai, ele tem aquele conhecimento e ele vai levar com ele para onde ele for.
0: Então, olá, eu acredito que existem também alguns obstáculos, né? Porque o que acontece? As pessoas, né, os colaboradores, as pessoas que precisam trabalhar, elas muitas vezes não têm um norte, um caminho, um objetivo de vida. Então acaba que quando elas chegam com esse vazio na cabeça dentro das empresas, nada que você traga para ela, né, em treinamentos, em demandas assim, vai surtir efeito. Então esse seria também um grande obstáculo dentro das suas empresas quando acontece isso?
1: Sim, porque por incrível que pareça, a grande maioria das pessoas, elas não tem um objetivo traçado. Não tem assim, tipo, eu quero, vou trabalhar para conseguir isso, eu vou trabalhar para ser isso, né? Vou trabalhar para ter aquilo. A grande maioria das pessoas, por incrível que pareça, elas não sabem o que é. Quando a gente coloca isso e fala de propósito, como você falou, uma placa, não é só a placa que está ali. Né? Pra gente, a gente tem as placas, inclusive, mas assim, a gente tem que viver aquilo e viver pelo propósito.
0: Isso.
1: Né? E pessoal ou da empresa. Quando a gente começa a falar disso, quando a gente começa a desenvolver essas pessoas, a gente hoje tem, principalmente na liderança, a gente tem investido, né, nessa transformação dos líderes, para que isso seja replicado para os seus liderados. A gente tem visto coisas interessantes dentro do nosso grupo. Né? Pessoas que tinha sonhos, mas não tinha um projeto. Isso, pessoas que tinham vontade, mas não era definido como um propósito. Né? E isso, a gente percebe que eles têm feito isso, observando, né, toda essa movimentação. No ambiente corporativo, com metas, com propósito, traz para ele, naquele momento, né, poxa, eu podia fazer isso diferente na minha vida também. Né? Então, a gente, de uma certa forma, a gente influencia aquelas pessoas, principalmente, se fala muito de geração, né? Geração Z, geração tal, mas eu acho que são pessoas, independente, né, de onde ela ter nascido, da geração, a gente tem feito isso, porque também tem muita gente mais velha que não tem propósito, então isso não é da geração, né? São de pessoas.
0: Mas eu vejo também essa geração um pouco mesclada. Eu acredito que tem aquela geração que realmente não quer trabalhar, não tem esse projeto, pensa que é a geração TikTok, né, que acha que vai colocar um vídeo na internet e vai bombar um dia e ganhar muito dinheiro, né? E tem a geração essa nova geração que também está disposta a aprender, a crescer, a evoluir. Você tem percebido, falando em empresa, empresário, um querer melhorar, um querer mudar a cultura e querer que as pessoas realmente sejam educadas de forma a terem resultados maiores ou aprenderem algo dentro das empresas, ou você acha que está começando agora ainda?
1: Carlos, a gente tem alguns exemplos, né? A gente, quando você fala de geração, a gente tem alguns exemplos que pessoas mais jovens, inclusive vinda de Jovem Aprendiz, do programa Jovem Aprendiz, tem nos mostrado que tem uma geração muito boa. Uhum. Obviamente que se fala muito de comportamento, e é normal, porque cada geração, ela tem um tipo de comportamento diferente, né? E quando a empresa estimula isso, não foi fácil no início, né? As pessoas iam meio que por obrigação, mas elas começaram a entender que não é no imediatismo que elas iam alcançar um resultado. Então, é na insistência, né, de a gente estar lá também colocando conteúdos para que ele possa ser usado no ambiente de trabalho, mas também a gente olhar para o lado pessoal, como a gente hoje tem uma grade que não é só voltado para o trabalho, mas também pelo desenvolvimento pessoal. E observando isso, a gente entende que vai muito do meio, né? Que eu acho que o meio ali, ele influencia aquela pessoa que está ali naquele momento.
0: Muito importante mesmo.
1: Buscando ali, a gente transformando ali, né? Então, inclusive, a gente... as pessoas, elas devem saber onde também se empregar. Será que aquele meio que ela está... é um meio que é saudável ou um meio tóxico? É um meio que desenvolve ou é um meio que lhe retrai o seu desenvolvimento? Então, hoje a gente está num período que, num tempo que a gente está buscando talentos, né? Hoje o mercado está complicado na parte de contratações, né?
0: Eu tenho essa experiência também, enquanto Senac, dos jovens aprendizes, o quanto é importante ter essa oportunidade já no início da carreira. Porque nós lá no Senac funcionava um momento em sala de aula e depois você estava dentro das empresas. E era engraçado quando íamos fazer visita para fazer análise, o quanto os feedbacks positivos nós recebíamos dos empresários dizendo: pessoal, vem do Senac ou vem um jovem aprendiz aqui, ele já traz uma ideia. Às vezes não é aceita, mas ele já traz uma ideia, porque ele vai ter atitude ali. Tem que ter atitude, tem que ter realmente o autodesenvolvimento. Eu, mesmo que não seja aceito, mesmo que eu não seja aqui onde eu vou entrar, de fato, mas eu preciso já trazer uma ideia, já trazer uma percepção do que pode ser mudado ali, independente da empresa. Mas em relação à escola, né, dentro das empresas, nós temos lá um programa que tem a educação corporativa com as lideranças, temos a Universidade de Alto Planos também, a Universidade de Alto Planos. O que é que você tem percebido aí dessas demandas internas? Para quem quer aproveitar, né? Porque tem realmente as duas partes, né? Tem quem aproveita e tem quem não aproveita.
1: O que é que acontece, né? Porque eu também o fiz, eu gostaria até de falar um pouco disso, porque a gente colocou a Universidade Alto Planos. Entendendo, né, a gente tinha um turnover, uma rotatividade alta. A gente tinha uma rotatividade aí há 3 anos atrás por volta de 34%. Isso gerava um custo enorme para a gente. Com isso, eu digo, cara, a gente tem que se tornar atrativo, a gente tem que se tornar que o nosso colaborador, ele sinta vontade de estar trabalhando, sinta bem na empresa e que ele possa desenvolver um trabalho que seja satisfatório com o resultado para a empresa e um resultado satisfatório para ele. Com isso, a gente fez a implantação, né, da Universidade, fez a implementação da Universidade Alto Planos e a gente começou a ver resultados, né? A gente hoje tem taxas de crescimento, tem taxas de administrativas muito interessantes, oriundas desse trabalho de desenvolvimento. E com certeza, esse profissional que está se qualificando, ele vai sair, né, de lá ou vai se desenvolver lá com uma qualidade muito melhor. Ele vai enriquecer o seu currículo. E hoje é um problema enorme para os RHs das empresas, é você pegar um currículo com só os dados pessoais. Acontece muito isso. E aí a gente investe nessas pessoas, independente do quanto tempo ela passa lá, porque eu acho que o importante é se ela passa um ano, ela entregue o bom que ela tem de entregar, e se ela passar 10 anos, ela entregue da melhor forma. Então a gente tem esse plano de desenvolvimento de carreira lá também, para dar oportunidade para que ela possa colocar o que ela aprendeu e ela também galgue outros cargos mais altos.
0: Olá, e também tem o seguinte, às vezes as empresas, elas reclamam realmente de que não tem uma mão de obra, realmente é carente aqui, mas não fazem nada para que isso mude, né? Não fazem nada para que realmente as pessoas, querem que as pessoas que vão lá e busquem, que é importante também, muito importante. Eu não posso esperar como um indivíduo profissional pela empresa, mas eu preciso realmente também, como empresário, criar essa demanda de desenvolvimento, né? E até porque também muitas pessoas têm a mentalidade do seguinte, de que, se eu treinar, né, vai embora. Mas e se ficar lá sem o treinamento? Pior, né? É muito. Isso é bem clichê, mas realmente é o que mais acontece ainda, né?
1: Assim, veja, inclusive, isso é cultural. Isso. Né? Eu não sei se é cultural dessa região nossa ou se isso é geral. Eu vejo que algumas regiões, elas são um pouco mais desenvolvidas em relação a essa parte de investimento, né, na educação corporativa. Mas infelizmente tem essa cultura, né? Eu ouço muito de colegas empreendedores falar sobre isso. E eu acho que é muito pior você estar com uma pessoa que não está qualificada ali, né? E você está fazendo a conta de: não, eu vou investir para, inclusive ele até ser um concorrente, eu vou investir para outra empresa fazer uma prestação, uma oferta de trabalho melhor, da salarial, e levá-lo, né? Eu acho que a gente tem que pensar hoje porque os tempos estão mudando, não adianta a gente reclamar. Eu acho que a gente tem que achar uma solução para hoje o Brasil está no índice de desemprego, né, muito baixo. A tendência disso piorar, quer dizer, piorar no lado de contratação, né, mas é bom para o país, porque é menos pessoas, né, que estão procurando emprego. E esse tipo de contratação, essa manutenção, essa retenção desses talentos vão cada vez ficar mais difícil. Né? Eu vejo movimentos de grandes empresários agora transformando um ambiente de trabalho muito diferente. Com carga horária flexível, com ambientes aconchegantes, trazendo formas de você trabalhar de uma maneira que você fique mais tranquilo, menos estressante. Então a gente tem que ser uma empresa que seja atrativa para os nossos clientes externos e também para os nossos clientes internos, que são os nossos colaboradores. Então a gente tem que fazer esses dois papéis que antigamente não era assim, né?
0: Isso, e eu acredito também que é importante o empresário que faz isso, mostrar isso, porque serve de referência para todo mundo, que mostrar a importância de realmente investir no potencial humano, né? Investir nas pessoas, investir em tudo isso que você acabou de falar. Quando você mostra isso, não é marketing, é realmente como influência mesmo. Porque muitas pessoas acabam dizendo, poxa, que programa legal, que coisa que demanda interessante, por que eu não investi também na minha empresa, né? Então, porque às vezes acontece os resultados aumentarem, acontece não, muitas vezes não, acontece de sempre os resultados aumentarem por conta disso, né? Tem uma demanda que é o seguinte. Em relação às lideranças, né, você tem vários gestores, né, gerentes, você acha que, como é que é a demanda de, antes você investir mais neles e depois você teve a necessidade de investir no pessoal na linha de frente. Isso. Quando você começou a fazer isso, você viu cai a demanda de trabalho do líder ou você viu que melhorou em todos os contextos?
1: Carlos, eu acho que a gente tem que pensar o seguinte, né? Eu acho que eu tenho muito uma frase que não é minha, e eu não sei agora de quem é, que é assim, liderança não é aquela que inspira, né? Eu acho que a gente tem que preparar nossos líderes para poder eles ser inspiração dos seus liderados. Né? A gente tem essa necessidade como ser humano de estar pautado em cima de uma liderança, né? de um caminho, de um direcionamento. Quando você faz isso de uma maneira empática, uma maneira humanizada, certo? Uma maneira com respeito, eu acho que você consegue resultados bons. Quando você faz isso, em contrapartida também, paralelo a isso, você investe também na educação dos seus liderados, eu acho que isso são duas forças que se somam para um resultado melhor. Eu entendo que tem que existir essa autonomia dos líderes, né? Os líderes têm que ser autônomos para poder colocar dentro daquele seu liderado, da sua equipe, seu modelo de liderança, que não necessariamente tem que ser o do líder master, vamos dizer assim, né? Que cada um que tenha seus diretores, que tenha seus gerentes, que tenha seus liderados, eles possam colocar ali, né, o seu digital, né, seu DNA nas lideranças, onde eu acho que está pautado em cima, né, de um propósito maior, que é o da proposta da empresa. E como é que você faz isso, né? Você faz isso trazendo, inspirando seus liderados. Então, eu acho que tem que ser ali uma temperança, né, um tempero para colocar ali força, né, tanto na liderança quanto nos liderados, né, para trazer um resultado de somatória de forças.
0: Deixa eu mandar um alô aqui pro pessoal que está conosco aqui na live. Madelon, Emanuel, lá de Petrolina, Dona Rosário também está aqui conosco. Laudiane, Everton também está aqui conosco. Pessoal, obrigado aí pela participação. Alan, quando a gente fala em inovação, a gente pensa muito na questão de tecnologia, né? Mas como você tem percebido nos treinamentos que são feitos, né, que são de vendas, oratória, na parte de marketing, como é que você tem percebido a inovação da parte das equipes para os seus trabalhos?
1: Você falou uma coisa interessante, né? Quando a gente fala de inovação, a gente acha que é só tecnologia, né? Que é muito em alta isso, né? Tecnologia, isso, né? Inteligência artificial, né? Robótica, a internet das coisas, então tudo está ligado hoje a muita tecnologia. Mas tem muitas coisas o que é a inovação para mim é você arrumar uma solução, né, que você já tem aquilo fazendo e que faz melhor. Então, se você consegue ali transformar aquela ação, né, e trazer um resultado melhor, você está inovando de alguma forma, né?
0: E eu sempre até provoco as pessoas, né, e digo, inovação é até você não querer ser substituído por inteligência artificial, né? O que é que você tem feito ali no pessoal, no olho a olho, que tem feito a diferença, que tem sido essencial para que a pessoa queira aquele atendimento, queira aquela presença da pessoa, né? E não a tecnologia. Então, acho que é muito também sobre isso, né?
1: E outra coisa, assim, Carlos, pegando o gancho aí que você falou, uhum, de inteligência artificial, inclusive, o uso da inteligência artificial dentro das profissões é uma inovação.
0: Isso.
1: Né? Eu não estou falando nem da parte tecnológica, né? Nem da parte da tecnologia. Eu estou falando de você saber utilizá-lo ao seu favor. Porque a gente consegue entregar um resultado mais rápido, coisas que eu passava horas fazendo um detalhamento de um relatório, leia um relatório, alguma coisa desse tipo, hoje se torna muito mais fácil para mim. Então, o tempo ele otimiza, inclusive a gestão usando inteligência artificial, ela é muito melhor, muito mais rápida, e inclusive ajuda até
0: isso, ter melhores resultados. Isso, não é substituir a inteligência, né? Ela é justamente, não, a pessoa vai fazer aquilo, se fosse para fazer, faria, mas realmente dá um grande suporte às pessoas. É porque eu digo assim, porque muitas vezes você pede para uma pessoa fazer um texto, vai lá no ChatGPT. Se mandar fazer pessoalmente sem o ChatGPT, não sabe, não. É. Então não é a substituição, né? É justamente um suporte bacana que ela lhe dá para que você produza mais. E acaba que você pode, muitas vezes, de horários que você poderia estar aproveitando, fazendo outra demanda, ou aproveitando mais quem não trabalha com hora no dia a dia, né? Você poderia estar realmente fazendo algo produtivo em outro contexto, né? Alan, nós entendemos que quando a gente traz, quando nós trazemos para dentro das empresas treinamentos, nós temos sim algumas pessoas que realmente não acreditam que aquilo vai fazer diferença em suas vidas. Né? Tem uma cidade como Santa Cruz que muita gente ganha dinheiro, né? Que tem muita demanda, acaba que as pessoas não querem investir. O que é que você tem visto aí nessas empresas que realmente não acreditam em treinamento, não acreditam em desenvolver seus colaboradores?
1: Carlos, é comum ver isso, infelizmente é comum ver isso, mas assim, a pandemia, vou trazer só um aspecto aqui da pandemia, que o que é que aconteceu na pandemia? Né? A gente tinha um comportamento, vou falar de Santa Cruz, uhum, porque a gente está aqui, né, e a gente conhece bem essa realidade.
0: Isso.
1: Existia um processo de venda aqui em Santa Cruz do Caparibe, onde a gente tem um Moda Center, né? Onde tem um espaço físico que agrupa milhares de pontos de venda, onde as pessoas vinham, compradores de todo lugar do Brasil, e compravam aqui, levavam mercadoria, né, para os seus estados, suas cidades, para poder fazer a venda. O que foi que aconteceu? A pandemia ela nos deu um choque de realidade, que já existia uma realidade de uma venda digital que era muito tímida aqui, né, na época da pandemia. E fez com que acelerasse muito, muita gente que não tinha nem WhatsApp para venda, né? E aí ele teve que, pela necessidade, né, e pela toda aquela situação que todo mundo sabe como que aconteceu, aquelas pessoas têm a necessidade de se reinventar.
0: Né? E um ponto aí que eu quero pegar o gancho, que é, nessa época eu estava no Senac, né, trabalhando vendendo treinamentos, e Caruaru, a 60 quilômetros daqui, diferente daqui, há 2 anos antes, nós fazíamos turmas e mais turmas de treinamentos relacionados a WhatsApp Business, Instagram para negócios, e aqui em Santa Cruz só começou na época da pandemia, de forma online. Por quê? Porque as pessoas tiveram que se adaptar naquele momento.
1: Se adaptar. E aí onde está? Né? Isso você trouxe um ponto importante. Vê, foi necessário mexer com a sua subsistência ali, né? Isso. Mexer com o seu negócio para você poder buscar. E aí existiu esse movimento. Esse movimento, as pessoas começaram a buscar mais informação para que pudesse colocar, por uma questão de necessidade, né, outro tipo de canal de venda, né, como a parte digital. E quando isso aconteceu, algumas empresas identificaram que, pera, eu tinha um resultado. Quando eu mudei por uma necessidade, eu tive um resultado muito maior.
0: Diferente, exato.
1: Então, entenderam que investir, né, em conhecimento vai trazer um resultado, né, que seja melhor. Porém, ainda tem muita gente que está ainda preso, né? Tá dando certo, deu certo, porque meu avô vendia assim, meu pai vendia assim. E eu não vou mudar porque todo mundo, meu pai, tem uma boa condição de vida e não é isso que vai acontecer. Porém, depois da pandemia, as coisas estão começando muito rápido. Né? Então, as coisas acontecem muito rápido, muito rápido. Então, vai ser, infelizmente, vai ter empresa com data de validade.
0: Exato.
1: É onde vai ir até determinado ponto e dali, se ele não virar a chave, vai ficar para trás e as outras empresas estão aí, né?
0: Até pela velocidade, inclusive, da inteligência artificial, né? Tem uma pergunta aqui de Madelon, ela diz o seguinte, o que recomendaria como elementos culturais para, no atual contexto, uma empresa atrair e manter talentos?
1: Repete, por favor.
0: O que você recomendaria como elementos culturais, certo, para que a empresa ela consiga atrair e reter talentos?
1: Eu acho que tem uma jornada, certo? Eu vejo que são momentos. Não adianta a gente pegar uma empresa que nunca fez nada e a partir desse momento agora a gente querer colocar, vamos colocar aqui 200 horas de treinamento anual. Eu acho que tem que existir primeiro um conhecimento, né, do perfil das empresas que hoje... da empresa, né? O perfil da empresa. Depois de que você identificar o perfil dos colaboradores, entender quais são os gaps, quais são onde eles têm mais falta, né? Então, a partir daí, e o que você necessita. Eu acho que tem que ser preenchido ali aquela falta de conhecimento, vamos dizer assim, para aquelas pessoas que estão envolvidas, e qual é o propósito. Então, acho que tem que ser por etapas. E tem que ser coisas que sejam atrativas, porque também não adianta você impor, né? Eu acho que tem que ter ali aquela necessidade e mostrar para eles a necessidade de se desenvolver e se de autodesenvolver. Para quê? Para que eles tomem uma vida melhor, né?
0: E isso reflete, Alan, totalmente nas pessoas e no que elas falam da empresa que elas trabalham. Eu acredito que o que o Madalena está perguntando é justamente nesse contexto também. Porque muitas vezes a gente pode até trazer dentro de uma rede social o que é feito, né, com desenvolvimento, sim, de pessoas, mas o que eu falo para as pessoas em off conta muito. Então eu tive até um exemplo que eu te falei semana passada de uma empresa que eu fui com o Laura até, e nós chegamos lá e furou o pneu e a pessoa muito preocupada, né, me atendendo muito bem, independente de saber de onde eu era, e quando ela soube que eu era da Autoplanos, ela começou a querer informações de como entregar um currículo a gente, de como realmente fazer parte do time da Autoplanos. E veja como é importante. Então aquilo ali é o quê? Não é só o que ela vê na rede social. São pessoas que ela até me falou, sim, são pessoas que ela conhece, que trabalham lá, que falam bem. Então isso faz muito sentido nesse contexto de você entregar, porque aquilo é vivenciar todos os dias. Em off também é muito mais importante, né?
1: Pois é, eu acho que é feito... não é uma propaganda, né?
0: É, exato.
1: Não é uma propaganda. Liderar pessoas e gerir pessoas é muito... é muito complexo.
0: Isso.
1: Porque você vai lidar com mundos diferentes... E inclusive está dentro dos nossos valores, né? Essa equidade. A gente tenta. E esse respeito, né? Por corpo, por gênero, né? Por enfim. Não é fácil, não é uma coisa que assim, não, poxa, é mil maravilhas, é simples flores. Porque tem gente que diz assim, não tem problema. Tem, a gente tem problema. A gente tem muito trabalho em relação para isso. Só que o que é que a gente entende no final? Qual foi o esforço que a gente fez para atingir determinado objetivo? Como é que está sendo colhido esse resultado?
0: Isso.
1: Então, eu vejo e a gente sabe disso que está acontecendo, a gente tem colhido bons frutos. Né? Eu vejo muitas pessoas que chegaram lá, né, e hoje se ocupam papéis importantes, né, e assim, desenvolvendo o trabalho ali com excelência. E aí uma construção diária, né? Eu acho que é forjando aquela pessoa, né, diariamente.
0: E como a Madalena coloca aqui mais uma vez, ela coloca excelente orientação para a empresa construir sua autenticidade. É isso, autenticidade. É. E o caminho genuíno. Mas quando a gente fala sobre resultado, como é que eu meço isso? Além do turnover que você falou que mudou, né? Que diminuiu.
1: Diminuiu, sim.
0: Como é que a gente mede isso?
1: Carlos, eu acho que o mais importante é porque, assim, a gente tem que ver o seguinte. E eu queria falar para os pequenos empresários, certo? Eu acho que o primeiro passo é você saber quem você é. A minha empresa é o quê? Certo? Que tipo de organização ela tem hoje? né? O que é que eu meço, o que é que eu não meço? O que é que... porque as informações, elas são cruciais, né? Para poder você medir o desenvolvimento, medir tudo que você tem feito. Né? Eu acho que o primeiro passo é isso. Eu meço o que, eu faço o que. Depois que você entende o que você faz e até o que você mede, e o que é que mais importante medir. Uhum. Porque às vezes tem coisa que não é importante medir.
0: Isso.
1: Né? Então, vou medir isso aqui, eu vou ter esse indicador para quê? Então, quando você começa a criar, organizar a sua empresa e começa a criar indicadores, o que é que vai acontecer? O indicador, ele vai estar lá. O indicador tá bom ou tá ruim? Para isso, você tem que ter histórico.
0: Isso.
1: Quando você tem um histórico do que o indicador tá... Vou pegar um exemplo de confecção, né? Se você faz uma peça e aquela peça, ela tem um rendimento X, né? Num corte. E quando você muda de corte, ela rende menos. Né? Então você vai entender ali, você tem aquele indicador, né? daquela peça. E para que você quer um indicador? Justamente não é para você ter um número, fazer um dashboard lá, para você ter gráficos bonitinhos para você. Não é isso, né? Não é isso. É para você tomar a decisão do que você vai fazer. A partir do momento que você organiza a empresa, que você tem indicadores, né? Que aqueles indicadores, ele é importante para o desenvolvimento da empresa, você vai começar a medir, né? o que aquele conhecimento que está sendo colocado, né? Para aquela equipe,
0: se está surtindo efeito,
1: se
0: né?
1: Tá surtindo efeito. Então acho que é meio que assim, não é uma coisa final, eu acho que tem que ser uma coisa construída,
0: então,
1: chegar para o...
0: No seu caso foi o turnover que você quis, realmente viu a diferença, e também os indicadores de desempenho de cada demanda, né, de cada setor, e até os resultados também, porque uma grande maioria trabalha como comercial, né?
1: Isso.
0: Deixa eu mandar um alô aqui pro pessoal que tá aqui conosco: Luiz Melo, o Jonathan Araújo, Luciene Alves, Zé Maria, o pessoal lá da Estilo Modos de Gravatar, o Erivaldo Nascimento também está aqui conosco.
1: Opa, um abraço a todos aí, boa noite.
0: Alan, quando a gente vai trazer um treinamento para as nossas equipes, nós, e acontece muito também, que é o seguinte: vou colocar um curso de vendas para minha equipe, tá resolvido o problema, né? Vou colocar um curso de como gerir um caixa e tá resolvido o problema. Como é que você montou essa programação dentro? Eu sei como foi, gente, de jeito, mas eu vou perguntar. Como é que você montou essa programação para sua equipe, para que realmente

0: aconteceu? A gente, antes da gente fazer a grade horária, a gente trouxe os líderes, conversou com os líderes e, a partir dali, para uma reunião com a sua equipe, entender quais eram os gaps que ele necessitava para poder ter essa solução, né? Para, ó, eu estou com deficiência nisso, então vamos trazer isso para cá, né? E também o análise dos indicadores. Então, foi bem por aí que a gente tem feito, né, essas escolhas. E o que eu vejo é o seguinte: a gente tem feito e dado muito certo.
1: Tem,
0: né? Tem equipes ali que tem um desenvolvimento muito bom, né, com resultados financeiros enormes, né? A gente tem principalmente comercial, né, a parte financeira também acompanhando ali com resultado muito bom. Agora, Carlos, deixa eu pegar só uma situação. Uma coisa que a gente precisa também identificar, e aí eu queria deixar mais uma dica aqui para o pequeno empresário, é o seguinte: a gente acha que a gente tem que colocar um treinamento, colocar as pessoas para fazerem, não participar do treinamento e achar que vai estar tudo resolvido, como você falou. Só que assim, treinamento, ele é constância.
1: Isso.
0: Né? Não adianta, vou fazer um treinamento hoje e aí você vai pegar e vai só daqui a 2-3 anos você achar que deve fazer outro, né? E não é assim.
1: Não.
0: É constância. É você também ter bons profissionais que vão estar ali fazendo aquele treinamento, porque a equipe, ela vai evoluindo, né? Eu não posso chegar agora para a minha equipe fazer um treinamento de venda, o mesmo que eu fiz no ano passado.
1: Exato.
0: Porque ele já tem aquele conhecimento. O que é que eu posso trazer de diferente agora nesse momento, né? O que é que vai ajudar eles nesse momento a desenvolver e a entregar um resultado diferente? E vai surgindo outras, né? Outras coisas importantes ali, outros assuntos. É, e ele vai amadurecendo também, né, com o tempo, né, que ele vai aplicando essas técnicas anteriores, e quando hoje você vai e vai mudando, né, o comportamento do consumidor. Então, eu acho que a atualização, a constância é importante, e boa equipe, né, de fazer esse treinamento.
1: Em relação a treinamento e competitividade, o que é que você acha, qual a relação?
0: Carlos, eu acho que a competitividade, ela deve acontecer, certo? Eu acho que essa competitividade, ela traz um ambiente também de movimento. Eu acho que toda essa questão, que eu gosto da empresa quando tem movimento, quando tem disputa, né, de colocação, quando tem disputa de espaço, né, individual, desde que seja saudável, eu vejo isso com bons olhos. E esse conhecimento, ele traz mais competitividade interna, né? Quando você coloca mais conhecimento, as pessoas começam a trazer ali formas, né, de estar entregando e ter essa competitividade. Inclusive, esse ano não está implantado ainda, mas a gente vai implantar internamente uma disputa, né? A gente estou com a ideia de fazer times, né? De fato, times com camisa, com slogan, com bandeira, né? Para que a gente possa movimentar e ter uma premiação aí para o time vencedor. Eu já tenho alguma coisa na cabeça, já tenho coisa escrita. Eu acho que vai ser legal essa experiência. E eu vou dividir, né, com as pessoas quando a gente implantar isso.
1: Deixa eu mandar um abraço aqui para a Gerli, que está aqui conosco, nossa gestora
0: Gerli,
1: lá de
0: Garanhuns.
1: Garanhuns. O Henrique está falando aqui: conhecimento nunca é demais, Henrique, lá de Petrolina. Roberto Montanha também está aqui conosco.
0: Opa, Henrique,
1: a Célia
0: Roberto
1: Ferreira. Obrigado aí pela audiência, pessoal. Alan, em relação à liderança, né, eu acredito que, quando você fala de replicar, né, replicar o que a gente conhece, replicar, dar continuidade, eu acredito que a liderança, ela tem um papel crucial nisso. Na sua visão, qual é o papel do líder, mesmo que não seja treinando a pessoa todo dia com curso, mas qual é o papel do líder ali todos os dias naquela continuidade?
0: Carlos, o líder, ele tem um papel não só da parte corporativa, porque eu vejo assim, né, dentro desse período, apesar de eu ser uma pessoa muito jovem, mas eu já tenho 25 anos que eu sou empresário, né? Então, eu não comecei ontem, passei por muitas fases. Fases que eu liderei grandes equipes, liderei pequenas equipes, né? Hoje a gente tem um número bem grande, assim, para mim é um número, né, importante, né, de pessoas que estão conosco nos projetos. Mas eu acho que o papel da liderança, ele não é só, eu acho que acho que a palavra de liderança, eu acho que é confiança. Eu acho que, independente de você gostar do seu líder como pessoa, você a primeira coisa é confiar nele. Se você confia, no seu líder.

0: você, o seu líder causa confiança em você, é muito mais fácil você colocar um desafio e aquelas pessoas, elas virem para comprar a ideia, né? Para poder colocar. Isso aconteceu na pandemia. A gente era uma empresa que estava ali autorizada a trabalhar, porque dava naquele... que tem algumas empresas que puderam trabalhar, outras não puderam, né? E a gente estava classificado ali naquelas empresas que poderiam estar atendendo. E foi uma situação que eu cheguei para todos naquele momento, reuni e deixei eles à vontade, porque eles não têm obrigação, que eu entendi ali, que naquele momento era um momento muito delicado, e eu disse, a única pessoa que não tem que ir embora sou eu. Então eu vou fazer as coisas de alguma forma. Não vou deixar também meus clientes, né, na mão. Mas assim, eu tive um... eu vi no olho daquelas pessoas, né, o respeito e a confiança no que eu falava naquele momento, e todas aquelas pessoas, elas abraçaram a causa. A gente fez tudo o que devia ser feito ali, de isolamento todo, para que as coisas acontecessem. Muita gente trabalhou de home office para que pudesse atender, que a gente atendia muito à distância. Então assim, eu senti naquele momento, foi um dos momentos assim que foi uma esquina para mim, né, que eu trago inclusive isso dentro do livro, que eu acho que a confiança que você passa, na confiança que você entrega, né, para os seus liderados, eu acho que é um ponto fundamental, né, para ter uma liderança de sucesso.
1: Madelon diz aqui, competitividade alinhada com a força dos princípios éticos é essencial. Verdade. Na sua opinião, eu queria entender um pouco que você falasse sobre uma diferença entre gestão de talentos e desenvolvimento de talentos.
0: Cara, eu estou numa fase agora. Eu vou falar um pouco da minha liderança agora. Uhum. Que é o seguinte, a partir do momento que a gente vai desenvolvendo a empresa, a gente vai começando a liderar pessoas em estágios de desenvolvimento diferente. Hoje, qual é o meu desafio? Meu desafio é gerir líderes, gerir pessoas que estão ali num patamar de desenvolvimento maior que eu, ou mesma coisa que eu. E eu começo a perceber que eu preciso melhorar em algumas coisas, né? Então, hoje eu tenho pessoas como você, que tá na gestão comercial, né? Que é um profissional excelente, e outros profissionais que hoje a gente que compõe a nossa diretoria. E eu começo a perceber que existe essa dificuldade, né, de você gerir líderes. E a cada passo assim que a empresa vai dando de crescimento, vai chegando gente melhor, gente boa, para poder somar, né, assim, uhum, dependendo das suas áreas. E hoje, para mim, como líder, no papel de líder que eu estou, eu vejo que liderar pessoas que estão em desenvolvimento diferente de outra, estou dizendo que é melhor ou que é pior, uhum, mas eu acho que são estágios.
1: Realmente, não existe.
0: Né? São estágios de desenvolvimento. Isso traz para mim um trabalho. Eu estou sentindo muito mais dificuldade agora do que antes. Eu senti um pouco mais de facilidade antes, né? Mas hoje, gerir essas pessoas, né, gerir líderes, gerir diretores, requer de mim ainda muito mais esforço, muito mais aprendizado, muito mais leitura, muito mais autodesenvolvimento, para que eu possa inspirar também aquelas pessoas. Porque vem de mim a liderança, né, que ela vai ser repassada com o DNA daquelas pessoas que estão ali, né, aqueles diretores, para que possa ser replicado esse propósito, né, vindo de cima para baixo, no sentido, né, do organograma.
1: Alan, quando a gente fala também sobre uma demanda que é o seguinte, quando eu trago treinamentos e desenvolver pessoas para dentro do horário de trabalho, eu trago isso como algo mais profissional. Existem pessoas que elas não gostam de trazer, sempre querem levar as pessoas para um horário específico. Elas não querem trazer no momento de trabalho. O que é que você tem a dizer sobre isso? Sobre o equilíbrio de colocar realmente a pessoa para estudar no horário de trabalho ou só no horário que não seja no trabalho?
0: Carlos, veja, eu acho que é importante a gente falar sobre isso, até do ponto de vista cultural, porque a gente tem que entender que do outro lado são pessoas, né? E pessoas, elas precisam também, né? Eu acho que descansar, tem sua vida pessoal, né? Eu acho que Inclusive, a gente tem feito muitos treinamentos. A gente faz treinamento fora do horário, mas a gente também faz muito treinamento dentro do horário comercial.
1: Faz isso.
0: Que eu acho que é o importante, né, disso, porque aquelas pessoas estão se dedicando ali naquele momento. Mas eu não vejo que seja pra gente, né? Particularmente, eu não vejo que seja uma barreira a gente fazer em outro horário. Mas assim, eu acredito que é um ambiente hoje completamente diferente, né? A gente antigamente tinha um perfil, né, de uma geração que tinha um comportamento de buscar conhecimento diferente, inclusive fora do horário, a gente não tinha problema disso. Mas hoje eu acredito que para a gente se tornar atrativo e também com um resultado, que eu também vejo que é um resultado muito legal. Porque, veja, você passar o dia todo trabalhando, aí no final do dia você tem que ter mais 3, 4 horas de treinamento. Que hora começa a chegar em casa? No outro dia, como você vai? Então, eu acredito assim que a gente precisa, sim. E é uma coisa que a gente vai tentar implantar da melhor, com mais frequência, né? Isso que as pessoas que trabalham com a gente possam estar fazendo treinamento dentro do seu horário, né, de trabalho.
1: Show de bola. Alan, você tem dentro da Autoplanos, saiu até em alguns blogs, algumas demandas aí, falando sobre um novo projeto que você traz para capacitar jovens, né? Então eu queria que você falasse um pouquinho, né? Muita gente procurando nas redes sociais, no Instagram da Autoplanos, todo dia perguntando. Então eu queria que você falasse um pouquinho sobre esse trabalho, né? Sobre esse, foi incômodo, como foi que partiu essa demanda?
0: Carlos, eu cheguei aqui em Santa Cruz há um pouco mais de 20 anos, e Santa Cruz foi uma cidade que me abraçou no momento que eu mais precisava ali. Eu consegui ter uma oportunidade de recomeço, né? Não só minha, da minha família como todo. E eu sou muito grato por essa cidade, assim, né? Pelas pessoas, por famílias que me deu a oportunidade, por meus clientes, né? Que a gente hoje são muitos clientes. Se a gente pegar a Autoescola Nossa Senhora das Graças, a gente tirou mais de 25 mil habilitações, né? Então, a gente tem uma participação na sociedade bem ativa, né? Quando parte para os outros negócios, os números também são bem, bem importantes. E a Universidade Autoplanos funcionava internamente, né? Com um ambiente voltado exclusivamente para os nossos colaboradores. E eu via a dificuldade que nosso RH tem de contratação, né? Quando recebi um currículo onde ele tinha apenas dados pessoais, né? E quando a gente pedia algum tipo de experiência, algum tipo de qualificação, não existia. E eu disse, cara, eu preciso fazer alguma coisa, né? Pelas pessoas, né? Para que possa melhorar esse desenvolvimento, né? E ter oportunidade de ter empregos melhores e também fazer alguma parte para essa sociedade empresarial, onde elas tinham essa dificuldade, não tinha essa cultura, né, de desenvolver as pessoas.
1: Né?
0: E aí eu disse, cara, eu acho que dá pra gente fazer, né? E aí eu fiz uma parceria com a MG7 e a gente fez esse projeto, o Qualifica Jovem, onde a gente foi sucesso, porque a gente nem divulgou direito, as vagas esgotaram já faz muito tempo, a gente não tem a quantidade de inscrições feitas, né? Dá pra fazer umas 4 ou 5 turmas que a gente tinha programado. A gente tem programado 2 turmas para esse ano, né? E a classe empresarial recebeu isso muito bem também. Então, a gente tem uma parceria com 25 empresas. Todas as empresas que a gente falou, todas elas toparam a parceria, então foi 100% de adesão. E do outro lado, esses jovens, aquelas pessoas que buscam a oportunidade de ter uma qualificação e entrar numa empresa, né, que possa estar desenvolvendo um trabalho melhor. Porque de repente você não tinha ali um currículo bom, você ia para um subemprego, né, e inclusive com capacidade. Então daqui que você vinha se desenvolver, que você vinha mostrar o que você tinha para fazer, você tinha passado já um período ali num subemprego. E a ideia é essa, né? A gente trazer, né? As pessoas que vão passar por esse projeto, elas vão com uma base empresarial para elas não chegarem na empresa cega, né? Vai ter ali uma base na parte comercial, na parte de RH, na parte, enfim, de marketing. Então, são 5 cadeiras, né, que as pessoas vão se ali estão recebendo com esse conhecimento, que quando chegar na empresa, a empresa vai dizer assim, olha, eu preciso de um administrativo financeiro. Aquela pessoa, ela vai ter uma noção, e aí a empresa ela vai se encarregar de dizer assim, olha, aqui na empresa X, trabalhando dessa forma no financeiro. E ela vai se adaptar muito mais fácil. Então, a gente está fazendo esse papel, uma que não deixa de ser social.
1: Isso.
0: né? E também com o intuito de devolver a Santa Cruz como gratidão, né, esse passo. Tanto na parte empresarial vai estar recebendo isso, né? Inclusive, a gente fazendo isso vai fazer com que as empresas despertem para poder estar investindo no treinamento, né, no desenvolvimento de pessoas. E por outro lado, né, ver esse paralelo a isso, ter esses jovens, essas pessoas, né, que a gente vai dar. E eu tenho certeza que a gente vai ter muitos talentos nesses grupos, né? Então, infelizmente, eu acho que a gente está com as vagas esgotadas já, né? A gente nem anunciou. A gente, na segunda entrevista na rádio, a gente já estava esgotado todas as vagas. Mas vai ser um projeto teste para esse ano. E que, dependendo do resultado, se for bom para ambas as partes, tanto para o jovem, né, que busca qualificação, quanto para a empresa, a gente vai tentar investir um pouco mais nisso. De repente, está trazendo parcerias, né, de investimento com outras empresas.
1: Olha, e assim, não é fácil fechar treinamento gratuito, não. Eu digo por experiência própria, né? Enquanto Senac, que tem o projeto Senac de gratuidade, é muito difícil. Inclusive, até em Santa Cruz mesmo, nós já trouxemos quando eu trabalhava, uma carreta de curso de enfermagem totalmente gratuito, e a gente quase não fecha a turma. Então, realmente, o que você está fazendo aí com essa demanda chamou muita atenção, para nem lançou direito, já fechou a turma. Já, né?
0: Fechamos a turma. A gente ia fazer tráfego pago, a gente ia fazer essas coisas todas, mas a gente fez uma entrevista aqui na Rádio Estação e também na Rádio Polo. Quando a gente foi para a Rádio Polo, a gente já estava com as vagas esgotadas. Então, assim, e inclusive a gente fez a inscrição de muita gente. Pode ser que a gente está ali com o propósito de fazer duas turmas, mas quem sabe, né, a gente de repente faz um investimento.
1: Como você acha que essa iniciativa ela vai impactar o mercado de trabalho de Santa Cruz?
0: Carlos, eu vejo principalmente na parte cultural. Se veja, é um produto que eu acredito que vai dar certo, né?
1: Inclusive, muitas empresas querendo participar.
0: Sim. O que eu achei mais legal, Carlos, foi o seguinte. Empresas que estão na parceria, elas querem trazer aquelas pessoas participantes para dentro da empresa, fazer visita técnica, mostrar como é de bom trabalhar naquele local, porque o jogo virou. Né? Antigamente, a gente... Santa Cruz é uma cidade, eu acredito que é uma cidade que tem um potencial. Né? A gente se fala há muito tempo, o desemprego aqui é raro. Né? As pessoas têm oportunidades, se elas quiserem, empregos legais, elas conseguem sim. A gente, inclusive, tem vagas aí abertas de gerente de relacionamento, que faz muito tempo que está aberto. Isso, e a gente não consegue preencher. Então, não só essa, outras também que a gente tem buscado, né? E assim, eu acho que o impacto eu vejo que as coisas elas vão por vibração. Eu acho que se a gente faz que esse movimento, como eu lhe disse, né, de um lado os jovens, eles conseguem um resultado positivo dentro das empresas, as empresas conseguem um resultado positivo com essa nossa contratação. E eu acho que a gente consegue ter um impacto social e empresarial dentro do município, que pode ser, inclusive, copiado, né, para o poder público, a gente poder auxiliar também, de alguma forma, estar ajudando essa sociedade. Né?
1: Alan, o que é que você falaria agora para os empresários que estão nos ouvindo, que vão nos ouvir depois pelo YouTube, acontece muito, que se inspiram aí nessa demanda, né, de treinamento, que querem fazer um projeto desse? O que é que você pode falar para essas pessoas?
0: Eu acho que uma boa dica é, primeiro, tirar isso da cabeça que investir em conhecimento é gastar o dinheiro.
1: Isso, importantíssimo.
0: Investir em conhecimento, já está dizendo, né? A gente está investindo. Né? Por quê? Porque quando a gente é uma empresa para pessoas. A gente não é uma empresa para uma parede, para uma mesa. A gente é uma empresa para pessoas, tanto funcionários, colaboradores, como clientes. Então, a empresa ela tem como principal propósito ela solucionar alguma dificuldade, algum problema de alguma pessoa. Então, e não tem como você ter um bom produto, eu vou falar de produto físico, né? Um bom produto ou um bom serviço, se aquela pessoa que está intermediando, né, a produção ou a prestação de serviço, ela não esteja bem. Né? Então, isso tá provado por A mais B, que o investimento em educação corporativa, o investimento em pessoas, ela tem trazido resultados diferentes para as empresas. Então, pare com isso de achar que investir em educação corporativa é gastar o dinheiro. Não é. E segundo passo, você saber onde você vai gastar, né? qual tipo de treinamento específico e também de desenvolvimento pessoal você vai trazer para os seus colaboradores. Porque também não adianta você tem que trazer desenvolvimento pessoal. Isso. E trazer desenvolvimento profissional. Eu acho que tem que andar as duas casas ali, os dois paralelos. Né,
1: e cobrar o resultado disso, né, Alan?
0: Pois
1: o investimento
0: é.
1: Tem que estar ali acompanhado. É. Que dica você daria também, Alan, para essas pessoas, né? Tanto as pessoas que estão inserindo-se no mercado de trabalho, mas também que estão querendo uma recolocação profissional, né? Enfim, o que é que você poderia trazer para essas pessoas que estão nos ouvindo agora para realmente estarem ligadas a essa demanda de se preparar para o mercado ou estar se posicionando novamente?
0: Olha, o mundo hoje ele está numa transformação, né? Tecnológica principalmente. Hoje eu tenho 44 anos, mas se eu fosse começar a minha vida hoje, nesse momento que o mundo está agora, eu gosto muito dessa parte da inteligência artificial. Né? Eu acho que o primeiro passo é, obviamente, se você fizer o que você gosta, eu vou escolher uma profissão. Então, o que é que eu me identifico? Se você puder fazer isso, né? Então, você até pode, se você se preparar e se qualificar, você vai fazer o que você gosta, né? E as pessoas vão lhe remunerar bem com isso, isso. Né? Eu acho que escolher primeiro do que eu me identifico. Segundo, construir ali uma trajetória de conhecimento daquilo que você quer fazer. Né? Porque hoje a informação está muito fácil, através de YouTube, você faz um curso no YouTube. Né? Então eu fiz um curso completo no YouTube buscando informações aleatórias de investimento. Então você consegue fazer isso tranquilamente. Então está democrático, é barato. Né? Tem muitos livros hoje, e-books, tem muitos áudios livros que você pode se desenvolver e pegar aquela coisa que você gosta. Segundo passo é você procurar boas empresas para trabalhar. Porque não é só você chegar, eu quero trabalhar como um arquiteto, vou procurar qualquer escritório. Não, eu quero mirar naquele escritório X.
1: Isso.
0: E eu vou trabalhar lá porque eu vou entregar um bom serviço. Né? E outra coisa é você colher esses frutos. Né? Como colher esses frutos? É você, do esforço do trabalho que você tem, você começar a fazer suas conquistas pessoais, que eu acho que isso é bom para as pessoas. Né? Eu acho que é uma trajetória aí onde você vai buscar escolher onde você trabalha, escolher com quem você trabalha, é muito legal. Né? Se você trabalhar com quem você gosta, acho que não tem preço.
1: E eu trago também essa demanda lá do pessoal que está querendo uma recolocação profissional, porque tem muita gente que realmente tem aí seus... pessoal mais velho aí de 40 anos. Mas o pessoal que realmente está aí no nível que não teve condições de lá atrás de estudar, né? Enfim, que também é um mercado que tem possibilidades, é um mercado que está buscando pessoas que façam acontecer, independente de idade, não
0: é
1: isso?
0: Pois é, veja, eu vejo com bons olhos, eu acho que principalmente, eu acho que tem mercado hoje, inclusive o mercado para pessoas com mais idade, feito você que dá uma indireta aí, feito eu, e assim, pessoas de 50 a mais, eu acho que tem uma possibilidade ainda muito interessante, porque são perfis diferentes.
1: Isso.
0: Né? Hoje existe uma profissão que é de engenheiro de prompt, né? De tecnologia, de como você consegue fazer uma pergunta para a inteligência.
1: Isso.
0: E eu vejo que pessoas que têm que tiveram mais experiências com leitura, que tiveram uma formação escolar ali diferente, tem uma facilidade melhor disso. Né? Então, isso é uma oportunidade, e eu vejo assim, que mesclar dentro de um ambiente corporativo a experiência, né, com a juventude, eu acho que isso é fantástico. Eu acho que são fórmulas que dá para unir os dois. E pessoas que estão ali, como você falou, entrando no mercado de trabalho, tem empresas hoje que estão abrindo vagas para pessoas com idades assim de 50 a mais, que estão tendo um resultado fantástico.
1: Luiz está falando aqui, um belo projeto, Roberto Montanha, um referencial, Madelon, que contribuição importante para a mudança de mentalidade, conhecimento e também como investimento, mudança de mentalidade. Acho importante isso aí. Estamos chegando aqui ao final do programa, passa rápido, né?
0: Rapaz.
1: Eu queria que você trouxesse aí uma reflexão sobre, mais uma vez, né, para encerrar esse programa de hoje, quero agradecer. Sua participação muito rica, né? Você é uma referência aí para mim, né? Para minhas filhas também. E eu queria que você falasse aí e encerrasse o programa com uma frase, com uma mensagem, alguma demanda.
0: Carlos, o que fez mudar assim né? Que eu não gosto de usar palavras americanizadas, né? O mindset, como você botou disso aí, né? É, mudar a mentalidade, né? É, a partir do momento que eu comecei a me conhecer, certo? E eu acho que é o propósito, para você colocar, eu falo muito em propósito, inclusive eu vou dar um spoiler aqui, que o segundo livro é sobre propósito. É, para você ter um propósito de vida, você precisa saber quem é você. E aquela frase clichê filosófica, né? Quem eu sou, de onde eu vim, para onde eu vou, né? Mas é muito importante você saber quem é você, suas fraquezas, né? Suas virtudes. E você trazendo isso, como naquela mentalidade de empresário, você vai trazer para a sua empresa um novo comportamento. E foi isso que aconteceu comigo. Não foi outra coisa, foi a partir do momento que eu me conheci um pouco melhor, que eu comecei a ver minhas fraquezas e atacar essas fraquezas. Então, e aí eu trago isso para um ambiente corporativo também, né? Fazer uma análise pessoal é importante para você se desenvolver. Então, conheça-se, né? Para que você se torne um ser humano melhor e traga para um ambiente corporativo uma empresa melhor.
1: Muito bom. Alan, brigadão mesmo por passando vocês. Tiago também, Laura também. Pessoal, obrigado que esteve conosco até agora. É, lembrando que amanhã tem sorteio de 50 ingressos, né, para a vaquejada com o Safadão. Amanhã à tarde aqui na Ratichação estaremos aqui pela Autoplanos divulgando e também sorteando 50 ingressos para você, associado à Autoplanos. Quero encerrar aqui com a frase: quando a gente investe em gente, o retorno vem em forma de crescimento, resultado e transformação, que mais empresas se tornem pontos de partida para grandes histórias. Obrigado, pessoal, pela participação de todos e até semana que vem, se Deus quiser.

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1: Estação 8:04.
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0: Obrigado, Bruno.
1: E vivam esse sonho através da terra do nunca, desse cara aqui, ó. Aqui tudo pode, gente. Vamos ser felizes. 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